Diante das nossas conquistas, das vitórias, das fases importantes da vida que foram vencidas, reconhecemos o papel dos que vieram antes de nós? Às vezes são os pais, às vezes é um avó, um avô, uma tia, uma professora. Aquela pessoa que em momentos chave da vida atuou para que nós pudéssemos construir nossa história com segurança. Será que agradecemos? Será que reconhecemos o papel dessas pessoas? Papéis apagados, parecendo quase sem importância, mas persistentes e lutadores. Por vezes, pessoas simples que se doaram ao extremo para que nós pudéssemos existir. Em outros casos, almas esclarecidas que nos ofereceram lições de vida ou que nos salvaram de problemas graves. Reconhecer que devemos nossas conquistas também ao trabalho dos que vieram antes não nos faz menores, não nos faz perder parte do mérito. Ao contrário, isso mostra que amadurecemos, que sabemos ser grandes. Esta é uma das razões de encontrarmos o honrar pai e mãe entre os ensinos mais importantes e antigos da humanidade, no Decálogo. Nesse honrar está inserido o reconhecimento aos que nos abriram os caminhos da encarnação, também aos que se sacrificaram para que tivéssemos melhores dias. Dessa forma, diante de qualquer conquista, diante de toda felicidade, lembremos de correr para a arquibancada da vida e prestar a devida homenagem aos que nos foram importantes. E continuam sendo. Não os deixemos relegados ao esquecimento, simplesmente pelo fato de que não dependemos mais deles. Façamos questão de tê-los perto do coração. A gratidão é uma alegria dividida. Ser grato não é se sentir na obrigação de devolver alguma coisa, mas sim de dividir. Nada fará essas pessoas mais felizes do que poder fazer parte desses momentos conosco. Elas entenderão o quanto valeu a pena. Entenderão o quanto o amor que ofereceram em sacrifício é grandioso. Assim, quando estivermos em nossos bons dias, correndo muito, ganhando medalhas, lembremos que para que isso acontecesse, alguém correu antes. E muito mais.

0: assim chegamos ao final de mais um Momento Espírita. 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

0: quem que é essa sirigaita?
1: Sei lá.
0: Tá de caso com ela? Jura? Quer que uma cobra te pica se estiver mentindo? Uma cobra cascavel?
1: Ô, Su, será que não dá pra você arrumar uma cobra mais mansa, não? Cascavel, Deus me livre desse trem, Su.

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0: Karina em si.
1: 10h42.

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0: Meia-noite e sete.

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2: Meia-noite 46.

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3: 1 e 3.

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3: 1:40.

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3: 2:03.

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3: 2:40.

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4: 3 e 2.

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3: 3:40.

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2: 4 e 2.

0: bem que você concorda comigo, né?
1: Concordo.
2: Inclusive, a gente vai falar de Lilia Cabral também, que está fazendo maravilhosa. É esse tipo de mulher. Esse tipo de mulher é linda. É Marina. E é Lilia Cabral. E todas as mulheres todas.
0: Com certeza. Todas são maravilhosas.
2: Você está querendo me atrapalhar?
0: Não, eu não.

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0: tudo tranquilo? Tá pronto aí pro nosso encontro? Por cá é o Fernando Riquetti, ó, eu já coloquei o meu cinto, ajustei o banco, ó, tô prontinho pra rodar com você nesse comboio. Vem com a gente, vem com a gente, ó, tá começando agora o programa que roda junto com você. O assunto hoje é caixa automatizada. O item que anos atrás era considerado opcional nos caminhões. Você lembra, né, parceiro? Quando a turma da estrada ficava com a pulga atrás da orelha, com o pezão atrás, achando que não ia funcionar, que caixa automatizada em caminhão ia dar problema. Hoje tá aí, ó. Virou item de série, caiu no gosto da turma. E além de facilitar a condução, o estradeiro consegue reforçar o orçamento de casa por conta da baixa manutenção e a economia de combustível. Aos poucos, ela vai ganhando espaço, mas ainda tem muita gente batendo a alavanca na rodagem com os modelos mais antigos. Eu tô aqui com uma pesquisa feita pelo pessoal do SESC Senat e tem um dado aqui que me chamou muita atenção. Diz que numa jornada de 12 horas, o caminhoneiro chega a trocar em média, sabe quantas vezes a marcha do caminhão? 4 mil vezes. Isso sem falar quando ele não enfrenta aí os grandes congestionamentos, né? Final do dia já viu, né? Haja braço, haja perna, hein? O que a turma chama, na verdade, de caixa automática, ó, isso é pros caminhões, tá? Não tem nada a ver com carro de passeio. O que existe nos caminhões não são caixas automáticas, são caixas automatizadas. São caixas manuais e que recebem um sistema eletrônico que passam a fazer as trocas de marcha no caminhão automaticamente. Caso o motorista queira fazer ele mesmo os engates de marcha, passa a selecionar através de um botão na própria alavanca ou no painel do caminhão, bota lá modo manual e pronto. Agora, o que faz uma caixa automatizada durar muito mais tempo do que uma caixa mecânica, né? Não precisar de tanta manutenção. Primeiro porque o engate na caixa, ele é feito através de um sistema eletrônico. É ele que vai identificar a necessidade do caminhão na mudança de marcha e vai botar o cargueiro sempre para rodar na marcha certa. Segundo, porque essa caixa não tem os anéis sincronizadores, que é o principal item de desgaste numa caixa mecânica. Agora, o que você precisa fazer de manutenção na caixa é o seguinte, é verificar sempre a troca do óleo. E escolha sempre uma oficina especializada para fazer o serviço, hein? É preciso do equipamento certo, senão você vai perder a caixa do caminhão e vai trazer problema também no motor, hein? Vai começar a esquentar, queima junto do cabeçote e você vai ver só o problema que você vai arrumar pra tua cabeça, tá bom?
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2: E aí, parceiro, o que você acha do biodiesel, hein? Olha, além de ser uma tecnologia limpa, o emprego do biodiesel no óleo diesel polui menos o meio ambiente e pode reduzir a dependência brasileira das importações de petróleo e trazer vantagens econômicas. Bom, quem vai falar mais sobre isso é o nosso repórter especial Francisco Garonce. Vai daí, Garonce!
4: A composição química da matéria-prima que é usada na produção do biodiesel é muito importante porque ela afeta diretamente o produto que vai chegar na bomba de combustível e vai parar lá no caminhão. Existem certos componentes, como ácidos graxos, a própria água e até mesmo ceras e gomas, que precisam ser retiradas durante o processo de produção do biodiesel. Quando isso não acontece da forma correta, acaba afetando o funcionamento do motor.
2: Para o caminhoneiro Sebastião, o biodiesel é uma boa. Vamos ouvir.
4: Você sentiu diferença nos últimos anos quando essa quantidade começou a aumentar?
5: muita diferença, né? Quer dizer, pra bem, né? Pra bem, porque eu acho que tudo que inventar e se torna bem pra gente é bom.
6: O biodiesel, se não for de boa qualidade, pode ocasionar algumas complicações nos componentes do motor, relacionadas principalmente ao entupimento de filtros, formação de borras, proliferação de bactérias e a necessidade de manutenções mais frequentes. Mas pesquisadores brasileiros têm trabalhado por anos para chegar a uma nova tecnologia de produzir biodiesel, que promete encontrar soluções para os problemas que os caminhoneiros encontram no trecho ao usar o biodiesel. O resultado de tantos anos de pesquisa foi uma tecnologia 100% brasileira, conhecida como Diesel R. O Diesel R é resultado de um processo em que o óleo vegetal não é apenas adicionado ao diesel mineral. Ele é integrado dentro de um processo tecnológico desenvolvido completamente aqui no Brasil. O mais importante é que no resultado final, o diesel R mantém as mesmas características de combustível do diesel mineral, porém, ele é muito menos agressivo ao meio ambiente. E assim, a gente consegue juntar duas partes. Por um lado, ele é melhor para a natureza. E por outro, ele não traz os problemas para o bom funcionamento dos motores dos caminhões. E essa conversa não termina aqui. A gente continua junto nas redes sociais.
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3: E vamos de música!
7: Diga!

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1: A direção defensiva é um dos grandes desafios a ser aplicado pelos estradeiros. Ela requer atenção, requer paciência, características que em muitos casos é carente nos profissionais da estrada. Quer umas dicas aí que vão te auxiliar na segurança? Quer? Coisa simples. Cuide da manutenção do seu pesado. Veja sempre aí o estado dos pneus, o uso do cinto de segurança, isso também é muito importante. Como é que estão os freios aí do seu caminhão, do seu implemento? Tá dirigindo descansado? Opa, essas são apenas algumas dicas. Já o Thiago, instrutor da Fabete, chega para falar mais sobre a direção defensiva. Roda aí, Paulinho.
3: A gente orienta os conceitos deles da direção defensiva, a maneira dele conduzir, a maneira de usar os freios auxiliares, a maneira de entrar no ângulo em curva e sempre estar obedecendo as sinalizações, atento. Hoje, para trazer a confiança dele, a tranquilidade, para ele ter uma dirigibilidade melhor nesse trânsito que a gente tem, que não é fácil trabalhar.
1: O motorista Reinaldo de Castro, de São José dos Campos, no Vale do Paraíba, no interior de São Paulo, fez o curso de direção defensiva. É, vamos ouvir.
4: Todas as empresas deveriam dar esses cursos que estão desenvolvendo para nós, porque muita gente tira a carta e só sabe só passar marcha, não tem a responsabilidade na estrada, só que pensa em ganhar dinheiro, e aqui não, aqui nós pensa em fazer o bem, né?
1: É isso aí, turma. O motorista capacitado que passa por um treinamento como esse da Fabete pode ter certeza, viu? É garantia de aumento na qualidade dos serviços prestados, sem falar também, ó, na questão da segurança viária. Isso é fundamental. Então, parceiro, invista em você.
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1: Tem música na boleia.

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3: Vamos lá para o nosso bate-papo estradeiro.
4: Essa simpatia aqui é o seu divino. Estradeiro com 46 anos de experiência na rodagem. Tá rodando aqui pelo estado de São Paulo, num bitruque. E olha, vou te falar uma coisa. Implemento, ó, carroceria novinha em folha. O que já carregou aí dentro já, seu Divino?
5: Ah, duas cargas, né? Proteinado, né? Para região do Marabá, estado do Pará, e de volta para São Paulo. Eu coletei uma carga de abacaxi, produtora de floresta do Araguaia, no estado do Pará, e vim descarregar aqui junto do CEAGESP de São Paulo.
4: Boa! Abacaxi docinho, docinho?
5: Docinho, docinho em folha.
4: Bom, senhor Divino, a gente está vendo que o implemento aqui, ó, tá novinho em folha. E como o senhor trabalha muito com grãos também, tem que ficar sempre atento, principalmente o pessoal que está rodando, por exemplo, numa carroceria mais antiga, pra ver se não tem folga, por exemplo, pra no meio do caminho ficar despejando milho, soja ou farelo também, né?
5: Ah, sim, com certeza, positivo. Aí a carroceria é um implemento adquirido na Carroceria Experimental em Goiânia, tá no segundo carregamento, né? E pode carregar também grãos de sorgo, né? Que é minúsculos ainda em questão de tamanho, né? Ficou excelente para o trabalho.
4: Legal. Agora, nesses anos de experiência, eu já rodou com um implemento meio pitimbado também, que teve que dar um jeito para que a carga não molhasse, não tivesse problema nenhum aí no dia a dia. Tem alguma experiência boa para dividir com a gente?
5: Sim, com certeza. Carga torta, né? Já tenho sofrido muito. E hoje adquiri esse implemento aí que tem mais qualidade de trabalho, né? Inclusive graneleiro, né? Porque evita entortamento de carga, né? Para mim, dá certo aí a adaptação com o meu tipo de trabalho, né? É excelente para sacarias, para grãos, e não entorta a carga. Para mim, eu aprovei aí 100% trabalhar com implemento a granel, graneleiro.
4: Porque o grande problema também, como você não está no implemento de acordo, de repente com o implemento, por exemplo, aquelas carrocerias de madeira, com trinca, de repente o negócio não tá de acordo, né? Tampa não tá fechando direito, corre o risco de nem conseguir fazer uma carga, de repente, lá com o embarcador, né?
5: Sim, corretamente. Às vezes, quero falar também, mencionar aqui, que eu tenho um pouquinho de dificuldade com ela em relação à tara líquida do caminhão, que sobe de peso, né? Aí, se eu coleto uma carga com apenas 18 toneladas, aí eu vou ter um pouquinho de abuso ao poder da tara dele líquida, que aumenta um pouquinho. Aí, eu gostaria de poder estar contando com a colaboração dos balanceiros que nós temos, DENIT aí na BR, aí, porque é um caminhão que pesa um pouquinho a mais, mas tem mais garantia de segurança para a carga transportada, né? As laterais graneleiras protegem muito a carga para evitar a carga ficar torta, para evitar derramamento de grãos, no caso a granel, né? Sacarias entortar, frutas aí não tem como entortar, é uma carga, é uma carroceria, um implemento com mais de 40 pares de corrente dentro, né? Que não deixa a carga entortar.
4: O que ele está querendo dizer, gente, é que é o seguinte, que ele optou em comprar uma graneleira, né? Uma grade, né? Pro caminhão trucado dele, com material fabricado em aço carbono, e claro que ela é muito mais pesada do que uma carroceria de madeira, ou para muitos que acabam optando, por exemplo, numa carroceria de alumínio. Ela tá cheia de reforço, concorrente, porque ele nunca trabalha dentro de um implemento numa carga padrão. Já comentou que tá trabalhando aí no abacaxi, já pegou aí grão, farelo, e agora esperando uma carga aí para poder voltar para Goiânia. Mas bom que o senhor tá num implemento novo, bacana, qualificado, com faixa refletiva, tudo funcionando direitinho, que pelo menos com isso eu não corre o risco de ficar parado no meio do guarda, no meio do caminho aí, né?
5: Ah, corretamente, correto. Graças a Deus estamos aí, né? Com essa honra, o mérito aí de poder estar recém inaugurando essa carroceria, esse implemento aí, estamos lá, né? Vamos seguir com fé, né? No Pai Eterno aí, que abençoa todos nós.
6: Opa!
5: E estamos aí com esse implemento novo aí, conquistado com a fé no Pai, né? Para poder chegar lá uma outra vez.
6: É isso aí. Obrigado pela gentileza, uma boa viagem pro senhor.
5: Obrigado, um abraço, né?
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3: E agora tem música, Gustavo Lima. Tem.

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3: Estamos na estrada novamente e sempre ouvindo o programa de vocês aí. Parabéns pelo programa. Um ótimo dia a todos os caminhoneiros e todos os representantes comercial. Um abração, fica com Deus.
1: Fica com Deus você também, Ivan. E um abraço para todo o pessoal aí dos carros de passeio. Turma que sempre dá uma carona pra gente aí por todas as estradas do Brasil. O Ivan tá ouvindo a gente ali em Ibirá, região ali de Catanduva, Noroeste Paulista. Obrigado, Ivan, pela beira. Tamo junto, bom trabalho e bons negócios. Que foi, Paulinho? Tem mais recado? Ah, então solta, vamos nós.
4: O carro não bola, viu? Unidade 085 na casinha, um bom dia abençoado a todo o grupão, viu? Proteção do Papai do Céu, um abraço àqueles que estão no QT de sossego, quem está no tapetão, boa acelerada, viu? Por cá, apropriar o papo do momento. Salvador ali ao final do contrato, tamo junto.
1: Valeu, Everton, um abraço pra você também, meu irmão, boa tocada. Que Deus te abençoe, Deus te proteja sempre aí até a chegada em Salvador. Tá nós, Salvador da Bahia. É isso daí, meu irmão. Obrigado pelo carinho, tamo junto. E você, tá por que região? Qual que é o palco do momento? Qual que é o compromisso? Manda um recadinho pra nós. Sempre bom receber o teu recado. Anota o WhatsApp aí, ó. DDD 11 São Paulo, 96082-5819. DDD 11 São Paulo, 96082-5819.
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1: Chegamos ao final de mais uma semana juntos aqui no Brasil Caminhoneiro. Turma, muito obrigado pela audiência fiel de cada dia, viu? Brasil Caminhoneiro é uma produção da Cobran, Companhia Brasileira de Marketing. Bom final de semana para todo mundo e até lá!

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4: Tá na hora, gente, tá na hora, turma, tá na hora, bom dia. 5 horas em ponto, sexta-feira, dia 2. É o mês de outubro, o 10º mês deste ano. 11 graus a temperatura, bom dia. Hoje é sexta-feira, meu irmão. Sextou bonito. Bom dia, bom dia, bom dia, bom dia. Alô, queridão, alô, queridona. Seja muito bem-vindo, seja muito bem-vinda. A nossa sexta-feira de 11 graus. A nossa sexta, dia 2. Mês é outubro. Tudo bem? Tudo bom? Como que passaram de ontem para hoje? A partir de agora, né, produção? Tem o Bom Dia Trabalhador no ar e bem alto pra gente matar a saudade. Aquela boa e velha moda caipira, aquele modão sertanejo. Aquela moda chacoalhada pra gente amanhecer o dia de bem com a vida e motivação. Eu lembro, as senhoras e os senhores, que a motivação é uma porta que está dentro de você. E a única maneira de abrir e acessar ela é você permitindo, porque o trinco, a fechadura, está por dentro. Então quem tem aí o controle é você. Se você permitir, produção, o pessoal motiva numa boa, numa legal, para você encarar as agruras dessa nada mole vida. Porque juntos, parece que a caminhada fica mais branda, né? Parece que fica mais tranquilo se a gente está em turma, em galera. Então vamos enfrentar a vida juntinho, viu, turma? Ninguém solta a mão de ninguém. Bom dia, bom dia.
5: Você tá doido?
4: Cadê, cadê? Tá onde? Tá onde? Tá onde? Eu não vi ainda. Chama! Chama! Chama na buzina aí, bebê! Cutuca o galo, cadê a mimosa? Vamos, mimosa! Tá na hora, mimosa! Bom dia, bom dia, bom dia! Um dia lindo!
6: Ele gosta!
4: Ah, para com isso, produção!
7: Aí eu danço, aí.
4: Mas dança o quê?
7: Eu danço,
4: mas nem música tá tocando, ué! O que é que você tá dançando sozinho aí, rapaz? Não, mas pelo amor de Deus! Não, vocês estão variando. O que que colocaram na mistura desse café aí? Não, não, não é erva mate barbacoa, vocês estão tudo fora.
5: Você tá doido?
4: Ó, oh, tô falando, tô falando. Se é hora de soltar fogos agora, hein, produção? Nananana. Arrepia primeiro, produção. 5 e 3. Tá liberado o WhatsApp. Vem junto, vem junto. Não, não, se não dormiu, não vai dormir mais. Essa é a regra, viu? Não vai dormir mais, não adianta. Eu não vou deixar.

0: Não, não, fala aí que nem ele, produção. Você tá falando agora, rapaz, como é que você não vai falar?
1: Sidonisa Catarinense.
0: Não, mas não se aproveita nada, né? Não, mas não adianta também, né? Ah, se não fizemos nada até agora, viu, produção? Se não fizemos nada de útil, não construímos nada de útil para a humanidade até agora, em 10 meses do ano, não vai ser em 2 que nós vamos fazer, viu, produção? Não, não adianta.
2: Não vai, não.
0: Não adianta, rapaz. É que nem se não conseguiu fazer nada durante a semana. Não é na sexta-feira que você vai salvar a semana, rapaz. Ah, quem lida com vocês, né? Pelo amor de Deus. Tá liberado o WhatsApp da Rádio Catarinense. Aliás, você pode mandar seu alô. Fica à vontade, fica à vontade. Bom dia, bom dia. Que o dia seja lindo. Uma boa sexta-feira na sua vida. Mês de

0: que é de madrugada.
1: Alô, meus amigos que estão vindo a Rádio Catarinense no interior. Bom dia, turma. Madrugada da Rádio Catarinense. No ar e bem alto. Alô, meus amigos que estão aí no galpão, né? Turma que tá na estrebaria. Preparando medicamento pra bicharada. Dando aquela incorporada no trato, né? Maravilha! Casada que tá no trecho, dando carona pra Rádio Catarinense, bom dia! Você no ônibus, caminhão, caminhonete. Ou como diz a piazada Dodete, né? O Agostinho que falava, né, Davi? A Dodete. Um abraço pra essa galera aí, tá bom? Tá no trânsito, tá no trecho. Tava no ouvindo a Rádio Catarinense e tá valendo aquela máxima, né? Se viu algo que mereça aí a sua atenção, mereça chamar a atenção dos outros motoristas, por favor, né? Por favor, não hesite em mandar pra gente no 984377982. Peraí, eu já giro o ato. Segura! Esquemate, velho, bem bom, hein, produção? Olha aí, galera!

0: Tá bom. Rasga sanfona. Bom dia, tá na hora, tá na hora. Bom dia, bom dia. Vamos!
1: Bom dia, bom dia, bicha.
0: Bom dia, guria.
1: Um abraço pra todos vocês aí da Rádio Catarinense.
0: Te anima, filha.
1: Aqui
0: de Deus.
1: É Marlene Ben. Tô meia rouca.
0: Com
1: dor de garganta. Caí da cama hoje. Pra curtir a Rádio Catarinense.
0: Tá bem, filha.
1: Bicha, se for possível, rodar uma música do Chitãozinho Chororó, uma música deles, as primeiras músicas deles que eles gravaram. Ofereço pra vocês aí da Rádio Catarinense.
0: Tá bom.
1: Um abraço e vamos que vamos.
0: Vambora, filha.
1: Fiquem com Deus.
0: Um beijo.
1: E obrigado.
0: Tudo de bom, mulher de Deus. Bom dia, bom dia.
2: Bom dia, bicho.
0: Bom dia.
2: Bom dia, catarinense.
0: Como é que tá, meu mano velho?
2: Bom dia pra quem tá ouvindo a rádio também, né?
0: Alô, você.
2: E a música podia ser a Flor do Meu Rancho.
0: Ô, rapaz. É. Boa pedida.
2: É boa, né?
0: Boa, boa.
2: E uma boa sexta pra todo mundo aí.
0: Amém pra nós, né, mano velho?
2: Obrigado.
0: Um abraço, meu mano velho. Grande Vander, na companhia da Rádio Catarinense. Bom dia, meu mano velho. Aí sabe das coisas. Vai deitar, Rodrigo. Vai deitar, rapaz. Vai descansar esse corpo, meu irmão. O homem passa o dia inteiro de pé e tá fazendo o quê? Acordado, homem do céu. Não, na barbearia lá, rapaz. O dia inteirinho lá cortando cabelo de pé. Não, mas pelo amor de Deus, né, filho? Vai descansar um pouquinho. Não, o coitadinho do pancada foi esses dias, cortou o cabelo, né? Eu encontrei no mercado depois. Não, mas ali não tem jeito, né? Ali não. Mas se o Rodrigo, que é o Rodrigo que estudou em Harvard. Não, o rapaz fez curso de cabelo lá. Não tô falando, rapaz, tô falando. De tão importante que ele foi no mundo dos barbeiros lá nos Estados Unidos, que o cabeleireiro do Donald Trump aprendeu com o Rodrigo. É verdade. Não, ele não conseguiu dar jeito no pancada, você calcula? Barbaridade. Vai descansar, Rodrigo, pelo amor de Deus, rapaz. Fala aí, Jimmy.
3: Bom dia, Michá, tudo bom?
0: Bom dia.
3: Só com meu retorno aí, o Serrano.
0: Boa,
3: grande,
0: boa.
3: Abraço.
0: Já,
3: boa,
0: já, sexta, já, já te
3: bom
0: mando,
3: final de semana pra todos aí.
0: Um dia lindo, mano, velho.
4: E aí, Michá.
0: E aí, meu irmão?
4: Tô na área já, graças a Deus.
0: Oh.
4: Mas um sextou.
0: Ah.
4: Mas um dia de São pega, né?
0: Não adianta, né, bebê?
4: E graças a Deus, acabou essa política aí pra não escutar o programa meio do tipo.
0: Amém.
4: Depois escutar um jornal aí.
0: Amém, né, meu irmão? Pelo amor de Deus, eu também tô assim.
4: Além de sextou, né? Não pode ser preso, né, Michá?
0: Pode.
4: Bicha, deixa pra nós ir pro grupo Barba.
0: Tu vê onde é que tá a cabeça do homem.
4: Cantiga de Rio e Remo.
0: Mais ou menos
4: por aí, né?
0: Boa, boa.
4: Capricho pra nós que estamos na escuta aí. Anda pra pancada.
0: Ah, essa é, puxa.
4: O Pitoco aí. O Cachorrão.
0: Essa é maravilhosa.
4: O pessoal lá de Bicaré, meus compadres lá.
0: Valeu,
4: família,
0: mano. Puli.
4: E pra galera que tá na escuta aí também.
0: Valeu, beleza? Maninho.
4: Todo mundo. Fazer um pacotão aí.
0: Um abraço, querido.
4: Barbeiro.
0: Barbeiro. Um abraço, meu irmão. Poxa, cantiga de Rio e Remo. Eu só não lembro quem que é o original, se é João de Almeida Neto. Mas enfim, tem tanta gente que gravou essa moda, né? Puxa vida, tem até o Soldir de Caso Magrão que gravou a produção. Qualquer um deles que você encontrar aí, meu querido, você já tá fazendo ponto pra nós, né? 5h17. Rapaz, a hora passa mesmo, né? Pelo amor de Deus, né? A hora passa, a hora voa. Ah, nem veio com essas cantadinhas baratas aí, produção. Não, eu disse que a hora passa, né? Dizer ele, a única coisa que não passa é a vontade de dar os beijos. Não, os caras não me levam a sério aqui, viu, produção? Eu não sei o que eu tenho que fazer. Eu não sei o que eu tenho que fazer.

rapaz, lá em 1972. Essa canção foi retirada da Califórnia, da Canção Nativa, na segunda edição, em 72. E lá já era antiga, imagina. Imagina agora, né? Barbaridade, sensacional demais. Valeu, Nelson. Obrigado pela companhia. Bom dia. Oi, Janete. Bom dia, Janete. Tudo bem aí, menina? Já a gente manda pra você o cheiro do Monange, viu, filha? Pode ficar tranquila. Antes tem um Serranos. Meu retorno. Bom dia. 5h22.

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0: Janete tá bem acordadinha, né, Janete? Tá curtindo já a Rádio Catarinense aí, numa boa, numa legal. Já tem o cheiro do shampoo, o cheiro do Monange, né, Janete? Fala, meu amigo, manda gaúcho da fronteira pra lá de Vadil. É o Ademir, né, Ademir? Bom dia! Fala, Rodrigo Oliveira, tudo bem aí, meu irmão? Dia lindo! Escuta a piazada aí, ó. Ô, meu chapéu! Maravilha, né, meu irmão? Passarada aí fazendo aquela festa. Cedinho, cedinho. Homem chamando a capa do viajante, Jacó e Jacozinho, pro pai Hélio da Cruz, pro meu amigo Mendes. Eu sou o Delosmar. Valeu, Delosmar. Um abraço. Homem chamando um abraço aí pra galera que já tá na peleia. Manda o primeiro e último mate pra linha Grafunda. Alô, turma da linha Grafunda. O Edson tá mandando beijo, abraço pra geral aí na linha Grafunda. Curtindo a Rádio Catarinense nesse comecinho de sexta.
1: Bom dia, Micha. Aqui é o
0: Pedro de Campos. Bom dia,
1: Altair. Manda uma pra nós curtir aí, a castração, a piala.
0: Boa, meu irmão.
1: A prima Luana. E para todo mundo que gostar da música.
0: Valeu, meu querido.
1: Sextou, bicha.
0: E sextou bonito, né? Valeu, meu mano.
1: Obrigado na Catarinense, né?
0: Oh, coisa boa.
1: E daí ela chora.
0: Obrigado, meu irmão. Gratidão, meu querido. Olha o cheiro do Monange aí, ô Janete. Bom dia, bom dia, bom dia.

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5:33 da manhã catarinense. Bom dia, dia. Bom dia pra galera que tá curtindo a Rádio Catarinense. Bom dia pros amigos, pras amigas, pra todo mundo com som na Catarinense FM. Essa galera, né, meu queridão? Ô, maravilha. É um melhor que o outro, né, produção? Você tá doido? A melhor audiência do rádio na Catarinense. Alô, Marlene, alô, Rodrigo. A galera que tava aguardando Chitãozinho e Chororó. Uma música linda que parece uma poesia, produção. Ou seria uma poesia que parece música? Agora eu já não sei mais. Terra Tombada. 5:34. Que o dia seja um dia espetacular.

0: Chitão, chororó, bom dia, bom dia, bom dia, meu irmão, bom dia, minha mana.
1: Bom dia, bicha.
0: Bom dia.
1: Podia mandar uma música aí, pô, pra galera da rodagem lá, né, do container.
0: Podemos sim.
1: Estamos em busca do Chapecó City, fazer um descarrego lá e correr.
0: Com CTH. Deus e os anjos, né, mano, velho?
1: Aproveitar aqui de família.
0: Aí, semana, filho. Boa. Bom
1: dia, família. Beleza, Michel?
0: Valeu, meu maninho.
1: Deus abençoe vocês todos aí.
0: Valeu, Adri. Fica com Deus aí, meu irmão. Alô, Benê, de Água Doce, tá levando a gente na companhia, na boleia, tá dando carona pra gente, né, meu irmão? Bom dia, bom dia, bom dia. Essa galera curtindo a Rádio Catarinense, desejando pra gente um dia maravilhoso, são 5h38. A luz do meu rancho. Tá tomando chimarrão aí? Bom chimarrão pra você, guria. Que a sexta-feira seja linda, final de semana seja só de alegria. É o que a gente deseja. Bom dia.

Mas que pintura de moda, né, Che? O Porca Véia e a Luz do Meu Rancho. Esse dia 2, dia do Anjo da Guarda, Dia Internacional da Não Violência. Sexta-feira na Catarinense, um dia lindo! Ó, mais uma produção! Aí eu gostei de você, sou.

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5: Bom dia, um dia lindo, você tá bom aí do outro lado, meu irmão? O que você tá inventando? Fala comigo. Bom dia, bom dia.
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5: Tá bom, meu querido. E sim, né, Tiburcio? Bom dia, querido. 5h47 da madrugada catarinense, bom dia, bom dia. Alô, Osmir, obrigado pela companhia, um dia lindo, meu mano velho. Que tudo de bom aconteça na sua vida. Papai do céu te abençoa. Mais uma pra Grafunda, pro Edson. Bom dia.
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0: 7h52, na madrugada da Rádio Catarinense. Um ótimo dia pra você. Primeiro e último mate, que pintura de moda, né, rapaz? Maravilhosa moda essa, hein? Ô, meu chapéu! Aí sim, né? Rapaz do céu, modão, modão, modão demais.
1: Bom dia, Michel Oliveira, Orly de Videira.
0: E aí, Orly, como é que tá?
1: Eu não vou pedir música aí, vou de atrás de todo mundo, hein?
0: Ah, tá bom, então.
1: Pra todo mundo, pro pancada.
0: Então vou
1: aí,
0: chamar na buzina. Pancada, eu vou chamar na buzina, meu irmão.
1: Mas não conhecia, não deixa gente de boa,
0: não, gente boa, gente boa.
1: O cara chegou na casa do vizinho, meio brabo, arranchou o cavalo e disse, viu... Ia falar com o dono da casa aí, daí saiu um piazinho, uns 8, 9 anos. Meu pai não tá mais aqui, quando meu pai não tá, quem resolve as coisas aqui em casa é eu. Então tá. Mas como é que nós íamos fazer então? Porque o teu irmão engravidou minha filha.
0: Ô, louco! Puxa vida!
1: Não sei como é que fazemos, mas é... O baguá aqui, o pai cobra 500.
0: Ah, não!
1: O cachaço, 200.
0: Ah, não!
1: E o touro é 300. Agora, meu irmão, não sei quanto que o pai vai cobrar.
0: Não, mas pode abandonar, né?
2: Olha, mano. Ô, meu irmão. É uma música pro Tomar.
0: Tá bem.
2: E pro Tito Lago.
0: Ô, seu Lago.
2: E dizer que eles são gente boa.
0: São mesmo.
2: É o Leôncio aqui de Santa Helena.
0: Valeu, seu Leôncio. Bom dia, menino. Tá na hora, né, filho?
2: A música é Tordilho Negro.
0: Baita moda também, meu irmão. Bom dia.
3: Bom dia.
0: Vamos.
3: Estado Gaúcho, buscar a última da semana. Câmbio.
0: Tá na hora, né, pai?
3: Escutando a Catarinense aqui, positivo.
0: Vai na boa, né, querido?
3: Podia tocar pra nós o Quintelinho.
0: Boa, boa também. Boa.
3: Beleza, bicha?
0: Valeu, bom
3: Vamos
0: dia.
3: Vamos naquela, né?
0: Ah.
3: É amargo, mas é agrião. Desenho uma veia, mascando um urtigão. Abraço, meu amigo. Ótima sexta aí. Chama na buzina.
0: Valeu, meu irmão. Chama na buzina aí, produção. Chama! Tem que chamar.
4: Bom dia, meu amigo Michael.
0: Bom dia.
4: Uma excelente sexta-feira.
0: Amém.
4: E abençoado pro senhor.
0: Pra nós, né, pai?
4: A sua equipe aí.
0: Amém.
4: Pro Tibúrcio também.
0: Aí, ó.
4: Eu quero mandar pra...
5: eu tô mal.
4: Minha esposa Natália, Simone Mazzarino, a Selma de Luzerno, meu primo Américo Chaves, a esposa dele.
0: Aham.
4: A Natalina, sua linda, o Pedrinho, o Kevin, Marisa.
0: Positivo.
4: Aqui é a dona Marisa, Andressa.
0: Aham.
4: Seu Zeta, dona Lúcia. A dona Elvira, que já está se preparando para ir para o trabalho também. Estamos preparando o marão, a erva mata, barbacoa.
0: Mas, bicho.
4: Mandar para a família do Cláudio Araújo, se quiser. E a música é sempre contigo.
0: Valeu, meu irmão.
4: Ou senão, o Lourenço Lourival.
0: Pode
4: Agradeço
0: ser.
4: Por atendido.
0: Tá bom,
4: um bom
0: queridão.
4: Final de semana, Micha. Deus abençoe
0: Amém.
4: O senhor.
0: Amém. Fica com Deus, hein, meu irmão. Fica com Deus, querido. Obrigado pela mensagem,
4: aí
0: tá?
4: Manda
0: bom
4: pra
0: dia.
4: Daiane e da Fonseca, que é a mãe dela também.
0: Tá bom, então. Tá dado o recado, meu irmão. Obrigado. Mais um.
6: Aqui o Negozete.
0: Ô, Negozete, tudo bem?
6: Tortilho Negro. Temos ainda ali, sexta-feira, hoje, né?
0: Ô, rapaz, não adianta, né, Nego?
6: Pavideiro.
0: Ah, não adianta, né, pai? Tem que ir, não adianta. Fala, turma aí do Moranguinho. Tô indo colher morangos na companhia da Catarinense. Um abraço! Ah, não, ontem foi até a tarde a festa aí, meu irmão.
7: Você tá doido?
0: Ô, Micha, manda pra galera que tá curtindo o programa, se possível, a música Mentira Desses Loucos, do Velho Milongueiro, pra todo o SF Centro 2 e o grupo Agitos da Arte. Bom dia, tá? Libera mais um áudio aí, produção, libera.
8: Bom dia, abraço aí, meu amigo.
0: Bom dia, valeu.
8: Esse aí é picado aí, foi Picaré, Mineira, Fraiburgo, Campos Novos aí, fazendo as entregas,
0: vai andar mais que notícia ruim hoje.
8: Tá boa aí pra nós aí, meu amigo.
0: Valeu, Michael. Um abraço.
8: Tem qualquer um aí que vamos de carona. Aquele abraço, tudo de bom.
0: Já comigo, meu irmão. Já comigo. São 5h57 da madrugada catarinense, aquele forte, longo e caloroso abraço, o Arlindo e Catanduvas. Ouvindo a catarinense, né, Arlindo? Obrigado pela companhia, meu irmão. Bom dia. Alô, Catanduvas, um dia lindo. Alô, Maristela, do ECF Centro 2. Chama a galera na buzina, tem que chamar. Não adianta. Sexta-feira gostosa. Batendo em nossa porta, um dia lindo.

0: Rico e Tinoco, bom dia.
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0: 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São 6:01. Uma ótima manhã pra gente, uma boa sexta-feira pra você. Nesse dia do anjo da guarda, nada melhor do que pedir a proteção a esse anjo protetor que temos, que nunca deixe a gente desguardado. Proteja de tudo e de todos. Hoje, amanhã e sempre. Que você tenha um dia lindo aí do outro lado do rádio e que possamos entender que precisamos sim um do outro para prosseguir nessa caminhada da vida, para prosseguir nesse dia, para seguir leve, livre e solto. A mais bela flor é o título de nossa linda história de fé, de otimismo e esperança. E eu vou repetir para você. O otimismo está dentro de cada uma, de cada um de nós. Uma vez eu já falei esse exemplo e eu gosto de lembrar que ele é como água. Se você não levantar, não buscar água, você vai passar sede, passar vontade. E assim é como o otimismo, está dentro de você. Se você não abrir a porta, que ela tenha fechadura por dentro, ninguém consegue acessar. E esse otimismo vai ficar guardadinho aí dentro, escondidinho dentro. Então abra as portas para o otimismo. Eu sei que não é de uma hora para outra, eu sei muito bem. É um processo que se faz todo dia, a cada instante. O bosque estava quase deserto. O homem sentou para ler embaixo de um longo ramo de um velho carvalho. Ele estava desiludido. A vida estava te dando boas razões para chorar. O mundo parecia que estava tentando afundá-lo. E como se já não estivesse razões suficientes para arruinar o seu dia, o garoto chegou, ofegante, cansado de brincar. Parou na sua frente, os olhinhos cheios de alegria, e disse: "Veja, veja o que eu encontrei." O homem olhou desanimado, percebeu que a sua mão via uma flor. Ah, visão lamentável. A flor tinha as pétalas caídas, folhas murchas. Certamente não tinha perfume. Bom, querendo ver se livre do garoto e da sua flor, o homem desiludido fingiu um pálido sorriso e virou para o outro lado. Mas ao invés do garoto recuar, ele sentou do lado daquele homem, levou a florzinha no nariz do homem. Ó, o cheirinho bonito que tem, ó, o cheiro, gostoso, gostoso o cheiro, tio. Por isso que eu peguei, ó, era pra você. A flor tava morta, eu tava morrendo. Não tinha cor, não tinha mais laranja, amarelo, vermelho. Mas ele sabia que tinha que pegá-la pro menino sair dali. Estendeu a mão, apanhou a flor e disse um tanto contrafeito: "Era o que eu precisava." Mas ao invés de colocá-la na mão do homem, ele segurou no ar, sem qualquer razão. E naquela hora o homem notou pela primeira vez que o garoto era cego e que não podia ver o que tinha nas mãos. Rapaz, a voz sumiu naquele instante. Aquele soco no estômago. Lágrimas começaram a rolar pelo seu rosto enquanto ele agradecia emocionado por receber a melhor flor daquele jardim. O garoto saiu saltitando, feliz da vida, cheirando a florzinha que tinha na mão, e subiu no amplo meio das árvores. Certamente iria consolar um outro coração, que embora tenha a visão física, está cego para os verdadeiros valores da vida. Agora o homem já não se sentia mais tão desanimado. Os pensamentos que passavam pela mente eram de serenidade. Perguntava a si mesmo como aquele garoto cego poderia ter percebido, sentido a sua tristeza com uma simples flor. Concluiu que talvez a sua autopiedade tivesse impedido de ver o mundo que cantava, a natureza que pedia socorro. É como o nosso Pai do Céu, nosso Deus, permitiu que um garoto privado da visão despertasse naquele homem, que com certeza estava em um estado de depressão, e o homem finalmente conseguia ver através dos olhos de uma criança cega que o problema não era o mundo, mas era ele mesmo. E ainda mergulhado em profundas reflexões, levou aquela feia flor ao nariz e sentiu a fragrância de uma rosa. Verdadeiramente tem dias que a gente está igual a esse homem, que nega ver as maravilhas que Papai do Céu dispõe pra gente. Até em meio àqueles dias de muita chuva que tivemos até ontem, tantas e tantas pessoas não percebem o mundo com os olhos físicos que penetra as maravilhas que rodeiam. Tantas e tantas pessoas que não percebem a manifestação do nosso Pai Celestial através de um voar de um pássaro, de uma borboleta, de uma simples flor desabrochando. Tantas e tantas pessoas estão cegas pelo brilho, o falso brilho que esse mundo oferece pra gente. Nós precisamos andar meio que na contramão desse consumismo desenfreado, dos falsos brilhos que rodeiam a gente, tanto aí nas suas redes sociais, que está cheia, na nossa convivência. Nós precisamos começar a tirar as vendas dos olhos. Parece que a gente está vendo, mas não quer enxergar. Está tão explícito na nossa frente, a gente está fazendo questão de não olhar, de não perceber. São inúmeros exemplos que a vida vai mostrando pra gente, mostrando: ó, vai viver, a vida é curta, passa rápido pela gente, vai viver, aproveite. A vida é um estalar de dedos, É um sopro, vai viver. Não espere a doença chegar, não espere o desânimo bater, para você entender que você tem de tudo o que precisa para começar a caminhada em busca da felicidade. Que você fique com essa mensagem, que através de uma criança cega, o homem conseguiu enxergar o poder do nosso Criador. Tenha uma gostosa sexta-feira. Tenha uma manhã linda. Bom final de semana.

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0: dia, bebê. Que sexta-feira linda. Um abraço no Marcelo, obrigado pela companhia, bom dia. Dia maravilhoso, a Elizabeth Lira junto com a gente. Alô, Keno, tudo bem, Keno? Tá no Corre do Ouro Branco, né, maninho? Ó, o barco de papel, hein, quer ouvir? Um abraço. Manda um abraço aí pro Piá da Graxeira. Um abraço, meu mano velho. Tudo de bom, tudo de bem. Alô, Olímpio, tudo bem, Olímpio? Obrigado pela companhia, meu mano. Um dia maravilhoso. Bom dia.
1: Bom dia, Misha.
0: Tudo bem?
1: É Dani, do Centro 2.
0: Oi,
1: quero
0: Dani.
1: Quero oferecer a música Amor de Violeiro para a equipe do Centro 2 e para o meu marido, que já está na estrada.
0: Oh, maravilha. Alô, Marco Velho. Obrigado pela companhia. Bom dia, meu querido. Um dia maravilhoso. São 6:16 da madrugada. 6:16 da sexta-feira.
2: Bom dia, Misha.
0: Bom dia.
2: Eu vim estar fazendo oração da manhã.
0: Amém.
2: Toque, depois que você fazer essa mensagem linda, maravilhosa.
0: Sim.
2: Toque o milagre de caixa 7 pra mim.
0: Linda, linda, né?
2: Essa música. Um abraço, que Deus abençoe.
0: Valeu.
2: Vocês.
0: Um dia lindo, fica com Deus. Bom dia, bom dia. Pra turma no SF Centro 2. Agitos da Arte. 6:17.
3: Moça, eu não sei.
0: Bom dia.

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5: 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Um dia lindo! Que sexta, hein? Que sexta! Maravilhosa! Atenção, Justiça Eleitoral da 18ª Zona Eleitoral, foram os eleitores de Catanduvas, sessões eleitorais que funcionavam originalmente no prédio da Escola Irmã Vien Frida, terão seu local de votação alterado temporariamente para as eleições gerais deste ano. Em razão das reformas, as sessões 24, 25, 46, 48, 55, 235, 316 e 323 serão transferidas e vai ficar atualmente para o endereço onde a escola está funcionando, na Avenida Coronel Rupp, 2318, no centro de Catanduvas, até que a Escola Irmã Vien Frida possa retornar a receber as sessões de novo, tá bem? Tá dado o recado para essas eleições já, domingo agora, viu, turma? Atenção aí, Catanduvas. 6h25. Um ótimo dia pra gente. Uma boa manhã pra você que tá ligado com a Rádio Catarinense. Vamos saber, né, querido? Que o som tá bombando aí no Bom Dia Trabalhador. Pra galera que tá curtindo, desejando aí uma boa semana.

João Paulo e Daniel, pra chacoalhar geral. Louco de desejo, bom dia. Tá na hora, né? Tá na hora, tá passando da hora até, pelo amor de Deus. 6:28, bom dia.

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3: Um ótimo dia para a gente. Essa sexta-feira o tempo apresenta-se da seguinte forma: sol entre as nuvens, a máxima hoje é de 20, a mínima não baixa de 11 graus. No sábado, dia 3, máximas de 25, mínimas de 11. Sol entre as nuvens, não tem previsão de chuva. O domingo tem previsão de 13 milímetros de chuva ao decorrer do dia, com máximas de 22, mínimas de 15. A segunda-feira, dia 5, também tem máximas de 21 e mínimas de 15 sem chuva. A terça-feira também tem máximas de 24 e mínimas de 17 graus. A previsão para este final de semana, para você ouvindo a Rádio Catarinense, bom dia. Repito, Dia Internacional da Não Violência, Dia do Anjo da Guarda e dia para você ouvir a Rádio Catarinense no ar e bem alto. 6:30. 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Mas que valsinha, né? Bem ajeitada. Alô, Leomar Zastro, tudo bem, meu irmão? Também tá pedindo aí o caixa 7, né, querido? Obrigado. Alô, Vila Pedrini, tudo bem, Kleber? Pede César e Paulinho pra esposa Marisa. Os filhos William, Wesley e a Bruna. Bom dia, Isabel. Um abraço, Isabel. Dia lindo. Alô, Gabinã.

0: ligado na Rádio Catarinense, tomando aquele velho e gostoso mate com a erva mate barbacoa, né, Gabinão? Um abraço, meu mano. Um dia gostoso pra gente, 6:30. Ô, chapéu. Tem áudio aí, bebê? Deixa eu ouvir.
1: Bom dia.
0: Bom dia.
1: Já chegou a sexta-feira, né?
0: Sextou, né, meu irmão?
1: Cá. Manda aí uma música aí pro Diego, Cachorrão, Cássio, Paquela.
0: Valeu,
1: Gessê lá da Radiadores.
0: Uhum.
1: Meu pai, que deve estar tá escutando aí. Bocão. Tudo. Alemão, tudo apesar que tá escutando a rádio. Manda uma música pra todo mundo aí. E sextou. Sextou, chama
0: na buzina. Não adianta, né, meu irmão? Bom dia pro Olímpio curtindo a gente. Prato do dia do Serraninho, 6:32.

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6: Para essa galera, o Bom Dia Trabalhador segue no ar e bem alto. E para você que tá do outro lado do rádio, esperando a moda, que a gente atende. Milagre do Caixa 7. De Lucas e Luciano. Bom dia.

0: O milagre do Caixa 7 de Lucas e Lucian, catarinense, bom dia! 19 para as 7. Velho Milongueiro.
1: Como dizia o falecido meu pai, quando chega perto das eleições,

0: Velho Milongueiro, mentira desses loucos, 15 para as 7, bom dia a dia.
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0: Alô, meu amigo Ivo, obrigado pela companhia, meu queridão. Bom dia, bom dia, bom dia. Aquele abraço, meu irmão. Dá volume, pediu Lourenço e Lorival. E toca no bom dia de hoje.
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0: Caipira do Lourenço Lorival, 10 faltam para as 7. Alô, Pedro Bittener, obrigado pela companhia. Bom dia, meu irmão. Bom saber que o amigo tá ligado com a gente. Bom dia pra Cleusa, obrigado, bom dia. Alô, Ticó, tudo bem, Ticó? Brigadaço, meu maninho.
1: Bom dia, meu amigo. Da bom dia. Bonito, Gilberto Ribeiro da Rosa.
0: E aí, Giba?
1: Sextou.
0: Sextou bonito, né, querido?
1: Sexta bonita, que seja
0: pra um abraço, vocês, né, meu irmão?
1: Hã? Todo mundo, um abraço pra vocês.
0: Valeu, querido.
1: É uma das preparadas duras pra nós, hein?
0: Valeu, Gilberto. Fica com Deus, querido. Uma boa sexta-feira, um bom final de semana. Papai do céu possa te proteger, te abençoar nesse dia, tá bom? 6h51. Dá tempo, produção? Só um restinho?
2: Rio Preto. 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Uberlândia. 126 quilômetros. Belo Horizonte. 713 quilômetros.

0: Fechou a conta, passou a régua, gente. Vem aí, 5 minutos com Jesus e a gente se reencontra. Logo em seguida no Jornal Primeira Hora. Bom dia, bom dia.
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3: Olá, bom e abençoado dia. 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Quem vos fala é o pastor Julian e vos convido a meditar sobre o tema Convite para Confiar, baseado no texto do Salmo 62, versículo 8, que diz assim: Confie sempre em Deus, meu povo. Abram o coração para Deus, pois Ele é o nosso refúgio. Não sei mais em quem confiar, afirmou certa jovem a seu amigo. Sua vida era uma sequência de decepções e frustrações, pois havia depositado confiança em pessoas e coisas que não corresponderam às suas expectativas. Frustração é uma triste experiência que pode trazer infelizes consequências a quem a vive. De fato, nem todas as pessoas e coisas se mostram confiáveis. Por isso, há tantas decepções, frustrações e sofrimentos. Mas será apenas isso que nos aguarda? Será apenas isso que se coloca diante de nós? Ou haverá algo diferente, alguma coisa para onde podemos olhar e na qual podemos confiar firmemente? Felizmente, sim, existe. É a palavra de Deus. E ela nos traz um convite maravilhoso, convite feito pelo próprio Deus, o Senhor. Todo o Salmo 62 exalta a presença de Deus como fonte de paz, de salvação, de socorro, de proteção. Não é possível achar tudo isso em nenhuma outra fonte, mas no Senhor há abundância dessas coisas para oferecer a qualquer pessoa. Então o Salmo convida: confie sempre em Deus, meu povo. Abram o coração para Deus, pois Ele é o nosso refúgio. O Salmo 62 nos permite ver que no coração de Deus está presente o mais puro desejo de receber nossa confiança. É um coração onde há misericórdia por nós, a qual nos é alcançada por meio de seu Filho Jesus Cristo. Ele é a maior garantia de que seu Pai é plenamente confiável sempre. Guarde, então, com você o convite para confiar nele e desfrute dele todos os dias. Oremos. Pai gracioso, concede que minha confiança em Ti permaneça firme, mesmo em meio aos momentos mais ameaçadores. Em nome de Jesus,

0: Nós passamos aos avisos. De Luzerna nós temos, sexta-feira às 19h30, culto na congregação São Mateus de Luzerna. E sábado às 14 horas, culto na congregação São Pedro de Linholinda. De Catanduvas nós temos culto em Catanduvas no sábado às 19 horas e domingo às 9 horas, culto na linha do Salto. De Três Itilhas nós temos culto sábado, dia 3, às 19 horas em Três Itilhas. De Joaçaba nós temos sexta-feira, 19h30, culto na congregação Bom Jesus do bairro Anzolim. No sábado, 19 horas, culto na congregação Santíssima Trindade. E também no sábado, às 19 horas, culto na congregação Cristo para Todos do bairro Flor da Serra. Bom e abençoado dia, na paz do Deus Triuno, Pai, Filho e Espírito Santo. Amém.
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2: Olá, hoje é sexta-feira, 2 de outubro. A temperatura marca 11 graus na Avenida 15 de Novembro, no centro de Joaçaba. A partir desse momento, você acompanha as principais informações de hoje.
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2: Mais de 50 mil pessoas com deficiência devem votar em Santa Catarina nas eleições de 2026. El Niño atinge intensidade máxima e acende alerta para temporais mais frequentes no estado. Entraram em vigor novas regras para doação de sangue. Vereadora Jaqueline de Marco destaca as principais ações da semana no Legislativo de Joaçaba. Estrutura do Aeroporto Santa Terezinha terá totais condições de receber os voos regulares, garante prefeito. E ainda nessa edição, o giro de notícias pelo Brasil, o resultado das loterias, o comentário do jornalista Carlos Henrique Roncalho, a informação do esporte e também da segurança pública. Às 7:01, acionamos Daniel Panobianco, meteorologista, para trazer todos os detalhes e as condições climáticas.
3: Sexta-feira com previsão de tempo estável na maior parte do estado de Santa Catarina, apenas em municípios da faixa leste, desde Florianópolis até Tubarão, o céu fica mais nublado e pode garoar ao longo do período. Não tem condição para aumento significativo das temperaturas no dia de hoje, por isso, as médias serão bem baixas. Mudanças importantes de tempo estão por vir. Meteorologistas do CPTEC e do IMET alertam que entre amanhã e domingo, uma frente fria vai passar rapidamente por Santa Catarina, aumentando o potencial para chuvas e vendavais. Na nossa região, a maior probabilidade de tempo severo é aguardada para a madrugada de domingo. Volta a chover na segunda-feira, dia 5, só que daí devido à formação de novas áreas de instabilidade. Temperatura máxima hoje prevista de 22 graus, mínima neste sábado de pelo menos 14 graus em Luzerna, Ouro, Monte Carlo, Peritiba, Pinheiro Preto e Joaçaba. Daniel Panobianco, da agência PD Radar, com exclusividade para Catarinense.
2: Só em Santa Catarina, 50 mil pessoas com deficiência devem votar nessa eleição. Por isso, um dos aspectos mais importantes dos preparativos para o pleito deste domingo, 4 de outubro, é a acessibilidade dos locais de votação e das urnas. A informação chega com Camila Livien.
4: Só em Santa Catarina, 50 mil pessoas com deficiência devem votar nesta eleição. Por isso, um dos aspectos mais importantes dos preparativos para o pleito neste domingo, 4 de outubro, é a acessibilidade dos locais de votação e das urnas. Neste ano, uma das mudanças mais perceptíveis está nos textos exibidos pela urna eletrônica. A Justiça Eleitoral passou a utilizar uma fonte desenvolvida pelo Braille Institute, organização especializada em acessibilidade para pessoas com deficiência visual. O recurso do intérprete de Libras foi ampliado. Além de informar o cargo em votação, em 2026, eles passam a indicar situações como voto em branco, voto nulo e voto de legenda. Outros aspectos também são levados em conta para garantir a acessibilidade do voto, como a estrutura física dos locais de votação. É o que explica Simone dos Santos de Bernardi, coordenadora da Comissão de Acessibilidade do TRE Santa Catarina.
5: Nós temos no nosso planejamento, inclusive como atividade, a vistoria dos locais de votação. Então, nesta vistoria é verificado, inclusive, todos os locais que tem alguma questão de acessibilidade, de alguma dificuldade de entrar até o local. Como nossos locais, em tese, são em escolas, então, inclusive, são feitas comunicações ao governo do estado, é feito parceria também com o Ministério Público para identificar e forçar algumas modificações no local.
4: Outra novidade desta eleição é o programa Seu Voto Importa, criado pelo Tribunal Superior Eleitoral para oferecer transporte especial gratuito para pessoas com deficiência que não tenham meios próprios para chegar ao local de votação. O prazo para solicitar o benefício para o primeiro turno já se encerrou, mas para o segundo turno, o cadastro está aberto. Os pedidos podem ser feitos pelo site do TRE, que é o tre.sc.jus.br, até o dia 5 de outubro. Ações como essa têm o poder de dar dignidade para a pessoa com deficiência. É o que diz o João de Paula. Ele é professor e deficiente visual e não abre mão de votar. Comparece sem falta desde a década de 80.
6: Nós somos chamados de pessoa há pouco tempo. A gente era chamado de inválido, depois excepcional, depois portador, depois PNE. Pessoa é recente. Então, quando nos dão a possibilidade de votar com qualidade, com cidadania, é esse reconhecimento. Ali tem uma pessoa. Ali não tem um cego, um surdo, um cadeirante. Ali tem uma pessoa que precisa exercer a sua cidadania de maneira plena.
4: Da Rádio Alesc, Camila Levien.
2: Você sabia que quase 40% do eleitorado brasileiro não tem obrigação de votar? Nesse grupo estão jovens entre 16 e 17 anos ou pessoas com mais de 70 anos, mas que não abrem a mão de ir às urnas. Eles têm a vida toda pela frente, mas nem pensam em perder tempo. Dos 158 milhões de brasileiros aptos a votar, 17 milhões têm mais de 70 anos. Assim como os mais jovens, os que têm mais idade, também fazem parte do grupo dos eleitores facultativos. Em 2020, durante a pandemia, 53% deles deixaram de votar, foi mais da metade. Esse índice vem caindo nas últimas eleições. Mesmo assim, foi bem maior que a abstenção entre os eleitores obrigatórios. O voto da experiência pode fazer a diferença no resultado de uma eleição, assim como o voto da juventude. Santa Catarina não terá a lei seca nesse domingo, informou a Secretaria de Estado de Segurança Pública. Isso significa que não haverá restrição à venda e ao consumo de bebidas alcoólicas no dia do pleito. Durante o pleito, as forças policiais atuarão normalmente na prevenção e repressão de ocorrências, adotando medidas cabíveis diante de crimes, infrações eleitorais, perturbações da ordem ou de outras situações que demandem as intervenções. 7-7. O El Niño atinge intensidade máxima e está acendendo um farol de alerta para temporais mais frequentes em Santa Catarina. O Fórum Climático Catarinense, consolidado no novo patamar do fenômeno, prevê volumes expressivos de chuva, tempo abafado nos próximos meses. Carol Denardi conta os detalhes.
7: A Defesa Civil Catarinense e a IPAGRE-SIRAM aumentaram o nível do El Niño para a categoria de muito forte. O motivo? A elevação contínua das temperaturas no Pacífico Equatorial. Com a primavera, a conjuntura exige alerta para os elevados volumes de chuva e a recorrência de tempestades até o fim do ano. O meteorologista da Defesa Civil de Santa Catarina, Caio Guerra de Oliveira, explica.
8: Essa questão do El Niño muito forte veio de um consenso, né, do Fórum Climático Catarinense. Então não é uma avaliação da Defesa Civil sozinha, é uma colaboração entre os órgãos que trabalham com meteorologia e atividades relacionadas aqui no estado. Participa a Defesa Civil, EPAGRE, instituições privadas também, que tem essa relação e a gente faz essa discussão em conjunto. Quando o El Niño, ele passou das temperaturas ali do oceano acima de 2 graus, ele entra nessa categoria de um El Niño muito forte.
7: E Santa Catarina entra justamente no período mais crítico do ano.
8: Mas em questão dos impactos para os próximos meses, são os que a gente já estava esperando mesmo. Então, chuva acima da média, uma maior frequência de tempestades, e para essa época do ano é realmente preocupante. Quando a gente fala de meses como outubro, novembro e dezembro, que é a maior parte da primavera, isso quer dizer que já é um período de bastante chuva e com o fenômeno El Niño, com intensidade muito forte, faz com que esses eventos sejam ainda mais frequentes. Esse é o período do ano, nós estamos no período de maior impacto, então a gente precisa acompanhar de bastante perto a previsão das próximas semanas.
7: Caio Guerra detalha também o que muda na temperatura a partir de agora, com essa intensidade ainda mais forte do El Niño.
8: A tendência agora daqui para frente, a gente já começa vendo os ventos de norte chegando aqui no estado, que trazem esse ar mais quente, úmido aqui para a região. Isso faz com que a tendência daqui para frente é das temperaturas ficarem mais elevadas. Então a gente vai começar a ver alguns períodos de maior calor, esse tempo mais abafado, mas não esse tempo aberto, né, ensolarado. É um tempo quente, abafado, com mais nebulosidade por conta dessas chuvas que devem ser mais frequentes.
7: A NOAA, a Agência Norte-Americana de Oceanos e Atmosfera, confirma que o El Niño segue se fortalecendo, com mais de 90% de chance de manter essa intensidade máxima durante a primavera e o verão. Diante desse cenário, a Defesa Civil mantém um monitoramento constante e recomenda que você, ouvinte, acompanhe os alertas oficiais. De Florianópolis, da Rede de Notícias Acaerte, Carol Denardi.
2: 7 horas, 11 minutos, momento dos nossos patrocinadores.

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5: Começou nessa semana a campanha mundial de conscientização sobre a prevenção e o diagnóstico precoce do câncer de mama. Neste ano, a campanha chega com a garantia em lei. Mulheres a partir de 40 anos têm direito a fazer a mamografia pelo Sistema Único de Saúde, mesmo sem apresentar nenhum sinal ou sintoma da doença. A garantia está na lei de número 15.284, que foi sancionada em dezembro do ano passado, que alterou a lei responsável por tratar a prevenção e também a detecção e tratamento e acompanhamento dos cânceres de colo de útero, mama e colo retal do SUS. Antes, a recomendação de rastreamento era voltado principalmente às mulheres entre 50 a 69 anos. Segundo o Ministério da Saúde, a faixa dos 40 aos 49 anos concentra cerca de 23% dos casos de câncer de mama no país. E quase 60% dos casos ocorrem entre os 50 e os 74 anos. Quanto mais cedo o tumor é descoberto, maiores são as chances de tratamento bem sucedido. Além da mamografia, é importante que a mulher conheça o próprio corpo e procure uma unidade de saúde. Se perceber alterações como nódulo, caroço na mama ou na axila, geralmente indolor. Alterações da pele da mama, como vermelhidão, retração ou aspecto de casca de laranja. Mudanças no bico do peito ou saída espontânea de líquido. Alteração no tamanho ou formato da mama. 7:15. Novas regras para doação de sangue são obrigatórias a partir de outubro. Mudanças começaram a ser implantadas em agosto e diminui restrições a doadores. Arthur Vestivalen explica.
6: As novas regras para doação de sangue passam a ser obrigatórias a partir de outubro. As mudanças foram anunciadas em agosto e o período de transição terminou em 30 de setembro. O tempo de espera foi diminuído em diversas circunstâncias, como após realizar uma tatuagem ou procedimentos, como uma cirurgia bariátrica. O gerente técnico do Hemocentro de Santa Catarina, Dr. Guilherme Genovês, explica que as alterações ocorrem pois novas tecnologias aumentam a segurança em torno da doação.
7: Por que que a gente pedia esse tempo maior? Por causa da limitação técnica que a gente tinha por conta da janela imunológica. Não é uma coisa aleatória assim, que a gente tira da cabeça, mas tem uma explicação técnica para isso. Nos últimos anos, a gente optou para usar uma tecnologia que é a tecnologia do NAT, do ácido nucleico, em que isso faz com que a gente consiga reduzir o tamanho da janela. A janela imunológica inicial, quando a gente usava só a ELISA, era mais de 30 dias. E daí a gente tinha que botar mais uma faixa de segurança e acabava ficando um tempo bem maior, né? Hoje, com o NAT, a janela é de 9 dias, 8 dias.
6: Todas as mudanças promovidas facilitam a doação de sangue. Pessoas com tatuagens ou piercings antes esperavam ao menos 6 meses. Agora, esperam 7 dias, se o procedimento foi feito em um local com alvará sanitário. Pessoas que tiveram tuberculose podem doar após 2 anos. Antes, eram 5. Problemas na tireoide, como hipotireoidismo ou doença de Hashimoto, impediam a doação. Agora, pacientes com essas condições estão aptos a doar. O Dr. Genovese afirma que essa mudança de protocolo segue uma tendência estabelecida ao longo dos últimos anos.
7: Existe uma premissa, uma diretriz, né, que só deverão ser doadores de sangue as pessoas plenamente saudáveis. E depois foram flexibilizando, hipertenso pode ser, o diabético controlado também podia ser. Então, as doenças autoimunes, não se tinha certeza, porque quando tu doa sangue, na doença autoimune, os anticorpos que agem contra os órgãos da pessoa que é doadora de sangue, poderiam passar através do plasma para a pessoa que vai receber o sangue. Isso desencadear uma doença autoimune naquela outra pessoa. Mas os trabalhos mostram que a tireoidite Hashimoto, por si só, não tem nenhum trabalho mostrando esse dano que possa ser causado a quem recebe o sangue. E aí, por isso, se liberou a doação de sangue.
6: Os limites específicos de cada regra ou condição podem ser consultados no site oficial do EMOSC ou pessoalmente nas sedes dos hemocentros. De Florianópolis, da Rede de Notícias Acaerte, Arthur Westphalen.
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5: 7:19, seu horário, Carlos. Bom dia, bem-vindo, meu amigo.
8: Bom dia, Michel Oliveira, que você e os nossos ouvintes tenham uma excelente sexta-feira. 2 de outubro é o Dia Internacional da Não Violência. Ontem no Rádio Contato debatemos pela enésima vez a localização do quartel do Corpo de Bombeiros de Joaçaba. Do jeito que se encontra, é algo que beira o absurdo. Ontem, por volta das 11 horas, ouvi as sirenes e fui à janela para observar a movimentação, afinal, era um comboio de veículos, várias sirenes ao mesmo tempo. E aí fiquei pensando, imagine se um parente, um amigo especial, uma personalidade da cidade, venha sofrer um acidente na BR-282. Olha, você está sujeito a infartar. É que esse comboio de viaturas, caminhão, ambulâncias, utilitários, precisa atravessar toda a cidade para chegar à BR. Enquanto isso, pessoas feridas, no limite entre a vida e a morte, estão a esperar. E demora muito. Os valorosos bombeiros enfrentam obstáculos demais. É o próprio trânsito, com motoristas que não cedem espaço, mal educados. São as faixas de pedestre e, o pior, as lombadas. Coisas para atrasarem um deslocamento. É coisa séria. Com isso, o atendimento fica comprometido e é natural que quem poderia ser salvo acaba não sendo. Joaçaba e sua gente precisam se mobilizar para ter um posto avançado do Corpo de Bombeiros junto a 282. E o pior é que já tem algo parecido, anexo ao aeroporto Santa Terezinha. E aí a indignação aumenta ainda mais. Como é possível que não se tenha ali um veículo e uma equipe para atender a essas emergências na principal rodovia do Oeste? Quanto ao quartel, que continue onde está. As emergências fruto de incêndios, acidentes na área urbana estão sendo bem atendidas, mas não se pode admitir que esta seja a mesma base para atender a 282. É incompreensível, pior ainda são os nossos políticos. Ninguém fala sobre o tema, ninguém cobra. A comunidade precisa exercer pressão sobre essas lideranças. Estamos ignorando um dos maiores gargalos do item segurança. Isso não pode continuar. Chegar rápido ao local do acidente salva vidas. Pensem nisso. Tenham todos um bom dia e até amanhã ao meio-dia em No Campo das Ideias.
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5: Começando com o dia de sorte, concurso 1312. Números sorteados: 2, 8, 15, 16, 19, 27, 30. O mês da sorte é o mês de abril. Com 7 acertos não houve ganhador. 39 apostas fizeram 6 acertos e faturam R$3.148. Há prêmios menores para 5 e 4 acertos. A estimativa de prêmio para o próximo sorteio hoje é de R$1.800.000. Time Mania, concurso 2.449. Números sorteados: 2, 15, 20, 24, 31, 56, 57. Time do Coração, Porto Velho. Com 7 acertos não houve ganhador. 2 apostas fizeram 6 acertos e estão embolsando R$81.672. Há prêmios menores para 5, 4 e 3 acertos. A estimativa de prêmio para o próximo concurso amanhã é de R$18 milhões. Quina, concurso 7.132. Números sorteados: 23, 40, 57, 60 e 74. Com 5 acertos não houve ganhador. 41 apostas fizeram os 4 acertos e estão faturando R$12.915. Há prêmios menores para 3 e 2 acertos. A estimativa de prêmio para o próximo sorteio hoje é de R$16 milhões. Loto Fácil, concurso 3.794. Com 15 acertos, 3 apostas ganhadoras: Recife, Americana e São Paulo. Cada uma recebendo R$444.649. 407 pessoas fizeram 14 acertos e estão faturando R$981. Há prêmios menores para 13, 12, 11 acertos. A estimativa de prêmio para o próximo sorteio hoje é de R$2 milhões. Mega Sena, concurso 3.065. Números sorteados: 8, 10, 30, 38, 50 e 53. Com 6 acertos não houve ganhador. 47 apostas fizeram a quina da Mega e faturam R$49.503. Quem fez a quadra está recebendo o valor de R$1.053. E o valor acumulado para o próximo sorteio é de R$82 milhões. 7h24. Quem anuncia no rádio vende mais.

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2: Sete e vinte e seis.
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2: Nessa edição, a presidente da Casa Legislativa de Joaçaba, vereadora Jaqueline de Marco, comenta sobre as principais ações e as demandas recebidas. Vereadora Jaque, bom dia.
3: Bom dia, Michael. Bom dia, ouvintes da Rádio Catarinense do programa Primeira Hora. É sempre uma satisfação poder estar aqui, conversando com a nossa comunidade e trazendo um pouco do trabalho que estou realizando e, principalmente, ouvindo as demandas das pessoas. Quero começar parabenizando a Copérdia por uma iniciativa muito importante, o programa A Inclusão Transforma. É um projeto voltado a jovens com deficiência desenvolvido em parceria com diversas entidades, com o objetivo de preparar esses jovens para o mercado de trabalho, oferecendo conhecimento, capacitação e, principalmente, novas oportunidades. Eu tive a oportunidade de acompanhar esse projeto e também de participar da formatura dessa turma. E posso dizer que é muito gratificante ver de perto o resultado de uma iniciativa como essa. Quando uma empresa, uma entidade ou uma instituição investe em inclusão, está investindo em pessoas, está ajudando a construir autonomia, dignidade e oportunidades. Por isso, deixo aqui os meus parabéns a todos os envolvidos no programa A Inclusão Transforma. São iniciativas assim que fomentam o futuro e ajudam a construir uma sociedade mais inclusiva. Outro assunto que quero esclarecer à comunidade é em relação a um novo equipamento instalado nas proximidades da empresa Hidrogel, no sentido da Vila Remor. Alguns moradores me procuraram preocupados, questionando se aquele equipamento seria um radar de velocidade e se haveria aplicação de multas. Diante dessas dúvidas, entrei em contato com o DENIT em busca de esclarecimentos. A informação que recebi é de que se trata de um ponto de monitoramento de tráfego com câmeras e não de um equipamento destinado à fiscalização de velocidade e à aplicação de multas. Esse monitoramento faz parte do projeto Alerta Brasil, uma solução da Polícia Rodoviária Federal voltada ao monitoramento das faixas de rolamento e à identificação de situações que possam contribuir para a segurança nas rodovias. O projeto está relacionado à Política Nacional de Prevenção e Repressão ao Furto e Roubo de Veículos e Cargas, buscando ampliar a segurança viária e a capacidade de prevenção e repressão a crimes em pontos estratégicos das rodovias federais. Então, faço questão de trazer essa informação, porque muitas vezes surgem dúvidas na comunidade e, como representante das pessoas, acredito que tenho o dever de buscar a informação correta e repassá-la com transparência. Também quero falar sobre uma preocupação que tenho acompanhado de perto: as chuvas e os efeitos do clima na nossa região. Temos enfrentado períodos de chuvas fortes, alagamentos e transtornos em diferentes pontos do município. Por isso, quero parabenizar todos os servidores, equipes de emergência, defesa civil e demais pessoas que se mobilizam nesses momentos para atender a população. Mas, ao mesmo tempo, é necessário avançar cada vez mais na prevenção. É fundamental investir em manutenção, limpeza de bueiros, drenagem, conservação das vias e identificação dos pontos que historicamente apresentam problemas quando temos grandes volumes de chuva. Prevenir é sempre melhor do que esperar o problema acontecer para depois agir. Também solicitei providências em relação à manutenção e ao reforço das grades de proteção e dos acessos do posto de saúde do bairro Santa Teresa e também do ginásio Professor Edinho. São locais utilizados diariamente pela nossa comunidade e que precisam oferecer segurança e condições adequadas de acesso para todos. Também solicitei a instalação de placas e melhorias na sinalização da rua Os

0: Osvaldo Pires Aro. É uma região que possui bastante vegetação nas margens e onde é comum a presença de animais silvestres atravessando a via. Por isso, uma sinalização adequada pode contribuir tanto para a segurança dos motoristas quanto para a proteção desses animais, ajudando a evitar atropelamentos e também possíveis acidentes. São demandas que podem parecer pequenas quando olhamos individualmente, mas que fazem muita diferença na rotina de quem utiliza esses espaços. E é justamente esse o meu papel. Estar atento ao que acontece na comunidade, ouvir as pessoas, buscar informações, encaminhar as demandas e cobrar as soluções necessárias. Eu acredito que o trabalho público precisa estar presente onde as coisas acontecem, nas ruas, nos bairros, nas comunidades e junto das pessoas. Um grande abraço da sua vereadora Jaqueline DeMarco. Que Deus abençoe cada família do nosso município e um excelente dia a todos.
1: Começou na última quinta-feira o período de Piracema na bacia do Rio Uruguai. A restrição segue até o dia 31 de janeiro de 2027. Tem como objetivo proteger a reprodução natural dos peixes e preservar os recursos pesqueiros. Segundo a Polícia Militar Ambiental, durante o período de defeso, a pesca fica restrita em rios, riachos e lagoas. É proibido utilizar redes, tarrafas, espinhéis, carretilhas, molinetes e outros equipamentos considerados predatórios. 7:32, Jornal Primeira Hora, com as principais informações na sua manhã de sexta, 2 de outubro. Com proximidade para o início da operação dos voos regulares em Joaçaba, as atenções estão voltadas para as condições que o aeroporto Santa Terezinha apresenta. Conforme o prefeito Wilson Satori, o local foi recentemente inspecionado e oferece totais condições para operar no programa Voa Mais SC a partir do dia 3 de novembro.
2: Então, hoje nós temos aí, foi feita uma vistoria pela Azul, né, que veio a Joaçaba aí através dos técnicos, né, toda a nossa estrutura hoje está em perfeita ordem. Nós temos um projeto ali onde tem a estação de embarque ali que está com o governo do estado para que seja feita uma nova. Existem algumas partes de instrumentos e também o sistema de raio-x, nesse primeiro momento no aeroporto não terá, mas que no futuro terá. E alguns voos por instrumentos também aí para a operação do aeroporto, que também serão instalados, mas isso é por conta do governo do estado, através da Secretaria de Estado, né, segundo o plano de voo. Então, existem algumas melhorias que vão acontecer. A gente vai ver como é que vai se comportar todo o trabalho de voos, né? Daqui a pouco, a gente fala de 9, está falando de um avião 19, daqui a pouco vai passar para um ATR-42, e futuramente, quem sabe, né, a gente consiga ter voos maiores. Mas para um ATR-42 pousar também com toda a segurança, a gente precisaria ampliação daquela pista pelo menos em 200 metros, né? Então a gente vai tentar ver com o governo do estado aí para fazer algo dentro daquele sentido, no sentido de que a gente consiga fazer ali uma ampliação futura da pista, né? Para isso, claro, tem que ser feito algumas indenizações. Toda aquela área, todo o patrimônio do aeroporto não é do município, né? Ela é totalmente aí, está correspondido diretamente ao governo do estado. Como eu disse, o município já sabe, só tem a administração, não é o dono do aeroporto. Então, a gente vai estar trabalhando politicamente junto ao governo para que a gente consiga fazer com que tenha uma ampliação e a gente tenha cada vez uma pista maior e uma pista mais segura aí para os aviões também.
3: E o senhor acredita, prefeito, que Florianópolis pode ser o início de uma retomada mais ampla? Quer dizer, existem conversas, estudos, planejamento para outras rotas do futuro?
2: Existe sim, segundo o próprio secretário de Estado colocou para a gente, esse é o primeiro momento, mas eles querem fazer o cruzamento, eles querem fazer uma via que ela chegue até essa primeira perna até Florianópolis e de volta, e também eles querem fazer uma sentido Curitiba e voltando para São Joaçaba, indo Caxias, Porto Alegre. Estão unificando, então, as três capitais aqui do sul do Brasil. Então, tudo depende de demanda. A partir desse momento, né, a gente está criando expectativas e eu acredito muito que a gente consiga fazer com que isso seja uma realidade a partir do momento que as pessoas aderirem e que tudo isso comece a transformar num hábito. Nós saímos daqui hoje para pegar voos em Chapecó, em Florianópolis, olha a distância que a gente está. Então, se a gente tiver isso em casa, com certeza muitas pessoas vão utilizar.
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1: Joaçaba Futsal volta à quadra amanhã pelo retorno da Série Prata do Campeonato Catarinense. O jogo será no Centro de Eventos lá no ESC, a partir das 19 horas. O adversário é a equipe do Rio do Sul. Os ingressos podem ser adquiridos no site Pinha Ticket, nos locais físicos de costume e também na hora do evento. Também entram em quadra amanhã os gigantes do basquete Joaçaba. Pela última rodada da primeira fase do Campeonato Catarinense, o jogo será no ginásio Campus 2 da Unuesc a partir das 3 da tarde e enfrentarão o time de Videira. O basquete Joaçaba já está classificado para a segunda fase da competição, que será disputada em Joaçaba. Acontece hoje e amanhã jogos da volta válidos pelas oitavas de final da Liga Nacional de Futsal Gold. Hoje, 18:30, o Jaraguá enfrenta o Tubarão no jogo de ida, vitória do Jaraguá por 1-0. Amanhã, às 17 horas, tem Pato contra o Corinthians. Na primeira partida, os times empataram em 1-1. E ainda, amanhã, às 19:30, tem a CBF contra o Moramba. O time da Serra Gaúcha tem vantagem, pois venceu o primeiro confronto por 4-1. Ontem, dois jogos movimentaram a 31ª rodada da Série B. Jogando em casa, na briga para subir da Série A, o Novo Horizontino venceu o Goiás por 3-0, assumindo temporariamente a segunda colocação. No outro jogo da noite, o Sport venceu o Atlético fora de casa por 2-1. Hoje, tem mais 4 jogos. Destaque para Criciúma, que visita Londrina às 20:30, para duelo entre Juventude e Operário às 20:45. Amanhã, às 11 horas da manhã, é hora do Leão da Ilha. O Avaí recebeu o Ceará às 18:30. Tem como líder o Vila Nova visitando Botafogo Paulista. Brasileirão Série A tem 2 jogos atrasados da 21ª rodada que serão cumpridos. Hoje às 20 horas tem um clássico entre São Paulo e Santos no Morumbis. Amanhã às 18:30, Atlético Mineiro enfrentando o Bragantino em Minas Gerais. 7:37, apesar de realizar treinos no campo com bola, luvas e chuteiras, o goleiro Sérgio Rocher segue vetado para o departamento médico do Internacional e ainda não está apto para voltar aos gramados. O uruguaio treina separadamente com 2 restrições específicas em função da recuperação da cirurgia de hérnia de disco. Por orientação médica, Rocher ainda não pode ser submetido a quedas bruscas, nem defender chutes fortes devido ao impacto desses movimentos em sua coluna. No treino de ontem, o uruguaio não participou de nenhuma atividade no campo na parte aberta. Por isso, contou pelo pouco tempo até a retomada do Brasileirão. A tendência é que o atleta ainda fique de fora contra o jogo contra o Corinthians, jogo de quarta-feira. Contudo, o Rocher volte ainda ao longo de outubro. Após a confirmação de mais uma partida do Paraguai na data FIFA, a demora na chegada de Vila Sante, o Grêmio está se mobilizando e ajustando uma logística especial com a ajuda do Palmeiras para o volante chegar a tempo na partida contra o Remo em Belém. Porém, a presença do atleta é incerta pelas condições físicas. A seleção nacional agendou um teste contra Nova York Red Bull para a próxima segunda-feira. O tricolor enfrentará o Remo na quarta-feira no Mangueirão. Inclusive, a delegação viajará com 2 dias de antecedência para o local para a aclimatação à cidade. Preocupado com a logística, o clube está acertando com o Palmeiras um auxílio. O time paulista enviará um avião para trazer os seus paraguaios para o Brasil imediatamente após o confronto. Não está descartada que a carona contemple Sanabria do Internacional e Cabaleiro do Santos. Mesmo assim, o jogador não tem presença assegurada contra o Remo em virtude do desgaste pela seleção e do próprio deslocamento. Ele será avaliado pela comissão técnica para saber se começa a partida entre os titulares ou ficará à disposição do Renato no banco de reservas. 7:40, mais informações do mundo esportivo após o Grande Jornal, na Hora do Esporte, na apresentação de Paulo César, com redação de Eliseu Peruso Júnior.

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1: Motociclista morreu em um acidente no contorno viário em Capinzal.
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1: Duas pessoas morreram ontem, quinta-feira, após sofrer quedas de telhado, enquanto realizavam reparos dos estragos que foram causados pelo temporal de granizo que atingiu o município de Seara no último domingo. A primeira ocorrência foi registrada na linha Santa Lúcia, no interior do município, vitimando seu Vino Silvestre, de 81 anos. Ele caiu do telhado de um chiqueiro. O corpo de bombeiro foi acionado por volta das 14 horas, mas o idoso encontrava-se com fratura exposta na região occipital e ausência total dos sinais vitais. Segundo, o acidente fatal ocorreu na comunidade de Vila Nova, também de Seara. A vítima foi identificada como Maurício Fritz, irmão do ex-prefeito de Chapecó e ex-ministro da Pesca, José Fritz. De acordo com as informações apuradas, ele sofreu uma queda do telhado de um aviário. Maurício chegou a ser socorrido com vida, encaminhado para atendimento em Ipumirim, mas acabou não resistindo aos ferimentos e faleceu. O veículo pegou fogo na área industrial de Joaçaba nesta quinta-feira. O incêndio começou por volta das 10h12. O corpo de bombeiro militar foi acionado para atender a essa ocorrência. Imagens recebidas pela redação mostram as chamas já tomando conta do veículo. Até a última atualização dessa matéria, as equipes do bombeiro seguiam ainda no trabalho. Ainda não há informação sobre feridos, como que começou esse incêndio, o que teria provocado e de quantas pessoas de fato estavam no interior desse utilitário. Um acidente de trânsito registrado na quinta-feira no contorno viário em Capinzal, Paulo Macarini, resultou na morte de um motociclista, Alisson de Freitas, 29 anos. A colisão envolveu uma Honda CB650, emplacada em Capinzal, e um caminhão com placas Erval Velho. Os ocupantes do caminhão, o motorista e o carona, nada sofreram. Logo após a colisão, a vítima residente no loteamento Parisoto de Capinzal foi socorrida em estado gravíssimo e conduzida ao Hospital Nossa Senhora das Dores em Capinzal. Mesmo com o resgate ágil do Corpo de Bombeiros, Alisson deu entrada na unidade em estado grave. Segundo o médico plantonista, o jovem chegou com um quadro de politraumatismo, pressão arterial severamente baixa e em parada cardiorrespiratória. A suspeita imediata é que trauma grave nos pulmões e também no seu coração. Diante do cenário crítico e vendo o paciente perder os sinais vitais, a equipe tomou a decisão de adotar um recurso extremo na medicina de urgência, o toractomia de reanimação. Procedimento consistente na abertura cirúrgica do tórax para que os médicos realizem massagem cardíaca diretamente no coração com as próprias mãos. A manobra desesperada buscava restabelecer as perfusões de sangue e manter o jovem vivo. Apesar de todo o empenho e da aplicação das técnicas mais avançadas de socorro, a extensão dos ferimentos internos era intensa, com perda de sangue, que provocou choque hipovolêmico. Trataram do quadro irreversível. A causa exata do óbito será confirmada ainda no exame do Instituto Médico Legal. Ainda foi apurado que Alisson será transladado para a cidade de Goioxim, no Paraná, onde o pai reside, e lá será velado, sepultado. São 7h47. Com essa informação, conclui-se aqui mais uma edição do Jornal Primeira Hora. Com produção da Central de Jornalismo Catarinense FM, sonoplastia geral de Eliseu Peruso Júnior, reportagem de Paulo César, Camila Levien, Carol Denardi e Arthur Westphalen. Apresentação, Michael Oliveira. A redação, Oli Ricardo e Eliseu Peruso Júnior. A coordenação do jornalismo, Marcelo Santos. Supervisão geral de Nelson Paulo dos Santos. Em seguida, para a alegria de sexta-feira, Amarildo Monteiro chega para colocar o programa da alegria no ar e no alto. Para você, um bom dia e uma gostosa sexta-feira.
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0: Meus amigos queridos, minhas amigas, que alegria poder estar aqui. Bom dia para você. Sejam bem-vindos. E quem tiver ouvido para ouvir, que ouça as palavras. Imagina só. Oi, Deus. A minha vida hoje sempre se resume em três palavras. Tem sido Deus, ainda é Deus e sempre será Deus. Eu só estou de pé porque tem sido Deus. Ainda é Deus e sempre será Deus. Ainda estou respirando porque tem sido Deus. Ainda é Deus e sempre será Deus. Quem me acordou hoje não foi o homem. Quem me acordou hoje foi o Senhor. E por isso, o Pai, eu estou alegre. Esse dia vai ser especial. Esse dia será magnífico, porque tem sido Deus, ainda é Deus e sempre será Deus. Obrigado. Pega minhas mãos neste dia e não solte, porque eu dependo do Senhor. Obrigado. Obrigado, Deus, por ter sido o meu companheiro de toda uma vida. Que você tenha uma grande manhã e pense nessas palavras. É sexta-feira, seja feliz e vamos juntos para mais um dia espetacular. Que assim seja. Amém.
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Como a gente fala toda sexta-feira, sextou, minha gente. É sexta-feira, é dia de colocar um sorriso nessa cara linda, aumentar o volume do rádio e deixar a alegria tomar conta do seu.

Sejam muito bem-vindos, muito bem-vindas, minhas queridas, o programa da alegria, o programa que chega na sua casa, no seu trabalho, no seu carro, onde você estiver, trazendo música, informação, diversão e principalmente aquela energia incomparável toda manhã. O melhor conteúdo do rádio, prontinho para você. Aumenta para o volume 12.

0: Hoje é dia de esquecer um pouquinho dos problemas que todo mundo tem, respirar fundo e falar: eu cheguei até aqui e vamos fazer um dia sensacional. Manobra o áudio dessa manhã, Eliseu Peruso Júnior. Até aqui, daqui a pouco Dalceu Martins vai estar comigo. Então se prepare, porque a melhor manhã do rádio está no ar, na sua rádio Catarinense FM.
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0: É isso aí, sim, então, pra onde você quer ir, onde tem a sol, Joaçaba, pode ver que a casa é sempre sua.
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0: Vamos falar de uma curiosidade meio sem graça aí, né? Que é uma curiosidade, né? Bonita pra botar nesse horário aqui. Olha, eu quero falar de algo grandioso e maravilhoso pra você. Você sabia que apesar da Terra ser chamada de planeta água, a maior parte dessa água não está disponível para o nosso consumo? Cerca de 97% de toda a água do planeta é salgada. Encontrada nos oceanos e mares, apenas aproximadamente 3% da água doce. E tem mais dessa pequena quantidade de água doce, uma grande parte está congelada nas geleiras e calotas polares. Ou seja, a água doce disponível para rios, lagos e para o uso de nós, seres humanos, representa uma parcela muito pequena de toda a água existente aqui na Terra. E agora uma curiosidade a qual, para você ficar bem atento, que país tem as maiores reservas de água doce do planeta? É o Brasil. Então não desperdice água abrindo a torneira demais, tomando banhos demais, lavando calçadas, 2 horas sem esfregar. O nosso país possui uma enorme quantidade de água doce, graças principalmente à sua extensa rede de rios e às grandes reservas subterrâneas. O Brasil abriga cerca de 12% da água doce superficial do mundo. Então fica a reflexão para você que me ouve nesta manhã. A gente vive em um planeta cheio de água, mas a água doce disponível é limitada. Por isso, cada gota conta, tá? Pegou a visão? Boa manhã pra você.
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E aí, gente querida, amanhã é super incrível e maravilhosa, 8:03, é dia de sol. Terminou o horário político hoje, por enquanto, né? Daqui a pouco ele volta, mas é mais curtinho, né, gente? 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
1: É isso aí, somando, trazendo alegria, energia boa para a melhor rádio do sul do Brasil, essa é a Catarinense. Obrigado para você, amigo, para você, amiga. 8:10 agora. Para quem está do outro lado do rádio, para geral.

0: E aí, gostou da música do outro lado do rádio? Que coisa linda, Daniel, você canta demais. 8:14 da manhã.
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0: é o clássico de agora da galera nos bailinhos, né? Mas eu quero falar sério. Gente, tem uma estimativa de muitos acidentes, não é incidente, é acidentes no interior. O vô achando que pode subir no galinheiro, que pode fazer manobras malucas com o trator, os filhos também. Eu quero fazer um alerta para minha gente querida do interior. Muito cuidado, muita atenção com as máquinas novas de trocar telha em cima de aviário, de subir no poste, tem coisas que já não dá mais para nossa idade, né? Então chama o mais novo, sempre com segurança, né? Nunca querer fazer porque acha que pode. Tem muito acidente acontecendo no interior. Então, cuidado, meus queridos. É o que a gente pede de todo o coração nessa manhã. Saudamos a todos que aniversariam hoje. Eu lembro que a agenda da terceira idade normaliza na segunda-feira, com todo o carinho e amor do mundo. Que Deus os abençoe. E hoje, galinha com polenta. Isso é hora de falar de coisa boa, não, seu? Aí você judia da galera, não, seu? Vamos ouvir.
1: O galo tá cantando.

0: aí?
1: Gostaram? Pá, mas é brincadeira falar galinha com polenta a hora dessa, né? Nona, por favor, né? Guarda aquela galinha que a senhora engorda no milho aí pra gente, tá? Estamos chegando. Polenta, então, a gente anda quilômetros, porque uma polenta fala sério, né? Vamos, essa nós estamos junto. Valeu, queridos. Uma bela manhã, um grande dia, um abraço do neto mais querido pra vocês e continua catarinense.

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9: Aê! De volta, manhã linda e maravilhosa, espalhando alegria. Dalsa, vamos começar a falar de horóscopo da sexta-feira.
10: E agora, vamos conferir as previsões astrológicas para hoje. Áries, de 21 de março a 20 de abril.
9: Assuntos envolvendo grana, como empréstimos, investimento, responsabilidade e dívidas podem gerar atritos se cada um partir do princípio de que o outro já deveria saber o que fazer. Funcionará melhor colocar tudo às claras. É sempre assim, né? Touro, tudo bem contigo? Nos relacionamentos, cuidado para não transformar diferenças de opinião em disputa de poder. Pode não precisar convencer ninguém a enxergar o mundo exatamente como você. Tentar entender o ponto de vista do outro pode ser mais fácil do que apenas vencer um argumento. Tem muita gente que às vezes quer ter razão em tudo, né? E esse não é o melhor caminho. A gente tem que aprender a ouvir, né? Ouvir a gente aprende, a gente ensina e a vida se torna mais leve. Pode acreditar. O seu dia onde hoje você pode ficar bem mais cansativo. Se você tentar resolver tudo ao mesmo tempo, em vez de assumir novas tarefas, enquanto ainda termina as antigas, tente organizar uma prioridade de cada vez. Não se sobrecarregue. Aí o corpo vai pagar. Fica a dica. Tudo bem, caranguejinha? De boa? No amor ou na relação com os filhos, é importante não levar tudo para o lado pessoal. Uma crítica, uma ideia, não é necessariamente uma crítica a você. Quanto mais leve ficar a conversa, mais espaço houver para as trocas, mais fácil será encontrar o entendimento. Pegou o ensinamento? Leão e os demais, a gente conversa daqui a pouquinho.

0: Eita, trem, que coisa mais linda, que alegria, né, gente? Quero agradecer aqui aos meus amigos queridos que mandaram um recadinho pra mim aí na hora da polenta, né? O pessoal já disse assim, ó, Marido, da família... Ah, baldaço, não seja problema, a galinha já tá pronta aqui, que beleza, né? Também nós recebemos um oi do pessoal lá de Piratuba, é isso, né? O Carlos Schiffler, ô Carlos, obrigado pelo carinho, disse assim, bom dia Carlos, bom dia Marildo, aqui é o Carlos. Hoje tô por casa, vai ser aquela polenta com aquela carninha de porco frita ao meio-dia, tá convidado. Bom apetite, queridos, obrigado sempre pela audiência.
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0: Isso aí, peito aberto, coração batendo acelerado, estamos juntos em mais uma manhã maravilhosa, incrível da sua rádio catarinense, te acompanhando aonde você estiver, que alegria, né? Agora, vamos por esse Brasilzão de meu Deus. Deixa eu mandar um abraço aos meus irmãos do trecho e da estrada aqui no Brasil e fora do país. Se um cara estiver lá na Rússia andando de caminhão e botar o celular com o app da Catarinense na internet, ele vai estar viajando pela Rússia ouvindo a Catarinense, o programa da alegria. É isso aí, galera. Olha só que emoção. Quando eu falo que são milhares de amigos que acompanham, é verdade. Juliano Zampiva, como é que tá você, meu amigo? Como é que está hoje Marcelino Ramos, a capital do Rio Grande? Mas que tal? Aquele abraço para você, bom trabalho. E em nome do Juliano, a todos os operadores de máquina pesada, a galera talentosa aí, né? É isso aí. Deixa eu mandar um oizinho também para o Roberto, que tá ouvindo a gente. Quero mandar um abraço aqui. Bom dia, toca a música Caminhão é Assim Mesmo com João Mineiro e Marciano Gilberto, que é companheiro da estrada. Vamos ver o que que a produção escolheu para trocar hoje aí, tá? Tio Augusto, como é que tá? Quanto tempo, meu amigo? Bom dia!
1: Bom dia, Marildo. Tudo certo, tranquilo? Abençoada sexta-feira. Proteção divina pra vocês da rádio e pra todos os ouvintes aí. Manda aí no momento do caminhoneiro e uma moda bem boa e você uma do Barrerito aí. Manda pra essa piazada da rodagem. Cachorrinho, Big Laden, Vasco, Beto, Bocage, Jantir e toda a tubarãozada da rodagem aí, o Rambão também, um grande abraço e tudo de bom.
0: É isso aí. Sexta. Sextou, né, tio Augusto? Um abração pra galera da ração, a turma aí que leva o ouro, né? Como é que é? Biquinho de ouro. A ração para os biquinhos de ouro, é isso aí. Os geladeira sentada, a galera que faz o caminho do porto, acompanhando a rádio catarinense. Hoje pela manhã ajudei já um carreteiro que chegava para descarregar no Pegoraro cedinho, tava meio perdido. A gente já deu orientação para ele, ficou tudo em paz. É isso aí, gente. O bem faz o bem. 8:34. Vamos começar com essa, né?

0: aí está um pedacinho de cada música para homenagear os nossos irmãos, nossos companheiros da estrada. Meu amigo Rodrigão da Padaria Rapaz, quanto tempo, né, Rodrigo? Mas te agradeço a audiência e aquilo que eu falei do aplicativo. Vamos ouvir o Rodrigo falando com a gente aí. Dá volume total pra ele, Dalsa. Vamos lá.
1: Bom dia, amigo. Tudo certo? Tudo na Santa Paz?
0: Tudo.
1: Esse do aplicativo tava aí. Uberaba esses dias, tava escutando a catarinense lá, e ainda levar uma ração pra frente. E escutei mesmo. É isso aí, meu amigo.
0: Obrigado.
1: Uma boa sexta-feira, um abraço e tudo de bom.
0: Tudo de bom, Rodrigo. Que Deus abençoe. Tá aí aquilo que a gente fala aqui, né? É colaborado pelos nossos parceiros da estrada. Quando a gente manda um abraço para o operador de máquina, é bom dizer o seguinte, né? Tem operador de máquina da moto niveladora, né? E sempre tem um rolo pesadão, né? Junto, tem caminhão, tem trator de esteira que extrai o cascalho, tem carregadeira, é todo um trem de máquinas que tá abrindo estrada ali. Então, para toda essa galera, o nosso abraço e muito obrigado pela carona. Valeu, Juliano. 8:40, bom dia! Claro que tem, meus queridos amigos e amigas. 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Tamo juntos em mais um amanhã.
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0: Isso aí! Alegria, energia, alto astral, amizade, sempre somando e nunca dividindo na sua vida. Esse é o programa da Alegria, essa é a Rádio Catarinense. E agora, mais horóscopo do dia pra você.
17: Atenção, Leão, de 22 de julho a 22 de agosto.
0: Tudo bem, Leão? Algumas questões familiares pedem e podem acabar despertando assuntos um pouquinho antigos. Se isso acontecer, tente focar no problema atual em vez de puxar um histórico inteiro para a mesa. Aquele rosário que não interessa mais você discutir. Resolva hoje, o aqui, agora, né? É bem assim. Tudo bem, Virgem? Antes de responder impulsivamente uma mensagem ou entrar em um debate, vale reler com calma o que foi dito. Hoje existe mais chance de interpretar algo de forma mais dura. O contexto faz toda a diferença e a irritabilidade precisa ser controlada, porque não vai te levar a lugar nenhum. Fica a dica aí. Libra, de boa? Dinheiro pode ser um tema sensível hoje. Se precisar negociar valores, cobrar alguém ou conversar sobre despesas, prefiro objetividade. Quanto mais simples for a comunicação, mais fácil será chegar a um ponto em comum. Sagitário, tá de boa na lagoa aí? Nós estamos tranquilos, né? Então, presta atenção. Mas só daqui a pouquinho, porque agora eu vou falar com você que é de Libra. Dinheiro pode ser um tema sensível hoje. Se precisar negociar valores, cobrar alguém ou conversar sobre despesas, prefira ser objetivo. Conversar de maneira séria, tudo se resolve. Daqui a pouquinho, Sagitário e a turma final da manhã.
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0: Antiga. Essa música é bem das antigas, né, Dalceu? Mas é maravilhosa. Vamos ouvir aí, Leandro e Leonardo.

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0: É isso aí, 6 minutos para as 9 da manhã, Dalceu. Vamos fechar o horóscopo do dia pra galera? Aperta o play aí, meu irmão.
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0: Nem toda provocação merece resposta imediata, né? Sempre tem que aprender a deixar o barro secar. Isso é sabedoria. Se perceber que alguém está tentando levar você para uma discussão que não vai produzir nada, talvez o maior sinal de maturidade seja não entrar no jogo do outro. Guardar energia para o que realmente importa também é uma escolha bem bacana. Significa que você está num outro nível. Capricórnio, diferente da opinião dentro de um grupo, podem aparecer com mais facilidade hoje em vez de tentar definir quem está certo. Procure lembrar qual o objetivo comum, mas se for possível, tente deixar as reuniões sobre projetos importantes para um outro momento. Hoje não é o dia para isso, viu? Aquário, principalmente no trabalho, uma conversa com chefes, clientes ou colegas pode exigir mais diplomacia do que o habitual. Se precisar dar um feedback, é importante ser firme, mas evitar palavras ditas no calor do momento. Algumas frases são difíceis de recolher depois de ditas, né? Peixes, uma notícia, uma aula, uma conversa pode desafiar uma opinião que você sustenta há bastante tempo. Em vez de enxergar isso como uma ameaça, experimente ver como uma oportunidade de ampliar o seu olhar. Ponto final. É isso aí. Aproveite.
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0: E aí, se amarrou na música, Coração Cigano no programa da Alegria. Valeu, Luan Santana, teve Luísa Sonza, né, gauchinha, cantando com ele aí, belo tempero musical.
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1: É isso aí, meus amigos e amigas, 9:05 da manhã. Como é que tá o seu trabalho? Como é que tá o seu dia? Como é que tá o seu amanhecer lindo e maravilhoso? Sabe que antes de a gente dar o primeiro passo, né? Começar o dia, começar os nossos afazeres, Deus envia os santos anjos da guarda para dar um caminho pra gente. Por que que eu tô falando isso? Hoje é o dia dos santos anjos da guarda. Quem reza, permanece de pé, disse Jesus certa vez. Então, reze aos santos anjos da guarda. Hoje é dia deles, né? E cada um de nós temos um anjo da guarda, desde que nascemos até o dia em que viraremos pó e reencontraremos o Pai. É isso aí. Valeu, que eles nos protejam hoje, 9:06 da manhã. E aí, a casa vai cair.
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0: isso aí, sextou bonito, que coisa linda e maravilhosa no programa da Alegria. Valeu, Brunão, valeu. Barreto no programa da Alegria.
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0: Classificado já está no ar, meus queridos amigos e amigas. O Cine é sempre um braço perfeito de muitas vagas de emprego para você. O Cine atende de meio-dia às 18h, viu? Nós temos na Catarinense algumas vagas. Auxiliar de lanchonete no 999-485760. Desenhista e mecânica 999-610700. Consultor de vendas 98980408-67. Líder de equipe, olha aí que bacana, 988-14-8103. Claro, se você quer se qualificar, faça cursos, esteja preparado para o mercado. As vagas estão mudando toda hora. Esse foi o Classificados, queridos, que volta em nossa programação, essa edição para Cronos Segurança Privada.
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0: Isso aí, meus amigos da vida, 9:33. Ah, levou um susto agora, né? É 9:14, meus amados. Em nome de Visa Supermercados e de Laboratório São Francisco, está começando a provocação do dia. Provocação! É hora de provocar aquela pergunta que pode até dividir opiniões. Beleza! Arrancar risadas, tranquilo, trazer histórias maravilhosas e quem sabe fazer você pensar. Hoje, o que mudou e não te avisaram? Porque tem coisas que a gente só percebe depois que já mudou. Antigamente você ligava para alguém sem avisar. Hoje manda mensagem, pode falar. Antigamente criança brincava na rua até a mãe chamar. Hoje, muitas vezes, a mãe precisa chamar para o filho sair do celular. Antigamente, encontrar os amigos era quase automático. Hoje tem um grupo de WhatsApp, mas para marcar o encontro precisa fazer enquete, escolher data, horário e ainda tem alguém que cancela. E tem aquela clássica, né? Quando foi que ficar em casa virou o melhor programa do fim de semana? Eu amo de paixão, gente. Eu adoro. Então, a pergunta está lançada. O que mudou na sua vida e ninguém te avisou? Essa é a pergunta. Manda para mim, WhatsApp, pode ligar para mim. Hoje, o microfone todas as manhãs, ele é seu. Então, quero saber de você. Estou aguardando o seu WhatsApp a partir de agora e eu quero agradecer a dona Ada que deu a ideia e a minha equipe fez o desenvolvimento e nós passamos a nossa psicóloga que fez análise e a gente traz assim nesse formato para o programa da alegria, sempre somando e nunca dividindo. As coisas são muito amplas, muito profundas, aquilo que discutimos aqui no programa da alegria. A pergunta está aí: o que mudou e não te avisaram? Pensa bem e já manda áudio pra mim a partir de agora, 9:15 da manhã. Quem é que vai falar comigo? Quem vai dar recadinho aqui? Oi, bom dia.
13: Bom dia, Marildo. Hoje sextou. Estamos igual tartaruga com relógio nas costas, só olhando pra trás. Marildo, eu quero que você toque a música do João Neto e Frederico. É Ingrata. Não estamos servindo nem pra dar conselho amoroso, homem do céu. Hoje o nosso amigo aqui tava brabo. Homem do céu. Ontem dei um conselho amoroso pra ele restaurar o casamento dele. Falei, chegue e compre um buquê de flor e um salada, diz que chegou em casa, comprou um buquê de flor e encomendou um x-salada, mulher deu com o buquê de flor na cara dele e disse, eu não como x-salada, tá feio pro nosso lado aqui, Amarildo. Valeu, obrigada.
0: Tá louco, Cíntia, não fique dando conselhos assim, me ajuda, Cíntia, é isso aí, boa manhã, querida, 9:16, pra essa turma que se liga, se diverte e sorri na manhã.

Que coisa linda, 9:19, valeu, daqui a pouquinho eu volto, aí já quero saber do seu áudio, né, gente, sobre o tema de hoje. Aliás, R$150, mimo da Leve pra você em Vale Compras, amanhã sorteio no Sextão da Catarinense, e se tudo correr bem, uma garrafa térmica linda de 1,6 litros também. Tá bom a coisa pra começar outubro, né, Dulce Machado?

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É isso aí.

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1: E aí, queridão, tudo bem? 9:25 da manhã no programa da Alegria, entendeu? O tema de hoje no programa da Alegria pegou bem, tá bem explicadinho pra você, tá, né? Então a pergunta

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0: Bem, galera, 9 horas e 34 minutos da manhã no Programa da Alegria. Oi, Clebão, fala aí, meu irmão, bom dia.
9: Bom dia, minha amiga, o Kleber Telescato. Toca, se possível, a música Tô Pensando Nela, Jean Giovanni. Parece pra minha esposa Marisa, meus filhos do William, Wesley Bruna, meu Varlina, Dona Talina, todos que estiverem na escuta. Em relação ao que mudou e não me avisaram, até chegaram a avisar, mas em cima do laço. Eu trabalho aqui na Triton, fazia horário do meio-dia às 9h18 da noite e... No fim do expediente, chegaram para nós e falaram que nós teríamos que fazer o horário das 7 às 5h15 da tarde. Então foi muito repentino, sem nós esperar. Beleza, meu amigo? Bom final de semana a todos, fique com Deus.
0: Beleza, isso aí, coisas da vida que acontecem. Dona Luzia tinha mandado um negócio aí, mas ela apagou, ela tá mandando o áudio de novo. E eu tô esperando o seu. Depois eu boto o áudio dela, né? Dá o seu 9h35 da manhã. Para você, uma excelente, maravilhosa sexta-feira, 2 de outubro, dia dos Santos Anjos.

0: Só aí, 9h38 da manhã, mandaram aqui macarrão feito em casa, essa hora da manhã hoje tiraram pra provocar a gente, né, Lúcio? Essa música foi o modão de Gian e Giovanni, Tô Pensando Nela.
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0: 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Pegou a visão? A gente volta já.
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0: Aí, de volta na melhor rádio do sul do Brasil, nesta linda manhã de sexta-feira em Joaçaba, em Santa Catarina. Que coisa mais linda. Quem tá falando aí na provocação de hoje?
1: Bom dia, Marildo. O que mais me incomoda quando muda uma coisa? Dezembro, que vai fazer um ano, minhas irmãs falou que ia vir, que estava vindo de Tocantins para cá e não me avisaram. E eu de boa dando faxina na casa, depois ligaram, vieram 10, eu não sabia onde colocar tanta gente para dormir. Teve vontade de botar tudo para dormir junto com as galinhas. Mas foi bom, era tudo irmã, foi uma felicidade. É bom, né? Mas eu odeio me pegar de surpresa. Visita fora de hora sem me avisar, eu detesto. Quer ver eu ficar brabo, um ligar, não ligar e vir na minha casa sem me avisar, me pegar de surpresa, eu detesto, odeio.
0: Dona Lúcia do céu, 10 da família, a sua família é grande pra caramba, hein, dona Lúcia? Obrigado pelo carinho, querida, e por ter compartilhado aí, né, o que a senhora pensa no tema de hoje da provocação. E pra você que tá me ouvindo, o que aconteceu? Conta a sua história aqui, 9h45 da manhã, Dalsa.

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7: Dá uma olhadinha pra fora, dia lindo, manhã linda, maravilhosa, Deus é bom, né gente? Deus é maravilhoso, obrigado Senhor por mais um dia incrível. Estamos de volta na parte final da nossa provocação de hoje, que tá muito massa, galera. Eu quero saber o que mudou e não te avisaram. Aconteceu isso já na sua vida? Pensa bem, só manja essa aqui. Quando foi que a criança deixou de brincar na rua? Quando foi que a amizade passou a acontecer mais pelo celular do que olho no olho? Quando foi que o mundo ficou com pressa? Quando foi que descansar virou culpa? É proibido você ficar em casa, por acaso, só de perninha erguida numa boa, ou se você tem piscina, na piscina, ou se você tem um quintal, no quintal, ou se você tem flores, quer plantar flores, ou se não quer fazer nada, quer tomar um chimarrão, que é maravilhoso. E aí, quando foi que o mundo mudou? Me responda. Vamos falar com o ouvinte. Oi, bom dia.
8: Bom dia, Marildo. Eu sou a Vilma. Meu Deus, Marildo, como me pego de surpresa, eu fico sem saber o que fazer. Uns 6 anos atrás, né, Marildo, o meu irmão falou que vinha, né? E disse um horário que ia chegar e não chegou. Aí ele me mandou uma mensagem que talvez ele não viria mais, né? Aí tá, a gente jantou e eu guardei as coisas e ficamos por aqui, né, Marildo? Fui tomar um chimarrão. Quando foi 10:30 da noite, a Marildo tocou a campainha.
7: Quem?
8: Quando eu abri a porta, Marildo, eles... Ele, minha cunhada, minha sobrinha e a minha filha da minha sobrinha. Aí quando eu abri a porta, Marildo, com um susto que eu levei, eu falei pão com linguiça. Aí eles falaram pra mim, mana, mas por que tu falou pão com linguiça? Aí eu falei, agora que vocês chegaram atrasados, vocês vão comer pão com linguiça. A Marildo do céu, ele não esquece até hoje. Quando ele chega aqui, ele já fala pra mim, mana, hoje eu não quero pão com linguiça. Ficou na história, Marildo, esse pão com linguiça aí.
7: Passagem legal, né? Bacana, a surpresa, né? Que coisa, gente, histórias. Vamos ao telefone. Oi, bom dia.
9: Bom dia, Marildo.
7: Dona Dalíria, como é que está a senhora?
9: Olha, estou melhorando, dá para você ver como é que está a minha voz, né?
7: Hoje a senhora não vai poder vir na rádio fazer o programa da tarde aqui comigo, viu?
9: E não vou poder nem ir na piscina também, né?
7: Ah, piscina a senhora vai ter tempo para ir, fica tranquila. Conte a sua história.
9: A minha história é o seguinte, eu fico pé da vida com um irmão que eu tenho. Ah. Ele me liga e diz, eu vou aí, vou ficar uns 3 dias. E até hoje ele não apareceu.
7: Tá louco?
9: Sabe que é ruim quando a pessoa faz isso, né?
7: Claro que é. Sabe o que só tem que fazer? Ir na casa dele sem avisar. E fica uns 3 dias lá. Daí ele vai. Aí não vai esquecer mais, né?
9: isso aí.
7: Obrigado, querida, e melhoras pra senhora, tá?
9: Obrigado, obrigado.
7: Valeu, tchau. São 9h55 da manhã, essa é a provocação do dia demais. E agora vamos arrebentar, dia de sol, né? Jorge e Matheus, que coisa linda.

0: E aí, queridão, tudo bem? Gostou da música aí bonita? Sabia que hoje já falei pra vocês que é o dia dos Santos Anjos, né? E eu quero te fazer uma pergunta também dentro da nossa provocação de hoje. Você já parou pra pensar quando que a gente coloca o anjo na nossa vida? Que o anjo tá do nosso lado e ele fica meio, né, ocioso, né? Fica meio ali e a gente nunca pede pra ele: o anjinho, me dá uma força aí, me ajuda aí, faça alguma coisa por mim. Tu já pediu isso pra ele? Me conta também no programa da Alegria aí. Vou gostar, tá? 9:59 da manhã, vem aí o jornalismo catarinense.
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0: E aí, Marcelo Santos, já vai falar no microfone novo, de externas aí. Não, aqui no estúdio, né, Marcelo? Seja bem-vindo, bom dia pra você.
2: Bom dia, Mário do Monteiro. Pelo menos 9 estados vão ter proibição de venda de bebida alcoólica no primeiro turno das eleições que acontece domingo. A restrição, que antes tinha alcance nacional, passou a ser segmentada por estados e decidida pelos tribunais regionais. Santa Catarina não terá restrição. Os brasileiros vão contar com uma versão atualizada do e-título, o título eleitoral digital. Faltam só 3 dias para o primeiro turno e, para ganhar tempo e agilizar a votação, o aplicativo recebeu novas ferramentas e também serviços. Baixando de graça no celular, o eleitor consegue acompanhar em tempo real pedidos feitos pelo Título NET, o serviço online da Justiça Eleitoral, para atualizar os dados do título. Mudanças de endereço, estado civil e dados da biometria passam a aparecer automaticamente no e-título. Nesta semana, o presidente Lula assinou um parecer que garante o afastamento remunerado do trabalho para mulheres vítimas de violência doméstica. A mulher poderá ficar afastada do trabalho por até 6 meses sem perder a remuneração durante o período. Nos primeiros 15 dias, o pagamento vai ficar sob responsabilidade do empregador. A partir do 16º dia, vai ficar a cargo do Instituto Nacional do Seguro Social.
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2: São Paulo e Santos se enfrentam nesta sexta-feira às 20 horas no Morumbis, em jogo atrasado, válido pela 21ª rodada do Campeonato Brasileiro. Depois de conseguir subir na tabela do Brasileirão, o São Paulo busca uma vitória para abrir 10 pontos na zona de rebaixamento e entrar de vez na briga por uma vaga na Libertadores diante de um possível G7 no torneio. Apesar de vir de vitória sobre o Internacional, o time de Dorival Júnior teve atuação ruim e aproveitou um pênalti para conquistar os 3 pontos. Da redação para o Programa da Alegria, Marcelo Santos.
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0: E aí, Dalsa, tamo de volta, maravilha, obrigado Marcelo, obrigado jornalismo catarinense, atualizando você, ouviu na Catarinense? Pode passar para frente, é. Voltamos com o momento do Visa Supermercados e do Laboratório São Francisco. Na nossa provocação do dia maravilhosa, opine, não se omite. Deixa eu ver quem é que mandou esse negócio aqui. Quem que é isso? O que é isso aqui, Lucila? Sobremesa aqui é coisa pouca, é bobagem. Ah, não quero olhar a sobremesa. Galera, judia demais da gente aqui na rádio na manhã, né? Mandando comida, sobremesa e a gente morrendo de fome. Fala sério, não, seu Martins? Vamos lá, quem fala comigo na manhã? Bom dia.
3: Bom dia, Marildo.
0: Quem é que tá falando comigo?
3: É a Verônica.
0: Dona Verônica de Erval do Oeste.
3: Isso aí.
0: Fala aí, minha querida amiga, diga lá.
3: Não, você falou que nem eu, quando o Marcos jogava lá em Balneário, lá no time do Camboriú, daí ele disse, mãe, nós vamos jogar lá em São Miguel do Oeste, daí dá pra gente ir com o ônibus, né, até aí, daí a gente dorme aí, depois segue a viagem no outro dia.
0: Uhum.
3: A Marilda do céu, eu disse, não, tudo bem, emprestei os colchão, coisa. Quando eu vi o ônibus estacionar ali na frente, que eu tava na sacada, me deu um desespero. Tinha um ônibus cheio. Amarildo, você não acredita. Eu ergui as cadeiras da mesa da cozinha e coloquei colchão embaixo. Eu não sabia mais aonde colocar colchão pra gente.
0: Bota na área.
3: Não, um menino dormiu na sacada.
0: Uhum.
3: Um menino dormiu na sacada. E daí, como o treinador era muito gordo, ele pesava uns 200 e poucos quilos.
0: Nossa!
3: Daí uma cama foi só pra ele, né? Porque não tinha como punhar alguém junto. Mas e daí no outro dia o problema foi o almoço. Olha! Não foi fácil, mas foi divertido.
0: Foi
3: divertido.
0: Foi uma aventura.
3: Foi uma aventura. Meu Deus do céu, não parava mais sair gente de dentro daquele ônibus.
0: Esse Marcos dia de mãe, vai uns 30 mais ou menos, né?
3: Mas, não, mas a Marildo, eu não sei quantos que tinha, mas daí mais aquela comissão que vem junto e coisa, era uma loucura.
0: Meu
3: era
0: Deus do céu. Mas no final deu tudo certo, né, dona Verônica?
3: Deu tudo certo, olha, foi né, uma brincadeira.
0: Muito obrigado por compartilhar a história com a gente, tá?
3: Um abraço, Marildo, um bom final de semana.
0: A senhora e a família também, essa foi boa, né, Dalceu? Já pensou chegar na tua casa lá, Dalceu? Se mexe, nego velho. Faz aquela churrasqueira virar carvão lá. Tem mais gente, oi, bom dia. Ah, depois? Então tá. Aperta o play, 10:07 da manhã no Programa da Alegria. Sempre é bom ter você aqui.

Nossa mãe, que música linda! Valeu, Vitor e Léo! Jogo da vida na Catarinense no programa da Alegria. Como é que estão meus amigos das construções? Alô, galera da Geral, bom dia! Alô, taxistas! Alô, motoristas de aplicativo! Alô, galera do corre, do dia a dia de toda a nossa região! Muito obrigado, gente do interior, bom dia também! Já já, a reta final do programa. E aí, conte sua história pra mim! Amanhã tem show de prêmios no programa da Alegria da Leve. 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Mas só para quem participa, viu? Daqui a pouco eu volto. Estou esperando o seu áudio. 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
1: Sua rádio, seu lugar, né, gente? Lugar de gente feliz. Vamos com tudo na manhã. Atenção, a Justiça Eleitoral da 18ª Zona Eleitoral informa aos eleitores do município de Catanduvas que as sessões eleitorais que funcionavam originalmente no prédio da Escola Irmã Via Enfrida terão seu local de votação alterados temporariamente para o pleito das eleições gerais deste final de semana. Em razão das reformas, sessões 24, 25, 46, 48, 55, 235, 316 e 323 estão transferidas provisoriamente para o endereço onde a escola está funcionando atualmente, na Avenida Coronel Rupp, 2318, Centro de Catanduvas. Beleza, queridos? É isso aí. Dalsa, quem tá falando comigo aí? Oi, bom dia.
2: Bom dia, Marido Monteiro. Como é que tá aí pela linda e bela Joaçaba?
1: Aqui?
2: Aqui, Eliseu.
1: Oi.
2: Tô eu e o seu Geraldo escutando o programa aqui, em Canto Grande, Bombinhas. Podia tocar uma música aí, qualquer música aí do Amado Batista aí. Oferecer aqui o pessoal que tá na obra aqui, estamos escutando o teu programa aí. Maravilha. Valeu? E oferecer o pessoal aí de Joaçaba e Erval Velho aí. Valeu?
1: Valeu, meu querido. Mas são metidos. Estamos aqui fazendo uma obra aqui em Bombinhas. O que queremos saber de Bombinhas lá no litoral? Oh. Esse lugar feio, essa praia feia, que não tem nada de bonito em Bombinhas. Tá louco? Estão no paraíso, né, meus queridos? Deus abençoe. Boa manhã pra vocês aí. E vamos tocar moda pra eles, então, é.

0: amado Batista e senhor Gustavo Lima, alucinação. Fechado a provocação de hoje, meus queridos amigos e amigas, em nome de Visa Supermercados e também com o patrocínio exclusivo do Laboratório São Francisco. E olha, o mais interessante da provocação de hoje é perceber que algumas mudanças foram rápidas, que nem tivemos tempo de perceber, né? Tudo muda de uma maneira muito interessante, até nas coisas da família, da vida, e isso é muito legal. Adorei brincar com vocês hoje, mas falar sério, porque sempre é bacana a gente aprender, né? E a provocação sempre nos ensina alguma coisa. Amanhã, sábado, dia de sorteio no programa da Alegria, e a gente com certeza vai se divertir, tá? Amanhã tem o dia de chutar o balde, amanhã é dia de brincadeira no programa da Alegria. E hoje a gente já começa a preparar uma bem legal para você. Até amanhã. Quero dar um recado pra galera. 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Valeu! Daqui a pouquinho a gente volta, é claro, porque a alegria não pode parar.
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1: É isso aí, galera, sempre somando e nunca dividindo, viu? A vinhetinha do Rádio Saudade é o seguinte, 4:30 da tarde, na Rádio Catarinense, a gente só tá lembrando você, não perca, viu? Ali a gente viaja no tempo e curte as músicas mais lindas de todos os tempos. É hora do divertimento, 4:30 da tarde, fechado? E aqui no programa da Alegria, nesta linda manhã, daqui a pouquinho, vou botar uma música aqui que vai arrebentar amanhã. Rick Renner agora, vamos lá.

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E aí, meus queridos amigos, 10h35 da manhã, para quem está de passagem pela nossa região, obrigado, 97,3, é isso? Essa é a Rádio Catarinense, é de Joaçaba, Santa Catarina, que sai o melhor som, mais alegria, mais energia, a melhor vibe do rádio para todo o planeta Terra e para todas as galáxias. Avisa todo mundo aí. São 10h36, Dalsa Martins. Vamos colocar uma música que representa a gente, né? Tem a vibe do programa da alegria, a chilena Laura Romero. Buenos dias, amanhecer!

Fala, Romero, buenos dias, com belo amanhecer, minha gente. Seja sempre gentil. Se te fizerem alguma coisa, seja gentil. Se te forem mal educados, seja gentil. Se não entenderem você, seja gentil. Retribua a gentileza. É isso aí.

0: Maravilhosa sexta-feira. 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

Pai, amigos e amigas, 10h46. Já tá sentindo aquele cheirinho de comida boa aí? Já, né? Eloá, como é que é? Terminou a faxina aí, Eloá? Aquele abraço pra você e toda a família. Oi, Duda, bom dia. Obrigado pelo carinho, pela audiência também. Meu amigo Jackson Bareta, que é ligado aos escoteiros, tá fazendo uma promoção bacana, né? O grupo de escoteiros Fênix Vale 145 SC está promovendo uma campanha de arrecadação de brinquedos como parte do mutirão nacional de ação comunitária. Pessoal, tá com essa arrecadação em alguns pontos da cidade. Brinquedos que dá para ser usado, vai ser doado para crianças carentes de Luzerna. Prefeitura de Luzerna, Mercado Diamante de Luzerna, Senai Luzerna, IFC Luzerna, Estação Pastel em Joaçaba, Banco do Brasil Joaçaba, Simai, Afubra em Erval do Oeste. Se você tiver brinquedos em bom estado, doe nesses locais aí. O pessoal vai cuidar e vai fazer uma doação, então, em nome do Grupo de Escoteiro Fênix do Vale de Luzerna, para as crianças carentes de Luzerna. Bela iniciativa. É hora de doar, né, gente? É isso aí. Vai até o dia 9 essa promoção. Fechado? E agora, Dalsa, 10h48 da manhã.

0: Isso aí, quem gostou bate palmas. Valeu, Maurício Eduardo, Maurício Chiesa, obrigado pela companhia também aí, tá, irmão? Bom dia, Marildo. Dá tempo de pedir música? Não dá. Vamos rodar todo o programa, né? O pessoal tá na pintura da casa da dona Salete, Morlock, Vila Pedrini, valeu, um alusão aí para o Alemão, né? Alemão Pinturas e toda a sua equipe. Aquele abraço, obrigado pela carona, bom trabalho, vamos caprichar, galera. Daqui a pouquinho a gente volta, o quê? Celebrando o seu aniversário. Não mandou ainda? Mande agora, tem um tempinho ainda, vamos lá.
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0: Dá um abraço aqui, meus queridos, abração de urso apertado, verdadeiro, é isso aí. Tem aquela galera que vai dar um abraço, né? Que dá aquele abraço assim, sabe, meia boca. Não, não é esse abraço que a gente dá aqui, aquele abraço bem apertado, né? Alô, Vila Pedrini, João Paulo II, Jardim Itália, bairro Anzolim, pessoal da Cordazzo, aquele abraço, muito obrigado. E olha o que o nosso amigo Marcos e ouvinte mandou aqui. Você falaste agora há pouco em cheirinho de comida, né? De almoço. Olha o que o Marcos mandou, mas isso é um desaforo, Marcos, tá louco? Eu estou fazendo hoje, Amarildo, mandioca com molho de calabresa, salada de berinjela com abobrinha e pimentão temperado com limão e sal e uma farofinha de banana e para tomar um suco de uva branca batido no liquidificador. Vai-te embora, Marcos. Que é isso? Isso é hora de provocar gente aqui no programa da Alegria, a gente morrendo de fome, pelo amor de Deus. Vamos à agenda do aniversariante, né, Dalcio Martins? Vamos lá.
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0: E hoje celebramos com muito carinho Dona Maria Lúcia Lago Abate, de toda a família, que Deus lhe encha de bênçãos. Carinho grande de Jaqueline Abate aqui, viu? Também estamos homenageando de maneira especial hoje o grande João Leonardo Nove Aninhos, de lutas, batalhas, mas ele nunca desistiu. Foi um guerreiro, Nossa Senhora sempre segurou a mãozinha dele. Amamos muito ele, dos pais Rosicler e Valmir. Queríamos pedir, se você tocasse uma música, Os Anjos e Deus do Padre Marcelo, hoje eu vou tocar uma música melhor. Aguardem. Marcos Camargo de aniversário, pais Toninha e João do Pandeiro. Também na agenda do aniversariante, Ângela Lúcia Gala, que hoje está de aniversário, quem oferece é Noeli Batistin Meleri, com todo carinho. Valeu, galera. Amarildo, Elisandra aqui, poderia fazer a gentileza de colocar na agenda do aniversariante e na bênção hoje minha mãe? Ontem ela completou 80 anos de vida. Que Deus e Nossa Senhora ilumine com muita saúde todos os dias. Netos, bisnetos, obrigado, Dona Edília Rodrigues da Costa. Que maravilha! Valeu! É isso aí! Gostaríamos de colocar meu filho João Leonardo na agência do aniversariante, pai Valmir e família. Parabéns, saúde e felicidades! Hoje, Anjo do Resgate é o nome da banda, né? Em homenagem ao dia do Anjo da Guarda. Manda teus anjos, Senhor.

0: Falei que a música era linda demais. Obrigado ao Amaral, né, que nos fez a gentileza de apresentar essa música. E São Pio sempre falava, e eu vou reproduzir a fala dele assim: bota teus anjos para trabalhar. Não deixe eles ociosos, não. Os anjinhos estão sempre com a gente. Converse com ele, fale com ele, peça para ele. É isso, essa é a função do anjo da guarda. Hoje é dia deles, que eles protejam a cada um de nós. Nós todos temos um anjo ao longo da vida. Falou? Daqui a pouquinho eu volto no Show de Bandas.
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0: E aí, aí, aí, como é que vai você? Show de bandas no ar, 11h09, meus amados. Vai dar tempo para dizer o seguinte nessa abertura rápida do show de bandas, nesta manhã incrível, para você que me acompanha. Se liga, tem 3 ingressos para o baile do Sítio Novo em Catanduvas, hoje com os federais e conjunto Fogo de Chão. Capricha no áudio, manda aí, daqui a pouco tem um sorteio. Valeu, Cláudio, aquele abraço. 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
13: Isso aí, gente, 11:15. E aí, Girioli, como é que tá você, meu irmão? Beleza? Oferecendo a esposa Cris o show de bandas de hoje e começamos com a Turma do Bailão.

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7: 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Vamos juntos nesta festa linda da manhã em que você está aqui pedindo a sua música e fazendo a festa comigo, né, Nelson?
8: Bom dia, Marilda Monteiro, bom dia.
7: Bom
8: Toca
7: dia.
8: Toca no Show de Banda, os atuais, para todo mundo que estiver ouvindo a rádio.
7: Tá.
8: Para minhas amigas, meus amigos lá de Jaburá. Pra tudo que gostar do programa da alegria. E pra vocês aí da rádio, tá, menino?
7: Tá bom, menina. Obrigado. Foi. Obrigado pelo carinho.
8: Levado
7: tá?
8: A minha mãe pro hospital de novo.
7: De novo?
8: Mas vai voltar pra casa, vai ficar bem. Vai meio ficar bem de saúde.
7: Com certeza. Muita fé e vamos juntos, né, querida? Ela volta. Ela volta. Quem é que tá comigo aí?
9: Bom dia, Marildo Monteiro.
7: Oi.
9: Aqui quem fala é Marisa Varela. E eu mando aquela música lá, Morena Misteriosa.
7: Ixi, essa não vai acontecer, não vai dar tempo. Oi, bom dia.
10: Eu moro aqui, você mora aí. Estamos tão longe. Será que vai dar certo? Bom dia, meu grande amigo, a Marisa Monteiro, os ouvintes da Rádio Catarinense. Jair Barbosa, ô Beisola aqui do bairro Tobias. Roda pra nós e qualquer um da nave sombra pra nós aí, meu amigo Amarildo.
7: É claro!
10: Quero oferecer pra minha vizinha, Dona Clóris, seu Antoninho, a mãe dele, que mora tudo vizinho aqui.
7: Que beleza.
10: No bairro Tobias, beleza? Um abraço, tia.
7: Tobias é o melhor bairro da cidade, né? Só mora gente boa nesse bairro, inclusive eu, né? Então, Tobias é o bairro de Joaçaba. Que lugar maravilhoso pra morar. Valeu, Beisola, obrigado. Dona Terezinha, como é que tá a senhora? Tudo bem, queridona? Um abração. Marisa, um abraço, obrigado pela audiência, mas vou começar atendendo aqui minha querida amiga, Nelce Sagem.

0: Que coisa linda, os atuais antes de ir embora. Maravilhosa essa, por favor. 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E aí, filho, o que que a gente faz agora? Aperta o play, né? Vamos lá.
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7: Não, Amarildo, não precisa de trilha, não. Para dar presente não precisa de trilha, o que precisa é se o sistema está operacional, né? Então tá, o sistema já está operacional, produção, sorteio? Vocês são os melhores. Vamos ver então quem vai ganhar ingresso para o Sítio Novo hoje com os Federais. Olha só a dupla que vai passar lá. Os Federais e Fogo de Chão. Tem música para todo gosto, né? Então vai ser mais um grande baile. Noite linda. Aqui está o primeiro ou a primeira ganhadora. Parou! Atenção, quem é?
8: Bom dia, eu sou a Alzira da Silva, aqui de Catanduvas. Eu quero participar, gostaria de participar do sorteio pro ingresso de hoje à noite pro Sítio Novo. Obrigada.
7: Gostaria não, querida. Você acaba de ganhar o ingresso. Aí sim, hein? Vamos a mais um. Parando, vamos ver quem é.
9: Bom dia, Marildo. Tudo bom? Aqui é a Carmen Fornari. Eu quero concorrer ingresso para o bailão de hoje à noite que vai ter no Sítio Novo com animação de Os Federais e Fogo de Chão. Amarildo, faz favor, toca a música Latinha na Goteira com São Marino. E eu ofereço para todos vocês aí da rádio, para minhas amigas Sônia Mara, Elisângela, para toda a galera aqui. Frequenta o Sítio Novo, que toda sexta-feira estamos lá fazendo a festa.
7: É uma turma grande, né? Valeu, boa festa, gente. Valeu, Carmen. O último ingresso de hoje, porque o Cláudio é muito pão duro, né? O meu programa só ganha 3 ingressos, né? 3 ingressos. Michael, detalhe, ganha uma manteira de ingresso. Eu já tô ficando bronqueado com esse negócio aí, só tô avisando, hein? Vamos ver quem aqui ganhou, se é homem ou mulher, vamos lá.
10: Bom dia, Marildo Monteiro. Tenha uma ótima sexta-feira, um excelente final de semana. Bom trabalho. Eu gostaria de concorrer aos ingressos pro Sítio Novo de hoje à noite com os Federais e Fogo de Chão. Vamos dançar a noite toda uma música gauchesca.
7: Arrasado, hein, meu chamaltes? Quero ver. Parabéns aos ganhadores. Boa festa, bom baile no Sítio Novo. 11 horas 38 minutos da manhã. Quem é que nós vamos atender agora? Ah, tá bom, Dona Ivete, né? E toda a família que pediu agora há pouco, né? A música do Cosmo Express. Vamos ouvir então aí. Como é que é o nome do nosso amigo lá, Eliseu? filho da Dona Ivete lá de Vaz Bonita, o
11: Leomar.
7: Aí, Leomar, hoje não deu, né, amigão? Aquele abraço, valeu, hein?

0: Valeu, Cosmo Express, partiu água, eu vendo a programação da Catarinense, galera da Frota 47 de Piratuba, Amarildo Machado, aquele abraço, queridão. E pra toda a galera da Frota 47, tamo junto na mais ouvida rádio do sul do Brasil. 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

11h46 da manhã, hoje sim, horário político. Podemos levar o show de bandas até meio-dia e meia. Vai ser uma festa, né? Que bom que fosse, mas ó, o Grande Jornal da Catarinense hoje tem muita prestação de serviço sobre as eleições. Eu convido você a ouvir, tá, gente? Equipe da Catarinense atualizando você, muito legal, hoje é o meio-dia, viu? Vem aí a festa em honra Nossa Senhora Aparecida, dia 11 de outubro, na comunidade de Linha Encruzilhada, em Lacerdópolis. Programação começa às 8, com saída da procissão em frente à Igreja Matriz de Lacer, seguindo até a comunidade às 10 horas. Santa Missa, celebrada pelo padre Davi Finger. Ao meio-dia, tem delicioso almoço com churrasco de gado suíno, frango assado, salada, pão e doces. E à tarde, jogos e muita diversão para toda a família. Informações com o Ivo, 991669741, né? 991669741, Ivo, beleza? 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Queridos, 11:48 da manhã, nave som para arrebentar aqui, né? Vamos lá.

Aí está, que coisa mais linda. Essa é a nova música da banda Cosmo Express, my friend. Pra fechar o show de bandas nessa manhã linda, maravilhosa, incrível, de sol num vale mais bonito do planeta. E com sol a gente fica mais bonito ainda. E a gente é metido quanto a isso, né? Vamos tocar música bonita pra galera que se liga na Catarinense. Pra fechar o programa, Flávio Dalcin tá aí.

0: Oh, sim, galera, e banda ouro, né? Ao Luar, música linda, esse é um dos clássicos de bandas aqui da Catarinense. Vamos saindo devagarinho, de mansinho, gente, obrigado pelo carinho, que manhã linda e maravilhosa de sexta-feira, foi um privilégio, viu? Em nome de todos nós, continuem felizes, vamos continuar fazendo um feliz dia, né? Sendo sempre gentil com as pessoas, vem aí a santa bênção do Papa, depois o grande jornal, depois o esporte, depois o Michael, depois o Rádio Saudade. Fiquem com Deus, a gente vai se cruzando na melhor programação, na melhor vibe do rádio. Valeu, tchau.
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0: Meus queridos da Santa Bênção, Deus não prometeu para nós uma caminhada sem dificuldades, mas prometeu estar presente em cada passo ao lado de cada um de nós. A bênção de hoje para Ronaldo José da Rosa, a filha dele Antonella. A bênção, quem está oferecendo é Maria Fernandes da Rosa, mãe, que Deus os abençoe. Também a santa bênção sendo oferecida na Rádio Catarinense, Ivo Rampão, que está indo para o hospital, que tudo corra bem, sua saúde e a pedido de toda a grande família nesse momento delicado. A bênção do Papa para a família Thomas e Rama, para todos os vivos e também os falecidos. A bênção sendo dedicada da mãe Maria Lúcia Lago Abate hoje, que Deus a cubra de bênçãos, toda a família. Um abraço especial da Jaqueline Abate. Também estamos oferecendo a bênção para o João Leonardo, 9 aninhos de lutas, batalhas, mas ele nunca desistiu, foi um guerreiro. Nossa Senhora sempre segurou a mãozinha dele, amamos muito dos pais José Cléria e Valmir. E que Deus o abençoe. Para Marcos Camargo, pais Toninha e João do Pandeiro, também a benção de hoje, Ângela Lúcia Gala, está de aniversário, quem oferece é Noeli Batistin Meleri. Também a Elisandra, com muito carinho e ternura para a sua mãe, que ontem completou 80 primaveras. Que Deus a abençoe e cubra de benção sempre dos filhos, netos e bisnetos. A dona Edília Rodrigues da Costa, em Erval do Oeste. Parabéns. Gostaríamos também de abençoar hoje João Leonardo na agenda, pais Almir e família, para todos os enfermos nos hospitais, as pessoas em recuperação, as pessoas doentes em casa e todas as famílias. Vamos à bênção do Santo Papa.
3: Pai nosso que estais no céu, santificado seja o vosso nome. Venha a nós o vosso reino, seja feita a vossa vontade, assim na terra como no céu. O pão nosso de cada dia nos dai hoje, perdoai-nos as nossas ofensas, assim como nós perdoamos a quem nos tem ofendido. Não nos deixeis cair em tentação, mas livrai-nos do mal. Amém. Amém.

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0: Justiça Eleitoral mobiliza 80 mil pessoas para receber votos de 5,7 milhões de eleitores em Santa Catarina nas eleições 2026. Forças de segurança garantem esquema especial para as eleições 2026 em Santa Catarina. Saiba o que o eleitor pode e não pode fazer antes, durante e logo após a votação de 4 de outubro. Chefe de cartório eleitoral de Joaçaba faz orientações relevantes para eleitores da região. Você sabe onde fica a sua sessão eleitoral? Confira as mudanças nas sessões da 18ª e 85ª zonas eleitorais. Major Garcês, comandante do Batalhão da Polícia Militar de Gervaldo Oeste, informa a mobilização do seu efetivo no acompanhamento das eleições. Delegado Regional Gilmar Bonamigo confirma que delegacias de polícia estarão em funcionamento no próximo domingo. Transporte intermunicipal será gratuito nos dias de eleição entre Joaçaba, Gervaldo Oeste e Luzerna. Sexta-feira, 2 de outubro, temperatura da 15, marcando 18 graus. Boa tarde. Meio-dia, um minuto, está no ar mais uma edição do Grande Jornal da Catarinense, Antena 100 FM.
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5: Sexta-feira com previsão de tempo estável na maior parte do estado de Santa Catarina, apenas em municípios da faixa leste, desde Florianópolis até Tubarão, o céu fica mais nublado e pode garoar ao longo do período. Não tem condição para aumento significativo das temperaturas no dia de hoje, por isso, as médias serão bem baixas. Mudanças importantes de tempo estão por vir. Meteorologistas do CPTEC e do IMET alertam que entre amanhã e domingo, uma frente fria vai passar rapidamente por Santa Catarina, aumentando o potencial para chuvas e vendavais. Na nossa região, a maior probabilidade de tempo severo é aguardada para a madrugada de domingo. Volta a chover na segunda-feira, dia 5, só que daí devido à formação de novas áreas de instabilidade. Temperatura máxima hoje prevista de 22 graus, mínima neste sábado de pelo menos 14 graus em Luzerna, Ouro, Monte Carlo, Peritiba, Pinheiro Preto e Joaçaba. Daniel Panobianco, da agência PD Radar, com exclusividade para Catarinense.
0: A Justiça Eleitoral mobiliza 80 mil pessoas para receber votos de 5,7 milhões de eleitores em Santa Catarina nas eleições 2026. Mais de 17 mil sessões eleitorais estarão abertas no domingo, dia 4, em todos os 295 municípios de Santa Catarina. Entre o eleitorado catarinense, 670 mil pessoas têm participação facultativa no pleito. Mais detalhes com o repórter Cadu Reis.
6: 5.725.000 eleitores estão aptos a votar em Santa Catarina nas eleições 2026, no domingo 4 de outubro. Mais de 17.500 sessões eleitorais estarão abertas das 8 horas da manhã às 5 da tarde em todos os municípios do estado. Entre o eleitorado catarinense, cerca de 5 milhões de pessoas têm obrigação legal de votar, enquanto mais de 670 mil cidadãos possuem participação facultativa. O presidente do Tribunal Regional Eleitoral de Santa Catarina, desembargador Carlos Roberto da Silva, orienta.
7: Os 100 cartórios eleitorais de Santa Catarina e as suas equipes, assim como a equipe da sede do tribunal, todos os mesários e auxiliares, quase 80 mil pessoas, todo esse contingente de pessoas está preparado para receber os eleitores no dia 4 de outubro e, se for o caso, também no dia 25. Nós lembramos que o voto no Brasil é obrigatório para todo cidadão, nato ou naturalizado, alfabetizado, entre 18 e 69 anos de idade. Os jovens entre 16 e 17 ou as pessoas com mais de 70, para esses o voto é facultativo. Para votar, é claro, é necessário estar em situação regular com a Justiça Eleitoral. Quem está, eventualmente, com seu título suspenso ou cancelado, não poderá participar.
6: A consulta da situação eleitoral e a verificação do local de votação podem ser feitas pelo aplicativo e-título para smartphones. A solução só pode ser instalada nos aparelhos até sábado. Não será possível baixar no domingo. O presidente do TRE catarinense, desembargador Carlos Roberto da Silva, explica.
7: O e-título é suficiente quando com foto para identificação do eleitor no momento da votação. Também fornece a possibilidade de consultar eventual pendência, impedimento de votar, local onde vai votar. E também um meio de consulta muito importante ao eleitor é o nosso WhatsApp da Justiça Eleitoral, 0800-647-3888.
6: A Justiça Eleitoral orienta ainda que os eleitores levem lembretes, anotações com os números dos candidatos escolhidos para a hora da votação, a fim de evitar filas, como ressalta o presidente do TRE de Santa Catarina, desembargador Carlos Roberto da Silva.
7: Teremos nesse ano uma eleição com 6 cargos em disputa. E isso poderia, se não houver essa preparação, acarretar um tempo maior de permanência dentro da cabina e, por consequência, uma fila mais alongada. Por isso, nós recomendamos que o eleitor tenha esse lembrete para quando entrar no local de votação. E não pode estar com o celular. É sumamente importante que leve já essa anotação.
6: Consulte informações oficiais sobre todos os candidatos por meio do portal de divulgação de candidaturas e contas eleitorais. Na página estão disponíveis as propostas, currículos e dados dos gastos de campanha. O endereço é divulgacandecontas.tse.jus.br. De Florianópolis, da Rede de Notícias Acaerte, Cadu Reis.
0: Obrigado, Cadu. Forças de segurança vão garantir esquema especial para as eleições 2026 em Santa Catarina. A operação integrada entre policiais estaduais e Polícia Rodoviária Federal assegura proteção dos locais de votação, agilidade no transporte das urnas e trânsito livre nas rodovias. A repórter Carol Denardi tem mais informações.
8: Mais de 5 milhões e 700 mil eleitores vão às urnas em Santa Catarina neste domingo, 4 de outubro. Para garantir a segurança desse contingente e das urnas, a Secretaria de Estado da Segurança Pública atua de forma integrada com a Justiça Eleitoral. O secretário estadual da Segurança Pública, Coronel Flávio Graff, explica como funciona essa coordenação.
9: A Secretaria de Segurança Pública, ela faz parte do grupo de pronta resposta do Tribunal Regional Eleitoral e lidera esse grupo. Nós temos oficiais de ligação em contato permanente com a Justiça Eleitoral, permitindo então um intercâmbio de informações e também a coordenação das providências que forem necessárias durante o pleito. Ela é desenvolvida, essa operação Eleições 2026, de forma integrada com o Tribunal Regional Eleitoral do nosso estado, então, e também com todas as autoridades eleitorais de todas as regiões do estado de Santa Catarina.
8: A partir da véspera da votação, neste sábado, a Polícia Militar vai realizar rondas nos locais de votação para proteger as urnas. O secretário Graff destaca ainda a proteção no transporte dos dados para apuração.
9: A Polícia Militar, o Corpo de Bombeiros Militar, a Polícia Civil, todos eles atuam na segurança dos locais de armazenamento das urnas, em especial a Polícia Militar, e também no, quando for necessário, transporte dessas informações que são originárias dessas urnas, para que nós tenhamos na sede do Tribunal Regional Eleitoral essas informações.
8: A Polícia Civil também atua de forma complementar à Polícia Federal na apuração de crimes eleitorais. E já em relação às estradas, o policiamento também será reforçado. Nas rodovias federais que cortam o estado, o foco da Polícia Rodoviária Federal é assegurar o trânsito livre de quem se desloca para votar. Quem explica é o inspetor Alexandre Castilho, que é integrante da equipe de comunicação social da PRF em Santa Catarina.
10: Preocupação da Polícia Rodoviária Federal para o dia das eleições é garantir a livre circulação de eleitores nas rodovias federais, para que todos os eleitores cheguem aos seus locais de destino e retornem para suas casas em segurança, garantindo com isso não só o direito ao voto e à democracia, mas também garantindo a tranquilidade de eleitores e famílias que porventura vão utilizar as rodovias federais para chegar aos seus locais de votação.
8: Para emergências ou denúncias durante o pleito do próximo domingo, você pode acionar o telefone 190 ou o aplicativo PMSC Cidadão. De Florianópolis, da Rede de Notícias Acaerte, Carol Denardi.
0: Obrigado, Carol. O que o eleitor pode e não pode fazer antes, durante e logo após a votação de 4 de outubro? Quem nos conta é o repórter José Carlos Oliveira.
11: A Justiça Eleitoral tem uma série de regras aplicáveis aos eleitores antes, durante e logo após a votação de 4 de outubro. O consultor legislativo da Câmara dos Deputados, Maurício Chiaramonte, cita, por exemplo, as restrições ao uso de conteúdo de inteligência artificial.
12: Não é possível fazer tanto o impulsionamento, publicação de conteúdo novo e uso de inteligência artificial no dia da eleição. Nós temos um negócio chamado janela da IA, ou lei seca da IA. 72 horas antes da eleição não é possível usar conteúdo sintético com IA e nem nas 24 horas depois da eleição.
11: Essa restrição vale não só para os eleitores, mas também para partidos políticos, candidatos e provedores de internet. No momento da votação, fica proibido o uso de qualquer material capaz de registrar o voto do eleitor.
12: Cola em papel. É a única forma de entrar com algum indício de registro para você não se esquecer lá no dia, porque qualquer aparelho eletrônico, óculos inteligente, celular, tablet, todos os gadgets eletrônicos não podem entrar na cabina indevassável da urna eletrônica.
11: Chiaramonte esclarece que essa medida visa proteger o direito do eleitor ao sigilo do voto e não significa restrição à liberdade de expressão de quem quiser manifestar suas escolhas.
12: A liberdade de expressão, ela é garantida, ela é a regra. Então, qualquer eleitor que queira fazer a exposição do seu voto, manifestar uma posição política, pode fazer isso na sua rede social. Só não pode pagar, só não pode impulsionar. E é uma manifestação pacífica, o ordeiro, até no dia das eleições, você pode, por exemplo, ir de camiseta, votar com uma preferência política do seu candidato. Não há nada que impeça o eleitor de espontânea vontade, sem receber pagamento para fazer, manifeste a sua vontade.
11: Você pode votar mediante a apresentação de qualquer documento com foto, como identidade, passaporte, carteira de trabalho e e-título, a via digital do título eleitoral. Mas aí, Maurício Chiaramonte volta a pedir atenção especial do eleitor em relação ao uso de celular.
12: O voto é secreto e não pode levar o celular para a cabine de votação. Mas se você levar o seu celular, você pode deixá-lo desligado na mesa receptora de votos com os fiscais, fazer o seu voto tranquilamente e depois pegar o seu celular e sair. Então, a partir desse momento, você pode filmar, fiscalizar, encaminhar denúncias no sistema e tomar as providências, que é isso que a Justiça Eleitoral gostaria que todos nós fizéssemos todos os dias.
11: Os aplicativos Pardal e SIAD, Sistema de Alertas de Desinformação Eleitoral, são as principais ferramentas de fiscalização e de denúncias por parte do eleitor.
12: A Justiça Eleitoral montou um ecossistema específico para esse tipo de situação. Então, nós temos hoje o aplicativo Pardal, que você baixa em qualquer loja de aplicativos do celular, internet, e através desse aplicativo você pode encaminhar vídeos, fotos, links de YouTube, qualquer coisa relacionada à propaganda eleitoral. E, por outro lado, você tem o SIAD. Então, fraudes em relação ao sistema de votação, por exemplo, vão nesse sistema chamado SIAD.
11: Nenhum eleitor pode ser preso até 6 de outubro, exceto se for pego em flagrante delito ou tiver condenação por crime inafiançável. Desde um dia antes da votação até 5 de outubro, colecionadores, atiradores e caçadores ficam proibidos de transportar armas e munições. O poder público tem o dever de oferecer transporte coletivo urbano e intermunicipal gratuitamente nos dias de votação, com a mesma frequência de um dia útil. Da Rádio Câmara de Brasília, José Carlos Oliveira.
0: Obrigado, José Carlos. A seguir no Grande Jornal, chefe do cartório eleitoral de Joaçaba faz orientações relevantes para eleitores da região. Major Garcês, comandante do Batalhão da Polícia Militar de Erval do Oeste, informa a mobilização do seu efetivo no acompanhamento das eleições. Delegado Regional Gilmar Bonamigo confirma que delegacias de polícia estarão em funcionamento no próximo domingo. Transporte intermunicipal será gratuito nos dias de eleição entre Joaçaba, Erval do Oeste e Luzerna. 12 horas e 15 minutos, empresa que anuncia no rádio vende mais.
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0: Eleições 2026. No próximo domingo, os eleitores brasileiros vão às urnas para escolher o presidente da República, os governadores dos 26 estados e do Distrito Federal, 54 senadores, 513 deputados federais, deputados estaduais ou distritais. As eleições gerais de 2026 terão primeiro turno em 4 de outubro e eventual segundo turno em 25 de outubro. Ao contrário de versões antigas do processo eleitoral, a ordem de votação atualmente começa pelos cargos legislativos e termina nos cargos do executivo. O eleitor fará 6 escolhas na urna eletrônica. A chefe do cartório eleitoral da 85ª Zona Eleitoral em Joaçaba, Simone Almeida, orienta os eleitores.
3: Não só pode, como deve, né? Então, a gente está até orientando os mesários que cobre do eleitor ali para entrar na sessão com os votos ali anotados, né? Num papel. E lembrando que não dá para fazer essa anotação pelo celular, porque o celular não pode ir para a cabina de votação, né? O eleitor vai ter que deixar ali reservado o seu celular para quando ele for se dirigir à cabina de votação. Então, deve levar os votos anotados em papel.
4: Bom, orientações gerais aí, questão de início de votação, término de votação, são os horários já tradicionais, né?
3: Sim, a gente também gostaria de esclarecer a questão de justificativa para quem não vai poder votar por estar fora do seu domicílio eleitoral, para não tumultuar mais os trabalhos nas sessões eleitorais. É possível que o eleitor faça essa justificativa pelo e-título no dia da votação. Então, no dia da votação, entre as 8 da manhã e as 17 horas, o eleitor que precisa justificar, ele pode pegar o celular dele, que tiver baixado ali o aplicativo e-título, e pode fazer a sua justificativa por ali, sem a necessidade de ir até uma sessão eleitoral para fazer essa justificativa no papel.
4: Perfeito. Simone, em termos da eleição aí do próximo domingo, a ideia se encerra se a votação às 17 horas e, enfim, aí começa, enfim, todo aquele processo de apuração, como você disse, né? Alguns pontos estratégicos, enfim, para tentar acelerar, mas a grande maioria acaba de fato vindo aí para Joaçaba, né?
3: Sim, aqui é o nosso ponto oficial, né, de transmissão dos dados. Então, grande parte dos resultados serão transmitidos daqui, ainda do cartório de Joaçaba, mas a gente acredita, né, com base em outras eleições, que até ali 8, 10 horas no máximo a gente já tenha conseguido transmitir todos os nossos resultados aqui de Joaçaba, dos cartórios aqui.
4: Mais uma informação breve só para a questão do eleitor, né? O que o eleitor pode levar, enfim, para a cabine, questão de documentação, né, para levar para a votação.
3: Então, o eleitor que ele tiver baixado o e-título e que tenha foto, né, que se baixou o e-título e tenha foto ali no e-título, quer dizer que ele já fez a biometria, esse documento e-título pode servir como documento oficial com foto, daí bastaria o e-título. Quem não tem a foto no e-título, daí deve levar uma identidade ou uma CNH, um documento oficial com foto, é a obrigatoriedade. O título não é obrigatório, tá? Mas é recomendável até para o eleitor poder se localizar. A gente pede que todos que puderem baixar esse aplicativo e-título, porque ali tem atualizado os dados dos locais de votação, às vezes tem que ver alguma alteração na sua sessão eleitoral e vai estar tudo refletido ali. Então, quem puder baixar o aplicativo e-título, facilita bastante.
4: Na 85ª Zona, teve alguma mudança aí de sessão?
3: Nós tivemos o local da estação ferroviária ali no centro de Ervaldo Oeste, que por estar em obras, ali é um local de votação. Esse local, essa sessão, passou para o Serviço de Fortalecimento de Vínculos, ali atrás, na Beira Rio número 10, do lado do CRAS.
0: Nossa reportagem conversou também com a Marcele Pires Dresch, chefe de cartório eleitoral da 18ª Zona Eleitoral. Ela explica que em Joaçaba ocorreram mudanças em alguns locais de votação.
5: Aqui
1: no pavilhão Frei Bruno, que era o maior local de exportação de Joaçaba, que tinha 11 inspeções, 6 delas foram ali em frente para o Colégio Certe, que são as sessões 142, 149, 150, 151, 152 e 237. Nós também realocamos a escola infantil Clara Zonkowski para o UNOESC, no prédio 2, que são as sessões 195, a 238 e a 255. Essas foram as alterações aqui de Joaçaba. Nós também temos as alterações em Catanduvas, né? Em Catanduvas também tivemos alterações, tendo em vista que a escola Irmã Winfrida, ela está em reforma. Então, agora, ela está funcionando na Avenida Coronel Rupp, 2318, no bairro Águas Claras. Então, vai ser lá o local de votação. As sessões todas da Irmã Winfrida foram para o Águas Claras, onde está funcionando a escola.
5: Estas foram as únicas alterações aí da 18ª Zona, em Joaçaba e também Catanduvas, é isso?
1: Sim, essas foram as alterações da 18ª Zona.
5: Quem vota há muitos anos no mesmo lugar deve consultar, é importante talvez, né, consultar novamente o local, a sessão antes de sair de casa, né, Marcelo? Qual é a maneira mais fácil aí de fazer essa consulta?
1: Sim, sim, é aconselhável que eles procurem antes o local de votação, tenham certeza, né, de qual o local de votação. Eles podem procurar pelo aplicativo e-título, também lá no aplicativo tem a aba onde votar e também no site do TRE de Santa Catarina. Nós também temos o assistente virtual, que é o Catarina. O número do telefone é 0800-647-3888, que é um chatbot de inteligência artificial, que você coloca suas informações ali e ele vai te dar o local de votação bem certinho.
5: Então, Marcelo, neste ano são 6 escolhas, né? Só relembra pra gente, né, quais são, como que é essa definição, a ordem, né, de votação.
1: Então, é deputado federal, deputado estadual, senador primeira vaga, o senador segunda vaga, o governador e o presidente.
5: Agora é importante a questão do Senado aí, né? É importante a gente relembrar que serão 2 votos e eles devem ser para candidatos diferentes. Eu não posso votar 2 vezes do mesmo candidato, por exemplo, né?
1: Exatamente. É porque agora, de 8 em 8 anos, vai mudando, né, as cadeiras. Então, são 2 cadeiras para o estado de Santa Catarina e para o resto do Brasil. Então, vai mudar 2 cadeiras. Então, é por isso que tem que ter um candidato diferente. Então, na hora da votação, ele não pode votar 2 vezes no mesmo, porque serão 2 cadeiras que o eleitor vai escolher, são 2 pessoas. Então, nesse ano, por isso que serão 6 votos.
5: Certo. E existe um detalhe importante que você já pontuou aí, importante também a gente estar reforçando, né? Não adianta deixar os números anotados somente ali no celular, correto? O que acontece aí com o aparelho quando o eleitor chega lá na sessão?
1: Então, o eleitor, ele vai levar o celular e...

0: Então, isso é uma situação que a gente já tem uma certa experiência, né, de atuação aí. E, consequentemente, então, nós temos uma responsabilidade muito grande, que é a preservação da ordem pública durante o pleito eleitoral. E nesse sentido, a sessão de operações aqui, ela faz toda a programação de aplicação do efetivo, daquilo que a gente tem à disposição para garantir a segurança durante as eleições, né? Então, o nosso trabalho, ele é preventivo. Nós fazemos tanto o cuidado com as urnas, né? As rondas no local onde as urnas estão armazenadas. Fazemos também, durante o dia da eleição, o trabalho de rondas preventivas, né? Visando coibir qualquer tipo de crime eleitoral que possa estar acontecendo aí, né? Tanto transporte de eleitores, a concentração de pessoas, a compra de votos. São todos os crimes descritos na lei de crimes eleitorais ali. Nós trabalhamos preventivamente visando coibir a prática desses crimes.
1: Bom, é um efetivo bastante grande que acaba sendo, de certa forma, empregado justamente para coibir essa série de crimes eleitorais, né?
0: Exatamente. Nós trabalhamos, eu diria assim, com todo o efetivo que temos disponível, né? Somente os policiais que recém saíram de serviço que acabam, por consequência da necessidade da folga ali, que estão dispensados. Os demais normalmente estão escalados, né, em razão, como eu falei, da responsabilidade que temos de manter a ordem pública tanto, antes, durante e logo após o pleito eleitoral ali.
1: Alguma orientação por parte da Polícia Militar aí aos eleitores, Major?
0: A orientação da Polícia Militar é no sentido de que as pessoas vão lá, exerçam o seu direito a voto, né, e retornem para suas residências, retornem junto aos seus familiares, aproveitem o domingo, não fiquem pela rua perambulando, tentando convencer outras pessoas a votarem no seu candidato. Então, justamente para que tenhamos aí uma eleição tranquila, né? Tem ali o período das 8 da manhã até as 5 da tarde. Não deixe para a última hora estar indo votar, né? Porque também o horário lá é respeitado. Então, aproveite, tem o dia todo ali, né? Mas vá tranquilo, exerça seu direito ao voto e retorne para sua residência aí sem ter problema nenhum. Com risco aí de cometer algum crime eleitoral, alguma situação, né, que possa ensejar aí num procedimento. Nosso objetivo não é esse. Nosso objetivo é simplesmente que as eleições transcorram de forma normal e tranquila. Esse é o objetivo da Polícia Militar.
1: As delegacias de polícia estarão funcionando no domingo no horário de votação em sistema de plantão. O delegado regional de polícia, doutor Gilmar Bonamigo, falou à Rádio Catarinense.
2: Então, todas as delegacias, no dia 4 de outubro, dia das eleições, né, domingo, estarão, durante o horário de votação, abertas, em situação um pouco diferente, né, porque vamos ter nas comarcas, comarca de Jaçaba, Herval, Capinzal e Catanduva, teremos dois policiais de plantão, né, durante o dia. E as delegacias municipais, como só tem um policial civil, esse policial civil vai estar atendendo as delegacias. Não necessariamente ele vai estar o tempo todo na delegacia, porque ele tem as orientações de fazer circulação, com viaturas caracterizadas, não está para controlar a ordem pública, que seria uma situação que a polícia militar está fazendo, faz e faz muito bem. Mas assim, de eventualmente, né, algum chamado, alguma coisa assim. E aí, tivemos agora na segunda-feira a reunião com os juízes eleitorais, também com o pessoal da Polícia Militar e pessoal da coordenação da campanha ali das juntas, né? E, então, tem um grupo, né, e esse grupo, ele se comunica, eventualmente um precisa do outro, ele é acionado, então, cada delegacia tem o seu responsável com esse telefone. Cada equipe de plantão tem um responsável com seu telefone. Os delegados todos, apesar de termos uma central de plantão hoje em Florianópolis, que atende metade do estado, a tendência é que no futuro atenda todos os estados centrais de plantão para acabar com a dupla de jornada, na grande maioria dos policiais.

0: policiais que tiram plantão e fazem os projetos. Mas, mesmo assim, os delegados vão estar de sobreaviso, cada um na sua comarca, para eventual necessidade.
1: Perfeito. Ou seja, alguma orientação por parte da Polícia Civil que vai estar, obviamente, coibindo qualquer tipo de crime eleitoral assim que for acionado, delegado Bonamigo?
0: Sim, com certeza. A eventual necessidade de intervenção policial por algum crime, né? No primeiro momento é a Polícia Militar, que ela é acionada, porque ela está na rua para isso. Isso não impede que a Polícia Civil também atue, mas caso aconteça a detenção de algum eleitor ou de algum candidato, o que é mais comum é a solicitação de banca de urna logo no início da manhã ou durante o dia, enfim, e aí a Polícia Civil será acionada para fazer o procedimento, né? Mas, de qualquer forma, a Polícia Civil, se ela for chamada e a Polícia Militar não está à disposição, com certeza vai fazer o atendimento dentro da possibilidade.
1: Historicamente, doutor Bonamigo, é um dia de muitas ocorrências.
0: Não, Cristian, essas eleições, como não envolve aquele calor municipal por disputa de Câmara de Vereadores, vereadores e prefeito, né? Ela sempre foi uma eleição mais tranquila, né? Porque os candidatos são mais distantes, enfim, os votos são mais divididos, então a tendência é que não tenhamos assim nenhuma intervenção policial. Assim a gente espera, né? Pelo menos o trabalho está sendo feito para que transcorra dessa forma.
1: No próximo domingo, dia 4, o transporte coletivo intermunicipal de Joaçaba, Luzerne e Hervaldo Oeste atenderá nos mesmos horários dos dias úteis e será de forma gratuita. Da redação, Orly Ricardo amplia estas informações. Boa tarde, Orly.
2: Olá, Cristian Souto, isso mesmo. A Estrela Tour informou que o transporte rodoviário intermunicipal de passageiros de caráter urbano entre Joaçaba, Hervaldo Oeste e Luzerna será gratuito neste domingo, dia 4, dia de votação das eleições 2026. A medida está prevista na Resolução número 23.751 de 2026 do Tribunal Superior Eleitoral, o TSE, que determina a oferta gratuita de transporte coletivo urbano, municipal e intermunicipal nos dias de eleição, com frequência compatível à dos dias úteis. Conforme as informações divulgadas pela Estrela Tour, a gratuidade será válida no primeiro turno, em 4 de outubro, e caso haja segundo turno, também no dia 25 de outubro. O transporte gratuito será disponibilizado das 6 da manhã até as 8 horas da noite, mantendo o mesmo quadro de horários dos dias úteis. A medida tem como objetivo facilitar o deslocamento dos eleitores até os locais de votação, garantindo acesso ao transporte público durante o processo eleitoral. A regulamentação do TSE estabelece que a oferta deve ocorrer sem distinção entre eleitores e sem qualquer tipo de propaganda partidária ou eleitoral. Da redação para o Grande Jornal, Orly Ricardo.
1: Obrigado, Orly. Meio-dia 36.
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1: Mega Sena Concurso 3.065, números sorteados 8, 10, 30, 38, 50 e 53. Com 6 acertos, não houve ganhador. 47 apostas fizeram 5 acertos e estão embolsando R$ 49.503. Quem fez 4 acertos está levando R$ 1.053. Loto Fácil Concurso 3.794, com 15 acertos, foram 3 apostas ganhadoras: Recife, Pernambuco, Americana e São Paulo. Cada uma está embolsando R$ 444.649. 407 apostas fizeram 14 acertos, estão embolsando R$ 981. Há prêmios menores para 13, 12 e 11 acertos. Estimativa de prêmio do próximo concurso hoje é de R$ 2 milhões. Quina Concurso 7.132, números sorteados 23, 40, 57, 60 e 74. com 5 acertos, não houve ganhador. 41 apostas fizeram 4 acertos e estão levando R$12.915. Há prêmios menores para 3 e 2 acertos. Estimativa de prêmio do próximo concurso hoje é de R$16 milhões. Time Mania, concurso 2.449. Números sorteados 2, 15, 20, 24, 31, 56 e 57. Time do coração, Porto Velho, de Roraima, com 7 acertos, não houve ganhador. 2 apostas fizeram 6 acertos e estão embolsando R$81.672. Há prêmios menores para 5, 4 e 3 acertos. Estimativa de prêmio do próximo concurso amanhã é de R$18 milhões. Dia de sorte, concurso 1.312. Números sorteados 2, 8, 15, 16, 19, 27 e 30. Mês da sorte abriu. Com 7 acertos, não houve ganhador. 39 apostas fizeram 6 acertos e estão levando R$3.148. Há prêmios menores para 5 e 4 acertos. Estimativa de prêmio do próximo concurso hoje é de R$1.800.000. A seguir no Grande Jornal, as últimas informações da área de segurança pública. Tem também o comentário econômico de Rafael Ramalho. Meio-dia e 39, empresa que anuncia no rádio vende mais.
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1: Meio-dia 45.
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1: Mercado agrícola, valores sugeridos pela Copérdia para a região de Joaçaba, o quilo do suíno vivo está R$4,65, mais a tipicaço na carcaça, sacas de 60 quilos, o milho R$62, soja R$142, o trigo PH R$78,75. Vamos agora ao comentário econômico de Rafael Ramalho.
19: Vespa começa o dia em alta na região dos 187 mil pontos. E o dólar comercial avança mais 0,5% e já bate R$ 5,22, enquanto o Bitcoin também sobe e negocia a US$ 86 mil. O mercado chega às eleições bastante movimentado. No exterior, dados mais fracos de emprego nos Estados Unidos ajudaram a melhorar o humor dos investidores, enquanto por aqui as atenções estão completamente voltadas para o resultado das urnas no próximo domingo. E tem uma boa notícia para o Brasil nesta sexta-feira. A Petrobras anunciou uma nova descoberta de petróleo em Foz do Amazonas, em águas profundas na costa do Amapá. E segundo a descoberta recente da região, as análises de petróleo encontrada anteriormente já confirmaram boa qualidade. É mais um sinal de potencial energético brasileiro para os próximos anos. E agora, impossível terminar a semana sem falar do que aconteceu ontem. O último debate presidencial, antes de acabar o primeiro turno, foi cancelado pela TV Globo, depois de decisões da última hora do TSE e do STF, que alteraram as regras previamente estabelecidas pela emissora. A Globo afirmou que as mudanças provocariam insegurança jurídica para a realização do encontro. Lula já havia decidido não participar e Flávio Bolsonaro também desistiu horas antes. Com isso, o eleitor perdeu uma última das oportunidades de ver os candidatos confrontando as propostas antes da votação. Agora, a decisão vai para as urnas e domingo é um dia importantíssimo para o brasileiro escolher os rumos do nosso país para os próximos anos. Da Alta Vista Investimentos, Rafael Ramalho.
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1: Vamos com as informações da segurança pública com o repórter Orly Ricardo. Boa tarde, Orly.
2: Olá, boa tarde novamente, Christian. A Polícia Civil, em entrevista coletiva concedida pelo delegado regional Gilmar Bonamigo, confirmou ontem que o corpo encontrado no Rio do Peixe, aqui em Joaçaba, no final da tarde de quarta-feira, é de Dirceu Marim, morador de Joaçaba, de 67 anos, que estava desaparecido há mais de 20 dias. Seu corpo foi velado na manhã de hoje na capela da funerária São Rafael, em Joaçaba, e seguiu logo após para o cemitério municipal Nossa Senhora da Glória, em Erval do Oeste. Um jovem de 29 anos morreu após uma colisão entre uma motocicleta e um caminhão na tarde de ontem em Capinzal. O acidente ocorreu no contorno viário Paulo Macarini. A vítima, Alisson de Freitas, conduzia uma Honda CB650 quando colidiu contra o caminhão Volkswagen em uma curva. Alisson foi socorrido em estado grave e conduzido ao Hospital Nossa Senhora das Dores em Capinzal. O motorista e o passageiro do caminhão não sofreram ferimentos. De acordo com a equipe médica da emergência, o jovem deu entrada na unidade apresentando quadro de politraumatismo e hipotensão. Durante os procedimentos de salvamento, a vítima entrou em parada cardiorrespiratória, sendo aplicadas manobras avançadas de ressuscitação, incluindo uma taracotomia de emergência, cirurgia para abertura do tórax, que permite a realização de massagem cardíaca direta. No entanto, apesar de todos os esforços da equipe, o motociclista não resistiu. A suspeita clínica aponta que o óbito decorreu de choque hipovolêmico por perda severa de sangue associado a lesões em órgãos vitais. As causas exatas serão confirmadas por meio de exames de necrópsia do Instituto Médico Legal. O motorista de um caminhão sofreu ferimentos leves na tarde de ontem após o veículo tombar na SC-120 em Curitibanos. O acidente foi registrado por volta das 16h40 em uma curva no quilômetro 191 da rodovia, próximo à região da Cooper Campos. A vítima foi socorrida pelo Corpo de Bombeiros e encaminhada ao hospital do município. De acordo com as informações levantadas pela Polícia Militar Rodoviária, o caminhão transportava uma carga de painéis de MDF e trafegava no sentido entre Lebon Régis e Curitibanos. A guarnição policial providenciou a remoção do veículo e a parte da carga ficou espalhada sobre a rodovia. A pista permaneceu parcialmente liberada, com o fluxo de veículos fluindo sem maiores dificuldades durante os trabalhos de limpeza e segurança no local. E duas pessoas morreram ontem após sofrerem quedas de telhado enquanto realizavam reparos nos estragos causados pelo temporal de granizo que atingiu o município de Seara, no oeste catarinense, no último domingo. A primeira ocorrência foi registrada na comunidade de Linha Santa Lúcia, no interior do município, vitimando um senhor de 81 anos. Ele caiu do telhado de um chiqueiro. O corpo de bombeiros foi acionado por volta das 14 horas, mas o idoso já se encontrava com fratura exposta na região occipital e ausência total de sinais vitais. O segundo acidente fatal ocorreu na comunidade de Vila Nova. De acordo com as informações, a vítima sofreu uma queda do telhado de um aviário. Ele chegou a ser socorrido com vida e encaminhado para atendimento médico em Ipumirim, mas acabou não resistindo aos ferimentos e faleceu. Eram estas as informações da área de segurança pública para o Grande Jornal. Mais notícias policiais logo mais, a partir das 18 horas, na edição do Rádio Contato. Da Central de Jornalismo, Orly Ricardo.
1: Obrigado, Orly. Meio-dia 52, ponto final em mais uma edição do Grande Jornal da Catarinense, Antena 100 FM, que teve a participação dos seguintes profissionais. Reportagens de Cristian Souto, Paulo César, Orly Ricardo, Marcelo Santos, Cadu Reis, Carol Denardi e José Carlos Oliveira. Operador de áudio Eliseu Peloso, apresentação Cristian Souto, redação Orly Ricardo e Marcelo Santos, coordenação de jornalismo de Marcelo Santos e a supervisão de Nelson Paulo. Vem aí, boa tarde, Antena 100, músicas nacionais e internacionais de ótima qualidade. E a hora do esporte na Rádio Catarinense, na apresentação de Paulo César. Boa tarde.
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22: 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Boa tarde, está no ar a Hora do Esporte. Os destaques de hoje: futsal e basquete de Joaçaba entram em quadra nesse final de semana. Os jogos do final de semana das séries A e B. Rocher treina com restrições e preocupa Inter. Palmeiras pode ajudar Grêmio a ter Vija Sante contra o Remo. Seleção brasileira faz último amistoso da data FIFA amanhã. Mais detalhes e informações após o recado do nosso patrocinador.
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22: Boa tarde. E a Unoesc está vivendo um grande momento de esporte e integração com a segunda edição dos Jogos Intercolegiais. São cerca de 470 atletas representando 8 colégios reunidos em Joaçaba. Mais do que competir, a proposta é aproximar os estudantes e fortalecer a convivência, como explica a professora Jacinei.
26: É um momento muito feliz para todos nós. Nós recebemos aqui hoje 8 colégios da Unoesc. São cerca de 470 atletas que estão representando cada colégio em diversas modalidades. E é um momento de confraternização, de alegria, de esporte. Buscamos também, através dessa atividade, desenvolver competências de integração, de relacionamento interpessoal e de amizade, que é fundamental também para os nossos estudantes. Então, é uma alegria, junto com os diretores dessas unidades, junto com a gestão aqui do campus de Joaçaba, nós organizamos esse momento e estamos muito felizes em receber todas essas delegações.
22: E nessa segunda edição dos Jogos Intercolegiais também mostra a força da rede de colégios da UNOESC no Oeste Catarinense. O encontro marcado aí por esporte, alegria e principalmente integração entre os jovens. Quem fala sobre esse momento é o professor Ricardo.
4: Uma energia contagiante com todos os jovens, né? São os 8 colégios, com muita alegria, estamos recebendo aqui em Joaçaba, na segunda edição dos Jogos Intercolegiais, o que demonstra esse espírito que vai além da competição, mas sim um espírito integrador que nós estamos promovendo ao longo de todos os nossos processos de ensino, junto com o ensino básico. Então, ele demonstra a força da instituição, porque estamos hoje, efetivamente, em todo o Oeste Catarinense, com uma grande rede de colégios que demonstra sua pujança. E hoje é um dia de integração do desporto, porém demonstra toda essa força da nossa instituição.
22: E o Joaçaba Futsal volta à quadra amanhã, pelo retorno da Série Prata do Campeonato Catarinense. O jogo será no Centro de Eventos da UNOESC a partir das 19 horas e o adversário é a equipe de Rio do Sul. Os ingressos podem ser adquiridos no site Pinha Ticket e nos locais físicos de costume. Zé Henrique Pereira, técnico do Joaçaba Futsal, fala sobre o jogo de amanhã e dos diversos desafios que o mês de outubro reserva para o time.
7: Boa tarde, ouvintes. Estamos aí uma semana intensa de jogos pelo estadual. Então, amanhã enfrentaremos a equipe de Rio do Sul. Estamos em busca da evolução a nível de pontuação na tabela. Né, hoje estamos na terceira colocação, vencendo, acredito que a gente sobe mais uma posição e assim a gente vai até o final. Temos mais jogo de amanhã e mais duas rodadas depois, Cunha Porã e Catanduvas, então vamos buscar a nossa melhor performance para a gente pontuar o máximo, o mais longe possível, digamos assim, que a gente possa chegar. Né, o objetivo nosso é ficar em primeiro, mas temos a equipe de Peãozinho aí, que está em primeiro, mas mais do que isso é a gente fazer a nossa parte, né? Então, construir cada vez mais uma equipe mais madura, mais consistente, isso que a gente está buscando. Tivemos alguns percalços agora no caminho, que é normal também, o esporte de alta performance, ele oscila em alguns momentos. Então, a gente busca, nós como comissão técnica, eu como treinador, a gente busca aqui esse equilíbrio da equipe para que a gente não tenha essa oscilação muito muito elevada e nem duradoura, né? Foi passageira, espero que a gente agora possa retomar aos nossos melhores momentos. Não posso pensar num jogo de Liga Nacional contra o Vasco se eu tenho mais 3 confrontos agora de Campeonato Estadual. Então, esses jogos, esses treinamentos estão servindo para que a gente deixe a equipe cada vez mais madura, cada vez mais consistente e cada vez mais inteligente, jogando com algumas equipes que vão marcar o Joaçaba baixo, vão se transformar para jogar contra o Joaçaba, que é normal também, né? Eles dificultam muito. Então, estamos aí com 2 baixas, por enquanto, que é o William e o Galhoto. Mas o restante da equipe, tenho certeza que vai suprir da melhor maneira possível. Bom, então, um grande abraço a todos, excelente final de semana e que a gente possa ir amanhã no ginásio do Campus 1 da UNOESC, contar com o apoio do torcedor de Joaçaba e região às 19 horas e a gente faça um excelente jogo. Deus abençoe, grande abraço.
22: Também entram em quadra amanhã os gigantes do basquete Joaçaba, pela última rodada da primeira fase do Campeonato Catarinense. O jogo será no ginásio do Campus 2 da UNOESC, a partir das 15 horas, contra o time de Videira. O basquete Joaçaba já está classificado para a segunda fase da competição, que será disputada em Joaçaba. Nandão Ferreira, presidente e atleta, detalha.
8: Olá, ouvinte. Amanhã é dia de basquete. Amanhã tem jogão entre Basquete Joaçaba e Videira, válido pelo retorno do Campeonato Catarinense de Basquete 2026. A partida, esse clássico da nossa região, acontece às 15 horas no ginásio do Campus 2 UNOESC, com entrada franca. O jogo fecha a fase de classificação, que o Basquete Joaçaba já garantiu a passagem para a próxima fase. Nossa equipe já é a primeira colocada do Grupo A e finaliza com esse jogo já pensando na fase semifinal. A previsão é que a fase semifinal já seja disputada na próxima semana e tudo indica que aqui Joaçaba também será a sede dessa etapa, recebendo 2 equipes da chave B, equipes que virão do litoral catarinense para disputar uma vaga na grande decisão. Então a gente espera você amanhã no ginásio do Campus 2 Unoesc às 15 horas para basquete Joaçaba contra Videira. Entrada franca. A gente se vê no ginásio. Um grande abraço e até logo.
5: E a Associação de Xadrez e Joaçaba AXJ esteve participando na semana que passou do Campeonato Brasileiro de Xadrez Escolar, disputado em Caxambu, Minas Gerais. A delegação joaçabense foi composta por 33 atletas e conquistou resultados de destaque. Como detalha, Daniel Brandão, técnico da AXJ.
9: Olá, amigos da Rádio Catarinense. Estamos voltando vitoriosos de uma campanha em Caxambu, em Minas Gerais. A gente foi disputar o Campeonato Brasileiro Escolar e conseguimos lá 3 pódios, 3 vice-campeonatos e também mais de 10 atletas entre o top 10 premiados na competição. Além disso, o CERT foi premiado no 4º lugar, somando os pontos dos jogadores representando a escola, e também o IFC de Luzerna, contando com os nossos atletas, foi 3º lugar na disputa pelas escolas. O Campeonato Brasileiro de Xadrez Escolar é uma das competições mais importantes do calendário anual, reunindo alguns dos melhores enxadristas do Brasil. E a gente fica muito feliz de poder levar os nossos atletas para lá, adquirir experiência, se fortalecer. Fomos uma delegação com 33 atletas, mais de 50 pessoas envolvidas, entre atletas, pais, técnicos. E a nossa base volta fortalecida para casa, para as próximas competições, para poder representar melhor ainda o município de Joaçaba. Gostaria de agradecer aqui aos patrocinadores, o apoio da Prefeitura Municipal e também da Scherer Autopeças, que possibilita que a gente faça viagens como essa, que fortalece nossa base, fortalece nossos atletas, traz títulos para a gente e transforma a Associação de Joaçaba numa referência para o xadrez nacional, onde a gente tem treinos, formação dos atletas e, eventualmente, campanhas expressivas, com resultados expressivos como esse que a gente obteve agora em Minas Gerais. Muito obrigado, um grande abraço.
5: E acontece hoje e amanhã os jogos da volta, válidos pelas oitavas de final da Liga Nacional de Futsal Gold. Hoje, às 18h30, o Jaraguá enfrenta o Tubarão. No jogo de ida, vitória de Jaraguá por 1-0. Amanhã, às 17h, tem Pato contra o Corinthians. Na primeira partida, os times empataram 1-1. E ainda amanhã, às 19h30, tem a CBF contra o Umuarama. O time da Serra Gaúcha tem vantagem, pois venceu o primeiro confronto por 4-1. E ontem, 2 jogos movimentaram a 31ª rodada da Série B. Jogando em casa e na briga para subir à Série A, o Novo Horizontino venceu o Goiás por 3-0 e assumiu temporariamente a 2ª posição. No outro jogo da noite, o Sport venceu o Atlético fora de casa por 2-1. Hoje, mais 4 jogos. Destaque para o Criciúma, que visita o Londrina às 20h30 e para o duelo entre Juventude e Operário às 20h45. Amanhã, às 11 da manhã, o Avaí recebe o Ceará e às 18h30 tem o líder Vila Nova visitando o Botafogo Paulista. Já o Brasileirão Série A tem 2 jogos atrasados da 21ª rodada que serão cumpridos. Hoje, às 20h, tem clássico entre São Paulo e Santos, no Morumbis. E amanhã, às 18h30, o Atlético Mineiro enfrenta o Bragantino em Minas Gerais. E apesar de já realizar treinos em campo com bola, luvas e chuteiras, o goleiro Sérgio Rocher segue vetado pelo departamento médico do Inter e ainda não está apto para voltar aos gramados. O uruguaio treina separadamente e com 2 restrições específicas, em função da recuperação de cirurgia de hérnia de disco. Por orientação dos médicos, Rocher ainda não pode ser submetido a quedas bruscas e nem defender chutes fortes, devido ao impacto desses movimentos na coluna. No treino de ontem, o uruguaio não participou de nenhuma atividade no campo na parte aberta. Por conta disso, e pelo pouco tempo até a retomada do Brasileirão, a tendência é que o atleta ainda fique de fora contra o Corinthians, na quarta. Contudo, a tendência é de que o Rocher volte ainda ao longo de outubro. E após a confirmação de mais uma partida do Paraguai na data FIFA e a demora na chegada de Vijaçante, o Grêmio se mobilizou e ajustou uma logística especial, com a ajuda do Palmeiras, para o volante chegar a tempo da partida contra o Remo em Belém. Porém, a presença do atleta é incerta pelas condições físicas. A seleção nacional agendou um teste contra o Newark Red Bull para a próxima segunda-feira. O tricolor enfrentará o Remo na quarta-feira no Mangueirão. Inclusive, a delegação viajará com 2 dias de antecedência para o local para aclimatação à cidade. Preocupado com a logística, o clube está acertando com o Palmeiras um auxílio. Os paulistas enviarão um avião para trazer os seus paraguaios para o Brasil imediatamente após o confronto. Não está descartada que a carona contemple Sanabria do Inter e Cabageiro do Santos. Mesmo assim, o jogador não tem presença assegurada contra o Remo em virtude do desgaste pela seleção e do deslocamento. Ele será avaliado pela comissão técnica para saber se começa a partida entre os titulares ou no banco. Seleção brasileira é recebida com festa para amistoso contra a Índia. Daniele Esperon informa.
10: A seleção brasileira já está na Índia, palco do último amistoso desta super data FIFA. A partida será em Calcutá e muitos torcedores indianos fizeram festa na porta do hotel onde a seleção brasileira está hospedada. Nesta sexta-feira, o técnico Carlo Ancelotti vai fazer o último treino e a expectativa é que mais mudanças aconteçam no time. O goleiro Pedro Morisco, ele deve ser uma das novidades depois de Hugo Souza e Otávio serem titulares nos amistosos anteriores. Esse último treino vai servir também para Carlo Ancelotti definir o substituto de Rafinha, que foi cortado por um edema na coxa direita e, portanto, não teve nenhum substituto convocado. A tendência é que o treinador mantenha o esquema do último jogo contra a Austrália com mais sustentação e força no meio-campo. Agência Rádio Web, com informações da seleção brasileira, Daniele Esperon.
5: E assim colocamos ponto final na edição de hoje de A Hora do Esporte. Vem aí o Show da Tarde com Michael Oliveira. Mais informações a qualquer momento em nossa programação e às 18 horas na edição de hoje do Rádio Contato. Boa tarde.
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13: Boa tarde, tarde. Boa tarde, sexta-feira, sextou bonito. Valeu, galera do esporte, uma boa sexta-feira pra vocês. Valeu, Junico, valeu, PC, um abraço, obrigado pelas informações. E pra você, ouvinte da Rádio Catarinense, continua aí, continua aí, continua na querida e amada e gostosa audiência. Vamos juntos e juntas essa tarde do dia 2 do mês de outubro. Tarde quente, né? Tarde quente, esquentou de novo. O que? Tem aquele vento frio lá fora ainda? Ah, pelo amor de Deus, mas a temperatura indica 23 graus. A sensação térmica é de 28 graus. Então, o que determina uma tarde quente, viu, produção? Não, tá soprando frio pra quem não esquentou o corpo ainda, né, meu irmão? Pra nós que já estamos aí na labuta, não é o seu caso, né? Hã? Valeu, valeu. 1:12 é o Show da Tarde. Agora você tem aquele encontro marcado com a boa música, com aquela melodia que bate no fundo do coração. Ainda mais na sexta-feira, né, meu queridão? Sexta-feira, queridona, é uma delícia a Rádio Catarinense. Vou te fazer um convite para aumentando o volume do rádio, sintonizando a Rádio Catarinense e deixa que a Catarinense embala você na tarde de sexta-feira. E o que é produção? Você sabe, né, meu filho? Chama! Tem que chamar. Chama na buzina, bebê! Eu já vou começar assim.
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13: Só porque é sexta, meu irmão.

0: Tchá, pelo amor de Deus, tem que chamar a produção. Chama, mais chama, mais chama, mais chama. É a sexta-feira da tarde catarinense. É a sexta-feira do show da tarde. Desejando pra você uma tarde incrível. Vem, vem, vem, vem, vem.
1: Atenção.
0: Agora, bebê. Vem dando volume, não deixa pra depois, não. A hora é agora. Lá no 984377982. Já vai enchendo. Já vai enchendo a caixa de entrada. Pode ficar à vontade. Você tá em casa, viu, bebê?
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0: 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Credo, na palminha da mão aí, produção, por favor, vai, vai. Sextou bonito! Ô, produção, aquela trilha sonora de mensagem emocionante, produção. Porque hoje pela manhã, permita-me. Ah, estamos já no décimo mês de 2026. Sabe o que eu estava lembrando, produção? Estava lembrando, enquanto estendia a roupa, procurava o solzinho hoje pela manhã. E bem nas antigas, as pessoas falava assim, pra gente anotar as coisas, escrever conselhos, situações, quando a gente era bem novo, né? Bem menino, bem menina, bem moleque. E tinha movimentos e acontecimentos em nossa vida naquela época que a gente ia entender só nos 30, 40, 50, 200 por aí, né? Pessoas diziam, né? Pai, mãe, irmãos. Não, você vai ver, anota aí pra você ver. Você vai sentir na pele. Anota essa situação. Mas sabe qual é o problema de tudo isso? É que eu não anotei nada. Aí eu não sei o que era pra acontecer. Não, é verdade, eu não notei nada, eu não sei o que. Ai, Jesus amado, pode abandonar. 1:19. Sorriso lindo.
3: Paguei. Eu assumo, eu admito que foi ilusão. 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

0: 1h25. Sextou, bonito, céu azul. O céu tá lindo, aliás, né? Você tá doido. Esse recado vai pra galera de Catanduvas. A Justiça Eleitoral da 18ª Zona Eleitoral está informando aos eleitores do município de Catanduvas que as sessões eleitorais que funcionavam originalmente no prédio da Escola Irmã Via Frida terão seu local de votação alterado temporariamente, pelo menos para as eleições gerais deste ano. Em razão de reformas, as sessões 24, 25, 46, 48, 55, 235, 316 e 323 serão transferidas provisoriamente para o endereço onde a escola está funcionando atualmente, na Avenida Coronel Rupi, 2318, no centro, em Catanduvas.
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0: 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Eu posso girar esse WhatsApp malandro aí, produção, você permite? Trocar uma ideia com a galera aí. Alô, Fraiburgo! Galera de Fry City, o Machado tá na companhia. Tá pedindo anjo loiro, né, Machado?
2: Tarde,
0: valeu!
2: Aqui é o Taíra de Campos Novos.
0: Fala, meu irmão.
2: Pra nós curtir aí aquela X-salada.
0: Eita!
2: Por isso, foi uma prima Luana. E para todo mundo que gostar,
0: tá bom,
2: da
0: meu irmão.
2: Aí, sextou!
0: Sextou bonito, né, meu irmão? Sextou
2: e
0: bonito!
2: Daí, e daí ela chora. Valeu,
0: meu irmão. Valeu, Altair. Obrigado pela companhia, queridão. Uma boa sexta, meu querido.

0: Alô, Campos Novos, alô, tá aí. Obrigado pela sintonia, meu irmão. Coloca o ouvinte no ar aí, produção, por favor. Vai, vai, vai. Vamos ouvir a galera. Pode falar,
1: boa
0: filha.
1: Tarde, boa tarde, meu amigão.
0: E aí?
1: São crises de amor, por isso que nós não se encontremos mais, né?
0: Ô, filha de Deus. Ó, ó, ó, virou uma DJ agora aí, rapaz. Mas será, meu? Bem na hora que ela tava fazendo uso do Anapion, lembra do Anapion? Eu uso Anapion. Não, a tecnologia não me ajuda de vez em quando,
1: boa,
0: né,
1: tarde,
0: bebê?
1: Oi, Michelzinho. Oi, querido, guria. Guria do meu coração. Boa tarde, Michel.
0: Boa, boa tarde, tarde, filha de Deus.
1: Toca.
0: Como é que você tá?
1: Fica Yuri Kainan.
0: Tá bem.
1: Pode ser qualquer música do Yuri Kainan.
0: Azar, piazada medonha.
1: Não precisa, né, ser a pistoleira, pode ser qualquer outra.
0: Não precisa ser a pistoleira.
1: Ofereço pra todo mundo que tiver vindo da rádio, pra vocês aí da rádio, pra todos os motoristas.
0: Valeu, Ners.
1: Caminhoneiros, motoristas da saúde, do aplicativo. Aqueles do SAMU.
0: O Bonato.
1: Do Correio. Bombeiro.
0: Isso. O Valtinho, tá, o Valtinho da prefeitura que trabalha como encarregado da vassoura, sabia? É. Alô, Valtinho! Obrigado, meu irmão. E aí? Bom? Adianta sexta-feira, dinheirinho na conta, né, Diri? Não pega um trabalhando. Não, não, não, pega um trabalhando. E se tá trabalhando, não tá sendo também, né? Né, Nenê? Não, o Nenê tá vendo tudo. Só dá risada, Nenê. Só quer tete, né, Nenê?
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0: Valeu, Vargem Bonita, obrigado pela companhia. O Altair pediu, produção, tem como, por favor, meu amigo. Sem muita enrolação aí do outro lado. Ah, Jesus amado, fala!
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0: Nossa, que um x-salado ia cair, que é uma luva agora também, né? 1h32, olha o x-salado do Bob Robson. Boa tarde.

0: sofrência. Chama, mas chama, chama na buzina. 1:36, boa tarde.
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0: No ar e no alto. Voando baixo, né, bruxão? Hã? Dando pinote, dando pinote.
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0: O que você tá inventando nessa sexta-feira aí, hã? Tá suando a camisa? Tá trabalhando? Conta pro Misha, através do WhatsApp da Rádio Catarinense. Pode contar, conta tudo. Esconde de nada, não. Quero ouvir, quero ouvir.
3: Olá, boa tarde, tudo certo? Aqui é o
0: tudo
3: Isaías.
0: Bom? Alô, tio Isa.
3: Sou aqui de Varjo Bonita, mas hoje estou aqui em Capinzal, na casa da minha namorada. Queria pedir uma música, se for possível, tocar Cama Fria e oferecer aí pra minha nona Maria Herbeda Rosa, pro meu pai Gilberto Herbeda Rosa.
0: Valeu, meu irmão.
3: E pra quem tá na escuta e pros nossos amigos aí da saúde.
0: Pose.
3: De Varjo Bonita. Também oferecer pro nosso amigozinho, pra todos os motoristas da saúde de Varjo Bonita.
0: Tá feito.
3: E muito obrigado se for atendido.
0: Valeu, meu
3: oferecer
0: querido.
3: Oferecer principalmente pra minha namorada aí.
0: Mas,
3: aquele Capinzal,
0: véio,
3: que estamos na escuta da Rádio Catarinense. Obrigado se for atendido.
0: Estão no popular, não quero que a produção. Eles estão na paquera da Rádio Catarinense. São os dois na coruja da Catarinense FM. Boa tarde.
4: Michel, aqui é o Camargo de Catarinense. Tudo
0: bem?
4: Chorei no sinal pra minha esposa, Joana.
0: Ê, modão chorada esse, meu irmão. Aí você judeia, né? Mais um áudio, produção. Libera, meu filho.
5: Opa, boas tardes, tio
0: Michel. Tudo bom, meu irmão?
5: Certo? Belando por cá, aqui de Campos Novos.
0: Tudo como bem, é querido?
5: Tá com uma bem boa pra nós, hein? Pode ser o tio Dói Sampaio aí, Amor Proibido.
0: Ô, oh, louco.
5: Tava piazado, tapetão preto aí pra quem tiver indo pra casa.
0: Então chama na buzina. Aí. Chama na buzina.
5: Tudo bebê.
0: Chama, bebê. Pode chamar, pode chamar. Já tem Teodoro e Sampaio na tarde espetacular do rádio. Cama Fria. Lenda Leonardo. É modão atrás de modão, hein? Não para, é o desfile da verdadeira música popular brasileira.

10 pra você. Cama fria, Leandro e Leonardo. Na tarde catarinense, no show da tarde pra você até as 4h30. Pode dar volume que eu tô junto, vem, tô curtindo. Você já tá aí no 984377982, tá aí, tá aí? Tá bom, então segura a mão que eu já te atendo numa boa, numa legal. Estamos juntos e misturados nessa tarde gostosa. Eu lembro as senhoras, eu lembro os senhores, que domingão, a partir já das 4h30, a Rádio Catarinense mobiliza toda a equipe de jornalismo, vai para a rua trazer todas as informações do cenário político, né? Pelo menos esse embate do primeiro turno, contando contigo voto a voto na sintonia da Rádio Catarinense, será um arraso, será um arraso. Você vai ficar com a gente, né? Claro que vai. Chega junto que tem modão encostando no show da tarde. Aô, sofrência! Regula, meu irmão, regula que essa merece bom tom. Teodoro e Sampaio, Mato Grosso e Matias.

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9: E a galera da Catarinense, da Tarde Show. Alô, Pedro Leucádio, tudo bem? Ele e a sua esposa, curtindo a Rádio Catarinense. Manda beijo, produção. Aí, filhão, também tá na paquera da Rádio Catarinense, é óbvio que está. 984377982. Esse é o WhatsApp que dá direto nos estúdios da Tarde Show, Catarinense.

Você tá doido? Não, esse modão, rapaz, às 2 da manhã, na Avenida 15. Hã? Tocando bem de cavazinho na Kombi, né? Alô, galera que tá curtindo a Rádio Catarinense, aquele forte, longo e caloroso abraço. É a tarde espetacular, na sua companhia. Sabia que tudo fica melhor? Tô sendo sincero com você. Gratidão pela tua audiência, a galera em Catanduvas. Chorei no sinal. 3 pras 2.

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0: Para! E quanto mais as horas vão passando, mais a galera vai mandando o WhatsApp, produção. Posso começar a atender esse povão de meu Deus? Aguardando aquele forte, longo e caloroso abraço aí no WhatsApp catarinense. Oi, boa tarde.
1: Boa tarde, Misha. Tudo bueno, bom? Vamos que vamos, né?
0: Dele que
1: sextou,
0: dele.
1: Né?
0: Sextou, né, mano, velho?
1: Dá pra tomar uma, né?
0: Parece que sim.
1: Vamos lá, né? Manda pra nós aí uma música aí do Rick e Lene aí. Manda aquela música da homenagem da minha mãe.
0: Tá bem.
1: Manda pra nós escutar aí. Beleza?
0: Uma beleza, meu irmão.
1: Sexta-feira pra ti aí.
0: Valeu,
1: tudo
0: querido.
1: Bom.
0: Um abraço, mano, velho. Dá alegria e assumiu, né, meu irmão? Boa tarde.
2: Mandar o cabadão. Tamo saindo pro sítio.
0: Opa.
2: Nós vamos esperar a tua música. Antes de nós ir pro sítio, você vai ter que tocar essa aqui, menino, velho. Olha só.
0: Que
2: olha só
0: ouvir?
2: Se não funciona, velho. É funcionado, velho. Olha.
0: Que é, meu
2: escuta
0: irmão?
2: Escuta só. Tá rapinando pra nós aí. Folha seca, menino. Um abraço e bom final de semana a todos.
0: Chamou na buzina. Não, e essa buzina ele tem na motoca dele, rapaz, pra você ter ideia.
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0: Boa tarde.
4: Oiê, tudo bem, Michel?
0: Tudo
4: aqui
0: bem?
4: É a Suzy de Campo Grande, Mato
0: Oi,
4: Grosso
0: guria.
4: Do Sul.
0: Pois não.
4: Eu gostaria de mandar um abraço, dizer que eu amo muito minha mãe Elza, te escutando
0: tá
4: aí em Erval do Oeste.
0: Alô, Elza.
4: Dizer que eu estou morrendo de saudade dela.
0: Oh.
4: E gostaria que você tocasse uma música do Rick Renner pra ela.
0: Tá bem.
4: E dizer que eu estou com muita, muita saudade dela. Mãe,
0: tá
4: eu
0: bom.
4: Te amo.
0: Valeu, guria. Um abraço. Gratidão pela mensagem. Bom saber que tá ligadaça no show. 2:07, mais um, produção, vai.
5: Boa tarde, meu amigo da Vagem Bonita, é Gilberto Ribeiro Rosa, viu? Eu queria pedir uma música do Teodoro Sampaio, Garanhão na Madrugada.
0: Oh.
5: Ofereço pra vocês aí da rádio, e pra minha esposa Juliana Aparecida Santos, pra minha amiga Nuti,
0: tá bem.
5: E pro meu Gerro Neve, minha filha Giovana e pro meu filho Tiago e
0: valeu,
5: pra minha mãe Maria Ribeiro Rosa.
0: Um abraço, maninho.
5: Obrigado, meu amigo.
0: Já já tem mais uma do Teodoro Sampaio, você sabe aonde, né?
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0: Ô, sofrência boa! 2:08, boa tarde. É sexta-feira, é dia 2.

0: Rick Renner, precisando te encontrar mesmo. 2:10, boa tarde.
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0: O amado mais querido do Brasil, Amado Batista Folha Seca. Valeu, Gibá, obrigado, meu mano. Valeu, Eluir, um abraço, bom trabalho pra ti, Eluir. E a galera curtindo, cê sabe, né, produção? Hã? Deixa no ar alto, fala pra turma.
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0: 12h19, show da tarde. 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Não, tem que tomar um golinho d'água pra aguentar, senão não aguenta. Ah, mas é bom, uma aguinha também, né, produção? Você já tentou do outro lado do rádio tomar uma aguinha, um golinho d'água aí, Nenê? Ah, a galera não é muito da água, né, produção? Ah, pelo amor de Deus! A viazada que é um golinho mais forte, né?
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0: Girando o WhatsApp catarinense. Fala, Jefferson, tá pedindo Igrejinha Azul pros companheiros de trabalho, de trampo. Ao som da Rádio Catarinense, boa tarde.
2: Misael,
0: oi.
2: Eu pedi pra ele levar um pra você e vim aqui cobrar, mas eles não querem.
0: Não, mas não manda nada. Não, viu,
2: eu queria dar um sorvetão desse pra você.
0: Não,
2: mas
0: senhora.
2: Ele não quer
0: não é pra dar nada, não. Segura aí, Ivete, pelo amor de Deus. Para com isso, mulher de Deus. Não tem que liberar nada. Fala, Misha, mais uma vez, mais uma tarde de show da tarde bombando. O Daniel e o Rio Negro e Solimões não precisa perdão. Eu sou o Aldérico, estou te ouvindo. Valeu, Aldérico, valeu, Fraiburgo, um abraço. Ô, Misha, eu queria ouvir a música do Flávio Leandro, oferecendo para quem está curtindo a Rádio Catarinense. Eu sou a Marta, trabalhando, mas te ouvindo. Quem ama, cuida, é o nome da música, Misha. Já eu te mando, peraí que eu já eu te mando. Segura a mão aí, Misha. Foi perdido um molho de chaves, 3 chaves, perto da prefeitura de Joaçaba. Se alguém contou, pode trazer na Rádio Catarinense ou entrar em contato pelo 99942-8242. 99942-8242. Anotado, dado o recado. É o show da tarde, meu
3: show,
0: mano.
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0: Vamos dar uma chacoalhada nessa tarde aí, produção. Essa é boa de dançar também, né? 23 graus. Boa tarde.

0: Eu falei que ia chacoalhar. Chacoalhou demais. Vira e mexe na tarde gostosa catarinense. Sabe aquela igrejinha azul? Fido Mijeca. Na tarde catarinense. Ô, moda linda.
1: Costuma por nós.
0: Boa tarde.

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0: não se cobre tanto, vai no sapatinho, pelo amor de Deus. O cara tem esse costume e ser ainda pobre. Não, aí não vira, né? Aí você não me ajuda em nada. 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
0: Uma querida tarde de sexta-feira pra gente. A galera toda curtindo a tarde catarinense no ar e bem alto. 499-8437-7982. Sempre produção, eu e você juntinhos, até pertinho das 4h30. Galera de Água Doce tava aguardando o Garanhão da Madrugada. Tá chegando, tá chegando. 2h32.

0: Aí sim, queridão, é a Catarinense. É o show da tarde. Posso dar uma ouvida aí na galera, produção?
1: Boa tarde. Chama na buzina que é sexta-feira, Micha. E aquele Bruno e Marrom.
0: E a pressão?
1: Tarde,
0: ah. Chama, e aí, mano?
1: Chama que temos na sintonia aqui em Capinzal, mais precisamente
0: aonde?
1: No Recanto dos Pássaros.
0: Alô, turma!
1: Bem-vindo a Catarinense.
0: Que benção,
1: a melhor, né? Fica,
0: obrigado,
1: fica
0: gratidão.
1: Na Catarinense. Manda um abraço pra todos os ouvintes aí, pra todos os pintores, os pedreiros. Meu amigo Mali tá trabalhando também, fazendo a obra deles ali. Tá lá
0: com
1: o som do 12 na Catarinense.
0: Eita.
1: A turma aqui no Recanto dos Pássaros, em Capinzal.
0: Que delícia, hein, pai?
1: Manda um abraço pra toda a turma aí. Manda um abraço pra piazada também, que estão achando uns canos aqui pra fazer uns encanamentos.
0: E chama, né?
1: Tamo tudo com o radião ligado, ouvindo a Catarinense, Micho. Manda pra nós um Bruno Maone daqueles bem especial pra acabar com a sexta-feira.
0: Chá comigo, bebê.
1: Abraço, meu patrão. Bom fim de...
0: Valeu, mano velho. Uma boa sexta-feira. E você fica na boa, você fica na paz, você fica na tarde show, Catarinense. É sexta-feira. Bonito.

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6: 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Alô, Fraiburgo. Alô, meu amigo Aldérico. Tudo bem, meu irmãozão? Bom saber que o queridão tá ligado na Catarinense. Não para, não para. Fala, Micha, aqui o Laércio. Manda aí um som, pode ser garçom do Reginaldo Rossi, pra todo mundo que tá na lida, né? Já que o pagamento tá na conta, né, Micha? Você tá doido? Não, só felicidade. E o pagamento entrou e a criança tá como? Tá rindo à toa com o pagode na conta, né? Mas não adianta. Não, não, já vai tudo, já vai tudo. Boa tarde, bichinha. Rose de Catanduvas. Igualzinho a você do Amado Batista, oferecendo pra uma pessoa muito especial, que é meu filho João Leonardo. Ele tá de aniversário hoje.
7: Feliz aniversário.
6: Como assim, João?
7: Feliz aniversário. Parabéns.
6: Você tá de aniversário, fica quietinho na sua. Parabéns aí, João.
7: Parabéns pra
6: Papai do Céu, possa te proteger. Papai do Céu, possa te abençoar. Com saúde, com prosperidade. Com vida longa, viu, João? Tudo que é de melhor, meu irmãozão. Saúde, felicidade. E a galera da Rádio Catarinense aplaudindo o Joãozinho de pé, produção. Chama na buzina, chama o aniversariante na buzina. Ô, nenê, e se sobrar um pedacinho de bolo do João, como é que você fica aí, nenê? Hã? É, você fica feliz, criança? Hã? Só um pedacinho de bolo te deixa assim? Ô, oh, maravilha! Mas então é fácil de agradar tu, né, criança?
8: Olha aí!
6: 20 pras 3. Daniel, Rio Negro e Solimões. Não precisa o quê? Perdão. Boa tarde.
9: Ai, ai, ai.

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0: A trilha sonora dos amigos no show da tarde da Catarinense. Boa tarde, tarde. Boa tarde, turma. 499-8437-7982. Bombando junto contigo. Ô, coisa linda. Quem tá mandando áudio aí? Deixa eu ouvir, deixa eu ouvir. Boa tarde.
1: Vou oferecer uma música.
0: Qual música?
1: Zezé Camargo.
0: Tá.
1: Luciano. Bastante rodagem.
0: Aham.
1: E Gabriel Ferrari da Rosa.
0: Uhum. Deixa pra gente.
1: Marca Pinsal.
0: Valeu,
1: guria. Eu vou oferecer uma música pena também.
0: Um abraço.
1: Zezé Camargo.
0: Um beijo. Já tem Zezé de Camargo pra Vanessa, né, Vanessa? Obrigado, amigona. Uma ótima tarde. Tudo de bom, tudo de bem. Tudo de bem, bem bom, viu, filha?
2: Alô, boa tarde, meu nobre amigo.
0: Ó, meu gurizinho.
2: Tudo certo, sua
0: tudo.
2: Alegria. É o Pancada Pocada Expresso,
0: homem pois
2: do
0: não.
2: Céu. Estamos aí até nada, corrida as entregas aí. Salta uma moda bem, chorar pra nós curtir nessa sexta-feira aí, o
0: feito.
2: Dia da maldade aí da semana aí. Com Nando Moreno, Baby Choro. Se tocar, nós agradecemos aí. E eu falei assim, pro seu Sérgio aí, o grande gremista que tá antenada, toda poderosa aí. Pros motores da Xere, que tá sempre antenada, toda poderosa. Alô, Dismo Futebol Clube. Aqui,
0: alô.
2: Tá sempre aí na disputa aí. Alô, também o seu Xande, Adriano aí. Da Rosé aí. Grande, toda a galera da Planalto Materiais aí. Alô, Ítara, Semecal aí. E pra toda a galera da Expresso São Miguel aí. E pra galera da Clembo Eze, que tá sempre antenada, toda poderosa aí.
0: Maravilha. Positivo? Boa, Zé, meu irmão.
2: Um bom final de semana. E tudo de bom, meu nome, amigo.
0: Valeu, querido. Fica na boa, continua na paz. Gratidão pela audiência, pelo carinho, pela carona. Dá volume, né, meu queridão? Já eu te atendo. Na boa, na boa, na boa. Bruno e Marrone, pra galera que quer matar a saudade.

0: Bruno Marrone, Joram as Rosas, matei a saudade. É memória musical da tarde, show catarinense.
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0: Até às 4:30, boa tarde.

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7: 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Boa tarde, viu, turma? 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
7: E bota a sofrência nisso. Alô, Leomar, obrigado pela companhia. Boa tarde, Léo. Um abraço, queridão, tá pedindo taças de vinho do trio Parada Dura. A gente manda, né, maninho?
9: Fala, Micha, boa tarde.
7: Tudo bem?
9: Tudo certo? Tudo. Fábio Baza, aqui do Zortec.
7: Fala, tamo... Fabião. Tudo bem, querido?
9: Tamo ouvindo aí o baita programa do amigo. Ah, manda uma música pro grupo tá Infração. Alô. E também pro meu amigo Gustavo Spironelli, pro Cutiliba.
7: Alô, Infração.
9: Toca aí pra nós a Disque Paixão do Jean Giovanni, meu amigo. Muito obrigado e parabéns pela programação.
7: Valeu, querido. Um abraço, meu irmão. Fica na boa, fica na paz. Fica na Catarinense e não foge da gente, não. Ih, tem B.O. no trânsito. Atenção, motoristas, estão encaminhando informações que na BR-150, entre Ouro e Capinzal, tem caminhão quebrado. Vão com calma, vão com tranquilidade, né?
10: Sentador!
7: Caminhão quebrado na 150, entre Ouro e Capinzal. Valeu, meu irmão. A marido tá ligado, tá em cima do pedido, né? Fala, Micha, manda aquele forte, longo e caloroso abraço para as meninas e os meninos do Pontel. Hoje eu tô no outro lado, já, mas com saudade deles, viu, Micha? Zezé de Camargo e Luciano. Valeu, valeu, galera do Pontel. Um beijo! Tudo de bom, fica na boa, fica na paz. E Fica na Catarinense, não sai daí não, não sai daí não. Não
10: foge. Boa tarde, bicha velha.
7: Boa tarde, meu irmão.
10: Tudo certo?
7: Tudo.
10: E os caras ficam loucos quando chega sexta-feira.
7: Não, eles loucos.
10: Já foram lá olhar o bujão pegado, se não tá no final. Pra depois de tomar uma, pra não ficar chorando dia de amanhã. Vai vendo, ó. Mete ali, ó.
7: Sem mistura dentro de casa, né, meu irmão?
10: Ali fazendo um favor, bicha velha.
7: Valeu.
10: Um abraço, tudo de bom.
7: Valeu, querido. Um abraço. Chama essa galera na buzina, produção. Chama! Senta doido! Alô, Vanessa, também estava pedindo, Zezé de Camargo e Luciano, muito obrigado pela companhia, Vanessa, uma ótima tarde pra galera aí do Pontel, pra turma que é fã do Zezé e Luciano, pra matar a saudade. 3 para as 3. Sextou, bebê.

0: Zezé de Camargo e Luciano. Aô, sexta-feira.
1: Adoro esse programa de sofrência.
0: É?
1: E hoje é dia da maldade.
0: Hoje é.
2: Joga a mãozinha pra cima.
0: Nando Moreno. Fala, pancadão. Boa tarde, Nando.
3: Você tá doido?
0: Fala, galera da Xerer, tudo bem?
2: Que delícia.
0: Um abraço, turma Xerer. 3 horas.
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0: Nando Moreno com Rio Negro e Solimões, essa tarde catarinense na sexta-feira.
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0: A informação. O destaque é com você, Vani. Boa tarde, bem-vinda.
2: Boa tarde, Michael. Boa tarde a todos. Estamos chegando com informações para o ouvinte catarinense. E começamos destacando que a TV Globo cancelou ontem o debate presidencial que seria realizado há 3 dias do primeiro turno. A emissora atribuiu a decisão a 2 determinações judiciais de última hora que alteraram as regras previamente acordadas com os partidos. Uma delas, do TSE, proibiu a exibição do púlpito vazio reservado a Lula e perguntas dirigidas ao candidato. Outra, do STF, determinou a participação de Renan Santos. A Globo afirmou que as decisões geraram insegurança jurídica e interferiram na organização do debate. 6 cargos estarão em disputa no primeiro turno das eleições neste domingo. Para facilitar a votação, o eleitor deve lembrar a sequência na urna eletrônica. Primeiro, deputado federal, com 4 dígitos. Depois, deputado estadual, com 5. Em seguida, são 2 votos para senador, com 3 dígitos cada. Governador e presidente, ambos com 2 dígitos. Após digitar o número, confira a foto e, se estiver correto, confirme. É possível corrigir antes da confirmação. O eleitor também pode levar uma colinha de papel, mas não pode usar celular ou outros dispositivos eletrônicos na cabine.
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2: Pedro é a principal novidade da seleção brasileira para o amistoso contra a Índia amanhã em Calcutá. O atacante do Flamengo treinou entre os titulares e deve substituir Rafinha. O técnico Carlo Ancelotti promoveu 8 mudanças em relação ao time que venceu a Austrália por 4-2. Entre os jovens, Arthur Dias, do Atlético Paranaense, e Pedro Morisco, do Coritiba, devem fazer a primeira partida pela seleção principal. Endrick também foi testado no lugar de Pedro durante o treinamento. Aqui você continua na companhia de Michael Oliveira. Daqui a pouco eu volto com mais informações. Da redação, Vani Santos.
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0: Ah, ô Tendel, cadê? Cadê? Aonde? Onde? Não tô ouvindo, não tô ouvindo, não tô ouvindo. Tá chegando. Tá chegando, bebê. Não adianta, não adianta. Tem que trabalhar, então vamos trabalhar motivado, sorriso no rosto, né? Pessoal que tá na construção aí, pessoal das mecânicas, turma que tá curtindo a gente no prédio. Galera toda tá ligada com a Rádio Catarinense, na máquina, os operadores. Aquele forte abraço. Você tá doido, né? Quem tá mandando áudio aí pra gente sentir o clima da audiência?
1: Michael!
0: E aí?
1: Oliveira!
0: Aí sim,
1: quero
0: rapaz.
1: Quero mandar um abraço pra você.
0: Obrigado.
1: Um abraço pra Catarinense.
0: Um abraço.
1: Um abraço pra todos os ouvintes da Catarinense. Do seu amigão, Zé do
0: Ô, oh, Zé do
1: Gol! Tá bom de amor no coração,
0: Michel! Valeu, Oliveira. Meu irmão! Aí é gente boa, vamos rapaz. Lá. O cara veio lá da Bahia com a família inteirinha pra pegar o seu ganha-pão em Joaçaba e fazer inúmeras amizades em território catarinense, né, Zé? Um abraço, Zé do Gol! Um abraço, meu irmão! Motora de aplicativo! Gente boníssima demais. Não, é só gente boa que tem na audiência, né, produção? Vou combinar que só tem gente boa. Olha
2: aí, garotinho.
0: Ô, meu irmão, tudo bem?
2: Se der tempo, toca ausência com o Cristian Ralf pra
0: boa
2: nós.
0: Boa pedida, boa.
2: Dá pra provocar mais um pouquinho da sexta, câmbio.
0: Tá cambiando.
2: Valeu, meu jovem, ó. Acelerando devagarote aqui.
0: Não,
2: na companhia da Catarinense.
0: Claro. Pra não derramar água do corote, né, pai? Vai na boa, vai na paz.
3: Oi, boa tarde, Michael
0: boa
3: de Oliveira.
0: Tarde.
3: Que é Adélia Moraes de São José.
0: Oi, Adélia.
3: Gostaria de ouvir a música, qualquer uma do Gino e Geno.
0: Tá bem.
3: Se for possível, tu rodar pra mim ouvir. Vou aguardar.
0: Tá bom, aguarda
3: tudo
0: aí.
3: Tudo de bom, uma boa sexta-feira.
0: Um beijo, fica na boa,
3: onde
0: fica na
3: seu
0: paz.
3: Acidente de amor, tá acho bem. Que é deles.
0: Sim, sim, sim. Eu já mando pra você,
4: boa
0: tá?
4: Boa tarde, Rádio Catarinense.
0: Boa tarde, tudo bem?
4: De Campos Novos, Santa
0: Fala,
4: Catarina.
0: Costelinha.
4: Um abração aí pra
0: um abraço,
4: galera
0: querido.
4: Da Constru, certo? Tamo aí, Natal de Joaçaba,
0: valeu.
4: Aí, condição aí.
0: Um abraço.
4: Sexta-feira, só pelo pagode hoje.
0: Ah, não, pelo amor de Deus, tem que pingar,
4: aí
0: um né?
4: Toca Mato Grosso e Matias aí, pô, pra nós ouvir.
0: Valeu, queridão, já tá na ponta da agulha, meu irmão, já tá na ponta da agulha, meu irmão. Quando a moda é boa, né, produção? Quando a moda é boa... Ah não, você derramou água aí? Não, não, você vai limpar então, pelo amor, é o mínimo que eu espero, né? Os equipamentos tudo, meu Deus do céu. 3:12. Nada tá tão ruim que não possa piorar, viu, produção? Bota a moda, meu irmão, bota a moda.

0: Christian e Ralph. Ausência, 3:15, boa tarde.
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0: E a tarde gostosa da Rádio Catarinense, cadê a salva de palmas, produção? A galera que tá no parquinho aí, curtindo a Rádio Catarinense, a turma na pracinha, tomando aquele sorvetinho, aquela cervejinha, você tá doido? É uma moda melhor que a outra. Não, você não tá pronto, você não tá preparado pra isso. Pode ficar na vontade. Eu tô junto com você e não abro mão disso, viu? Tô falando sério, bebê. Aumentou o volume do rádio? Tá curtindo aí a Catarinense? Eu tô devendo o Felipe Falcão pra audiência, que ontem havia me pedido, né, audiência? Aquele abraço pra todo mundo ligado na Catarinense, já que é sexta-feira e nós somos bem simprão, produção.

0: Cifrão de tudo, Felipe Falcão, são 3h23, bebê. É a catarinense, voando baixo, meu bruxo. Caramba, muita gente no WhatsApp, né?
1: Você tá doido.
0: Não, devagarinho, produção, não te apavora, não te apavora. E aos pouquinhos a gente vai indo, né? Não, bem de pouquinho. Você tá de brincadeira. Cadê a buzina, produção, pra dar uma chacoalhada na memória da galera? Chacoalha. 23 graus. É o segundo dia apenas de outubro, queridão. Alô, outubro! Não, com esse tempo assim, 10 para outubro, né?

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0: Bora, meu filhão! Ô, oh, maravilha de tarde! Tá dando carona pra catarinense? Tá levando o som da catarinense pra onde? Fala comigo! Ó, ó, ó, ó!
1: Mesmo quem que tá aí? Que você, Michel? Olha aqui, ó, colocar uma desse na Kombi, é um.
0: Olha, ó! Na piazada trabalhando mesmo.
2: O homem diz que não consegue dormir de noite, agora vai dormir.
0: Aí eles mandam vídeo, produção, trabalhando e ouvindo a Rádio Catarinense. Aí sim, né, bebê? Um abraço, turma.
2: Toda a galera aí.
0: Valeu,
2: ó,
0: esses acessórios. Um abraço, MacGyver.
2: E estamos com o radinho ligado aí, ó, Michel.
0: Aí, é demais.
2: Manda lá pro cachorrão, mamãe.
0: É demais, mamãe, é demais.
2: Cachorrão, Paquela, MacGyver.
0: Valeu, mano, velho. Manda sim.
2: Toda essa galerinha, o Ed, o Fábio,
0: tá estão
2: tudo na escuta aí.
0: Valeu,
2: turma. O Rati que tá aqui montando o ar-condicionado com nós e pra toda a turminha do GTP.
0: Tá combinado. Valeu. Beijo, meu irmão. Ah, vai faturar, MacGyver. Vai faturar, meu irmão. Eles montaram um som ambiente lá, você acredita nisso? Valeu, marido, abraço, querido. Montaram um som ambiente nesses acessórios lá. E dá pra ouvir do outro lado da rua, bebê. É verdade, criança, dá pra ouvir do outro lado da rua. Você tá doido? Reginaldo Rossi. É o Laércio que pediu, né, Laércio? Um abraço, Laércio.
3: Garçom.
0: Alô, Distrito Ibicuí.
3: Aqui.
0: Tudo bem, Russo?
3: Nessa mesa de bar.
0: Um abraço. Vai também pra galera da NZ Som. Um abraço, turma.
3: Centenas de casos de amor.
0: Boa tarde. Sextou, sextou.

Eu não entendo. Eu falo sério aqui, vocês não me levam a sério, né, produção? Não, depois que veio esse neném ajudar a gente aí, você ficou bem soltinho, né, pai? Eu tô te fitando, meu irmão. Tô te cuidando, querido. Eu tenho um recado pra dar pra comunidade de Catanduvas. 3 horas, 32 minutos, 23 graus. Eu venho falar em nome da 18ª Zona Eleitoral. Tá informando você, eleitor de Catanduvas, as sessões eleitorais que funcionavam originalmente no prédio da Escola Irmã Vienfrida terão seu local de votação alterado temporariamente para o pleito das eleições gerais deste ano. Em razão de reformas, as sessões, atenção, por favor, 24, 25, 46, 48, 55, 235, 316 e 323 serão transferidas provisoriamente para o endereço onde a escola está funcionando atualmente, na Avenida Coronel Rupp, no número dos 2318, no centro da cidade de Catanduvas. Tarde gostosa na Catarinense. Cadê o beijo da audiência? Cadê a buzina da audiência? Você tá doido? 3h32.

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0: 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Valeu, galera, Cimecal, boa tarde, gratidão pela audiência nossa. Que show, hein, produção? Que show essa sexta-feira. Só show, né, bebê?
1: Bom, bicha, boa tarde.
0: Oi, irmão. Tudo bem?
1: Tudo certo.
0: Certo.
1: E eu? Mandei, chama na buzina o pessoal da cooperativa aí, da
0: então,
1: Colas.
0: Chama.
1: Tamo na escuta aí.
0: Valeu,
1: Rodrigo, a narração aí, eu tô vindo de Piratuba.
0: Valeu, meu querido.
1: E as meninas da balança aí.
0: Valeu, valeu,
1: Toque
0: um abraço.
1: Uma aí, próxima que tem aí no andamento da carruagem.
0: Deixa pra nós, irmão.
1: Beleza? Qualquer
0: valeu,
1: uma
0: querido.
1: Aí pra nós aí, beleza?
0: Tá feito o brinque.
1: Aquele abraço, sextou hoje. Chama na buzina.
0: Sextou bonito, mano, velho.
1: Aquele abraço.
0: Valeu, Nandinho! Chama! Tem que chamar, não adianta! E não adianta!
2: Você tá doido!
0: Só modão, né, bebê?
3: Mas oi, Micha, tudo
0: oi,
3: bem?
0: Oi, tudo bom?
3: Por
0: oi.
3: Aqui.
0: Oi, Dete,
3: eu
0: pois
3: queria
0: não.
3: ouvir a música Bebe Choro com Nando Moreno.
0: Aí,
3: só pra mim, ouvir. Bom, boa tarde, fica com Deus.
0: Valeu, menina, um abraço,
4: tudo bom. Boa tarde, senhor, tudo certo?
0: E aí, aí meu guri?
4: Mas tem uma música pra escutar e vocês aí, né, tchê? Estamos escutando Sextou, né, tchê?
0: Sextou, né, meu irmão?
4: Trabalhar mais um pouco, né, tu bodega. Você de pancada aí que tá papiando fiado aí no rádio com vocês, tchê, ó.
0: Deixa pra
4: beleza,
0: mim.
4: Beleza, aqui é o Boliviano Popular. Alzemiro, estamos escutando
0: valeu,
4: você, né,
0: Alzemiro.
4: Segunda, né?
0: Um abraço,
4: a
0: querido.
4: A semana não deu tempo, quase, a correria foi bastante, né?
0: Ah, sim, o bicho pega,
4: você
0: né, irmão?
4: Tá o Amado Batista ali pra nós escutar, fazendo
0: tá bem, tá bem. Já vou programar um Amadão pra você, meu queridão Alzemiro. É hora de Gino e Geno. Galera, tá pedindo acidente de amor, boa tarde.
2: Você tá doido, né? Hã?

Acidente de amor, Gino e Geno. Ô, produção, o cara não basta ser pobre, né? Tem que entrar na farmácia pra se pesar, né? Não é só pra se pesar, Guilherme.

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0: Aí sim, turma, eu tô contigo. Alô, Conchego e Sabor, curtindo a Rádio Catarinense, boa tarde. Tudo de bom, tudo de bem. O Kleber também tá mandando um beijo, abraço pra toda a família, pra galera que tá curtindo a Rádio Catarinense, tá pedindo Luan Santana pra esposa Marisa, os filhos William, Wesley e a Bruna. Valeu, Kleber, obrigado pela sintonia, meu maninho. É bom saber que o amigo tá sempre sintonizado na tarde catarinense. Você tá doido? Fica à vontade, fica à vontade. Tá trabalhando, tá dando carona pra catarinense. Ô, maravilha! Bom saber que o som tá bombando nessa tarde gostosa, quente, abafada. Um abraço pra galera aí no Bar do Peninha. Aliás, abraçando o Bar do Peninha, um abraço a todas as bodegas, todos os bares, botequins, mercearias, ouvindo a Rádio Catarinense, pessoal que tá com o comércio aberto também, o som da Catarinense FM, aí é demais, né? Aí é demais, aí é demais, é sensacional. Oi, Marta, tudo bem, Marta? Obrigado pela companhia. A Marta tá ligada na tarde gostosa na Rádio Catarinense, né? Tá trabalhando e o sol tá aqui, produção.
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0: E bota a sofrência nisso, a tarde gostosa não para. Flávio Leandro, valeu, Marta. É linda essa música. Combina com a sexta-feira, combina, combina. A temperatura batida na casa dos 23 graus. Alô, Zé do Gol!

0: Quem ama, cuida. Lindamente essa canção. Alô, Paty, obrigado pela companhia. É Flávio Leandro quem canta aí. E o título, eu repito, é Quem Ama, Cuida. Boa tarde. O quê? Já 4:10? Nossa, bebê.
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Sacramento, mas é boa essa rádio Sacramento, Deus livre. Não mais mexer no rádio, deixa aí. Valeu, Claudete. Gostou da música? Claudete é linda. A Marta escolheu a dedo a canção, Marta. O homem já foi perdido uma carteira com toda a documentação em nome de Lauri Weber. Se você encontrou documentos em nome de Lauri Weber, se você, meu irmão, se você, minha irmã, conhece o Lauri Weber, foi encontrado, né? Deixa aqui na Rádio Catarinense. Se você viu aí documentos em nome do Lauri Weber, pode ligar também através aí do 999-242803, tá bem? Tá bom? Um abraço, vamos ajudar o Lauri a encontrar os seus documentos, né, produção? Ô, meu chapéu! Vambora, dá volume, meu povo! Pra galera trabalhando no Monumento Frei Bruno, aliás, pra você que é de fora de Joaçaba, aí tá uma boa pedida, né? Se final de semana você vem a Joaçaba para cumprir o seu compromisso na cidadania, quer votar e etc., já dá uma passada ali no Frei Bruno, já conhece o monumento, né? Já sabe da história, tem um pequeno fragmento da história do Frei, num pequeno museu que tem embaixo aí da estátua do Frei Bruno, tem um parque central para você conhecer. Ih, rapaz, tem muita coisa bacana, não somente na cidade, mas como o nosso interior amado. Agora o pessoal tá fazendo uma rota pelo interior, a rota da fé, de caminhada, de fé, para conhecer as belezas também do nosso interior, que aliás, é lindo, é lindo! Não é você não, Dudu, é o interior da cidade, mas o cara, esse acha, né? De bonito aqui, só o seu Bonato. Bonato é... Né, Nenê? Oh, coisa mais linda. 5 para as 4. O Leomar tá ouvindo a gente, Varge Bonita, né, Léo? A Ivete também tá por lá curtindo. Taças de vinho do trio Paranadão.

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10: É a galera que oferece o Show da Tarde pra gente. O quê? 4 e 5. Um abraço. Um forte, longo e caloroso abraço, né, turma? Ah, tá de brincadeira. Alô, turma na mecânica, Zeco Darlan tá ouvindo. Alô, Darlan. Tudo bem aí, o pessoal da Motortec? Chama na buzina da Motortec. Pessoal do Maiquinho, alô Maiquinho, boa tarde Maiquinho. Lá no bairro Frei Bruno, meu grande amigo Luiz, alô Luiz. Um homem que não economiza no cabo, né? Sabe por que ele fez o cabo daquele comprimento? É pra ficar longe do serviço, né?
11: Boa tarde, meu amigo Luiz.
10: Boa tarde, meu irmão.
11: Viva dos Ortéia.
10: Fala, querido.
11: Manda pra nós aí o falso juramento com Mato Grosso Matias.
10: Boa, Dida.
11: Merece aí pro Jair, pro Porapongalé, pro meu sobrinho Maico.
10: Tá bem.
11: O Ed, vem.
10: Tá bom.
11: Meu compadre. E pro Jura, né? Dessas horas. Jurandir, velho, tá com a boca seca. Tá quase chegando lá. Quase 6 horas.
10: Você tá doido?
11: Um abraço, né, tudo bem.
10: Valeu, querido. Fica na boa, fica na paz. Continua na Catarinense, né, meu irmão? Continua aí, querido. Chama, bebê. Chama. Tem que chamar na buzina. Não adianta e não adianta, galera curtindo a Catarinense. Alô, Ivair, tudo bem? Pessoal da Panificadora Gostinho da Manhã, sabor do meio-dia, o homem que faz um frango, meu amigo.
12: Você tá doido?
10: Não, mas se duvidar, não sobra nem a embalagem, sana. Não, é tudo gostoso, rapaz, até a embalagem eu tive que dar uma mordida. Não, não pode que isso aqui é isopor. Mas nem as cordinhas que você usou pra amarrar as coxinhas do frango não sobrou, viu? Oi, Vair. Não, não, mas tá de brincadeira, produção. Tá de brincadeira. E não mexe no rádio, viu, criança? Não vai bulir aí, né? Não vai bulir no rádio. Valeu, gringo. Gratidão pela sua audiência, meu irmão. Gratidão, querido. A galera fazendo e acontecendo na tarde gostosa da Rádio Catarinense. Não adianta e não adianta. Ah, sexta-feira, né? Posso ouvir o Gilberto e Gilmar com toda a calma e tranquilidade desse mundo. Ah, olhando para esse céu azul, ouvindo os pássaros voando e a Rádio Catarinense fazendo a trilha sonora. Vamos!

Aí, bebê! Não gostou da valsinha, bebê? Você não gostou do tio dançando aqui? Ah, não, mas pelo amor de Deus. Pelo amor de Deus. Ô, gringo, não adianta e não adianta, né, gringo? Não, a galera não dá um minuto de folga, né, senhoras e senhores? Você tá de bobeira por aí, dá volume no rádio, porque a tarde é simplesmente sensacional. Oh, deixa tocar, deixa. Adson e Alana. Vida de luxo.

0: Luxo.
1: Vida de Luxo, do Watson Alana, 4h14.
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0: Então deixa no ar e bem alto se você tá curtindo aí. Tá ouvindo a Rádio Catarinense mesmo? Ah, não posso crer, não posso crer. Alô, Dani, obrigado, Dani, pela companhia, boa tarde. Um abraço pra galera na Auto Show, curtindo a Rádio Catarinense. Um beijo. Alô, João, tudo bem, seu João? A dona Nilza também, casal maravilhoso. Gente finíssima, de primeira qualidade, produção. Ana, aí tem que mandar beijo pro João e a dona Nilza, né? Manda beijo, manda! Alô, Grafunda, alô, Luzerna, obrigado pela companhia, Luzerna. 4:18, mais uma produção, engrena, engrena, meu irmão. Alô, Edi, alô, Cis, alô, Cris. Boa tarde. O Lobo Amante.
1: Motor pulsando.
0: Sula Miranda.

0: Alô, Mamante, Sula Miranda. 4h20. Uma querida tarde pra gente. Alô, Kleber de Tangará, curtindo a gente. Uma ótima sexta-feira pra você, Clebão, também. Tá pedindo uma música maravilhosa. Da Caquinda dos Sales, A Vida Casa Alugada. Valeu, Kleber Ribeiro, curtindo a tarde show catarinense. É isso aí, meu calabresão. No ar e bem alto, né, meu irmão?
1: Você tá doido.
0: Só uma chamadinha. Aí, tá bom, chega.

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Sexta-feira gostosa, será que cabe um Chitãozinho e Chororó? Eu acho que é bem oportuno, viu, produção? Ouvirmos um Brincar de Ser Feliz agora. 4h24, boa tarde.

0: brincamos e nos divertimos essa tarde que passou rápida demais. E para continuar essa mesma pegada, esse mesmo pique, a Marido Monteiro tá chegando com Rádio Saudade para você se emocionar, se divertir ainda mais na Catarinense. É que cada horário tem uma voz amiga para te fazer companhia. Essa voz tá ficando por aqui, tá chegando a voz do Amarildo Monteiro para conduzir a sua emoção na Catarinense. Um beijo para você, bom final de semana. Ei, ei, a gente se esbarra por aí, capricha nesse final de semana, não vai fazer bagunça aí, né? Nada de bagunçar. E se beber, não dirige, tá bom?
1: Um
0: beijo.
1: Eu
0: fecho com João Carreiro e Capataz, até.
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2: Ei, ei, ei, ei, ei, ei, pode parar, porque trilha. Que dia é hoje? 2 de outubro, certo? Sexta-feira, pode parar, tira a trilha, que isso? E a galera não chegou hoje pra fazer a festa aqui? Que negócio é esse? Hoje tem novidade.
3: Sextou, Aracnídeos! E não importa como, o importante é chegar lá! Não é dia de andar, é dia de desfilar! A vida sempre dá um jeitinho de humilhar o pobre, olha só. Primeiro perdeu o Crocs, depois travou na pose do louva-a-Deus. Vai ter que dar um control alt del. Sexta-feira é dia de encarnar o cantor ovelha no Kung Fu. Sexta-feira é dia de soltar a mão do volante e acelerar, Aguenídeos. É dia de abrir aquele cofrinho do sobrinho.
2: Pegar todas as moedas.
3: Não é dia de atividade física. Mas é dia de curtir muito e soltar o dedo no play. Claro, com volume alto só pra incomodar os vizinhos. E fazer aquela pose pra foto. E pialo, velho! Que pialo! Sexta-feira é dia de estacionar em vaga de idoso e chegar com classe, marcando presença, Ragnídeos. Sexta-feira é dia de acordar em lugar incomum e, claro, com a maquilagem em dia. Sextou, Aracnídeos! Sexta-feira é dia de fazer irrigação nas calçadas. É dia de dar aquele trato capilar e esbanjar sensualidade.

0: E claro, Aragnídeos, é dia de comer aquela comida duvidosa, feita sem medo de bactéria. Sem nenhum capricho. É feito gabão mesmo e tudo jogado e lambuzado, que o resultado vem no outro dia. Tá servido, Aragnídeo?
1: Só falou o que não deve, hein, seu Pedrão? O senhor tá de brincadeira com esse programa aqui. Só falou besteira, né? E aí, Aracnídeos, sexta-feira, estamos aí então, né? Aqui sim, Rádio Saudade, alegria, energia, muito astral e muita música boa. Sejam bem-vindos, até aqui Michel Oliveira te fez companhia. Aquele abraço, Misha, bom final de semana pra você, querido. A partir de agora, a gente embarca na nave chamada Catarinense, 97,3 é a velocidade máxima. E a gente vai curtir demais, hein? Pode acreditar que o bicho vai pegar nesta sexta-feira, o dia do prejudicamento.

0: anos 80, não tem jeito, né, galera? Se não dançou essa, você não viveu, pode acreditar.
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0: Já estamos de volta, sim, estamos de volta na sexta-feira da Loucuragem. Aquele abraço, meus queridos amigos e amigas, uma tarde linda de sol, céu azul no vale mais bonito do planeta, que normalmente ele já é lindo, mas hoje ele está maravilhando. 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E agora tem aquela historinha que temos que contar na sexta-feira. Vê se você dá risada aí, né?
1: Sextou, Aracnídeo!
0: Pode parar, mas você já falou hoje, quer falar de novo, homem, mas é metido esse Pedrão. Não é você, Pedrão, é turma, deixa a turma.
2: Você lhe daria para os homens que querem casar?
3: Case com a mulher que saiba cozinhar.
2: Mas por quê?
3: Porque o amor morre, a beleza desaparece e a fome dura para sempre.
0: Vai se lascar, dormir lá fora, na sacada, hoje pra não ser besta. Estamos aí, vamos falar com ela, né? Sempre é uma alegria, irmã Tereza, sua bênção, bem-vinda, querida. Como é que está o nosso Piauí?
4: Marido, boa tarde, tudo bem?
0: Sempre.
4: É sempre uma alegria estar sintonizada aqui na Catarinense. É, a música de hoje é Enquanto Houver Sol, dos Titãs.
0: Música linda, hein, irmã? Tá aí, ó.

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0: É isso aí, gente, tudo bem? Super incrível, maravilhosa sexta-feira. Obrigado sempre pelo carinho. Alô, Alex, bem-vindo.
1: Boa tarde, amigo Amarildo Monteiro. Por aqui é o Alexandre, falando aqui do alto dos Campos Novos, fuçando igual tatu faqueado, fortalecendo o agro, ligadinho na catarinense. Gostaria de pedir hoje aí, nossa sexta-feira maravilhosa, La Grande, com ZZ Top. Oferecer a todos os ouvintes catarinenses, a vocês da rádio, aquela proteção divina, maravilhoso final de semana. Aperta o play. Tchau, obrigado!
0: Ô, Alexandre, meu brother, como é que vai você? Tatu faqueado foi boa, hein, Alexandre? Meu irmão, boa sexta-feira pra você. Daqui a pouco vou ter que procurar um Zizi aqui, né? Poxa vida, pegou pesadíssimo agora nessa aí, né? Mas eu vou achar, não se preocupe, meu querido. Eu procurarei e eu rodarei. Vamos ver aqui quem é que tá pedindo música. Pô, mas anda numa preguiça essa Cida que vou te contar, né? Vê se manda áudio pra mim, ela só escreve. Oi, Amarildo, tudo bem? Tudo bem, minha querida. Boa tarde. Se possível, eu gostaria de ouvir Despacito com Luiz Fonsi. E aí ela, né, não manda áudio. Alô, galera querida, linda e maravilhosa de Minas Gerais. Tá então, né, o Fonsi e o Daddy Young. Yeah! 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

lleva Luis Fonsi. Eita loucura, coisa linda, né? Você dança todo mundo, até quem tá sentado cansado de trabalhar já entra no ritmo, né? Daqui a pouquinho ela volta aqui no programa, vamos dar mais ritmo ainda. Quero mandar um abração pro Leandrão, toda a galera da NZ Som, melhor sonorização do sul do Brasil. Alô, queridos, obrigado. Oh, quer me contratar para ser o DJ nos dias dos jogos de Joaçaba? Vou lá e arrebento, hein? Só me avisar, né? Ultimamente os caras têm caprichado nas musiquinhas antigas lá nos intervalos dos jogos, né, galera? Isso aí. Tá aí então, irmãos. E a rua.

0: Sayahu, né? Música linda, anos 80, 90. Que coisa maravilhosa. Caminhos do Amor. Ouvir música boa, cantar as músicas incríveis, inesquecíveis. Valeu! Daqui a pouquinho tem mais.
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0: Olá, Vani, seja bem-vinda. Boa tarde.
2: Boa tarde, Amarildo. Boa tarde a todos. Estamos chegando com informações para o ouvinte catarinense. E começamos destacando que a ABERT, Associação Brasileira de Emissoras de Rádio e Televisão, Associação Nacional de Editores de Revistas e Associação Nacional de Jornais divulgaram nota de solidariedade à TV Globo após o cancelamento do debate presidencial previsto para ontem. As entidades manifestaram profunda indignação com decisões judiciais que alteraram regras previamente definidas entre a emissora e os partidos. Segundo as associações, a interferência representa uma agressão à liberdade de imprensa e prejudica o direito dos eleitores de conhecer as propostas dos candidatos. A Globo alegou insegurança jurídica. O cancelamento ocorreu após decisões do Supremo Tribunal Federal e do Tribunal Superior Eleitoral modificarem a composição dos participantes e regras do debate. O e-título facilita o acesso do eleitor a informações como situação eleitoral, local de votação e certidões. No dia da eleição, o aplicativo pode ser usado para identificação desde que tenha a foto do eleitor. Sem a fotografia, é necessário apresentar também um documento oficial com foto. O aplicativo deve ser aberto na frente do mesário. Capturas de tela não são aceitas. Após a identificação, o celular precisa ser deixado com o mesário antes do eleitor entrar na cabine. A Justiça Eleitoral recomenda baixar e validar o e-título com antecedência.
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2: São Paulo e Santos se enfrentam hoje às 8 da noite no Morumbis em partida atrasada da 21ª rodada do Brasileirão. O tricolor é o 11º com 36 pontos, enquanto o Peixe ocupa a 8ª posição com 38. O Santos vive grande fase com 6 jogos de invencibilidade e 4 vitórias seguidas. O São Paulo terá desfalques importantes como Caleri, suspenso, e Lucas Moura ainda em recuperação. Pelo Santos, Gabigol é a principal referência ofensiva. Uma vitória pode aproximar qualquer uma das equipes da zona de classificação para a pré-Libertadores. Aqui você continua na companhia de Amarildo Monteiro. Mais informações a qualquer momento ou às 18 horas no Rádio Contato. Da redação, Vani Santos.
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0: 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Agora é o seguinte, não vou botar trilha, chegou a hora daquela história, né? Escuta aí, essa história é maravilhosa.
4: Ô, bonitinho, cadê sua aliança?
5: Oxi, eu tô em casa, vou ficar de aliança pra quê?
4: Ué, só porque você tá em casa você não usa mais aliança, é?
5: Ô, Marina, você já viu o presidiário usar tornozeleira eletrônica na cadeia? Claro que não, né?

0: digo o seguinte, galera, as originais que são regravadas e que são espetaculares e ficam melhores que a versão original, a gente tem que tocar, né? E aí a gente vai arrebentando na tarde catarinense com as músicas mais lindas do planeta música. Obrigado pelo carinho, bem-vindos a uma hora inteirinha de saudades, pessoal de Bicaré, de Água Doce, de 13 Tiras, pessoal que é motorista de táxi, que é motorista de aplicativo, que tá dando carona pra mim, muito, muito obrigado. Tá, porque é sexta-feira, galera, vamos enlouquecer todo mundo. Deixa eu mandar um oizinho carinhoso pra todas as meninas do Supiol Brasil, o maior grupo fã da banda Forestella no planeta Terra, né? E os meninos também, né? E que estão espalhados por esse Brasil de meu Deus, e adivinha? A rádio oficial deles é a catarinense. Muito obrigado, queridos. Eu fico feliz demais com isso, tá? Estamos retribuindo com carinho. Também quero aproveitar e mandar um oizinho pra Sandra, aqui de Joaçaba, irmã Tereza, Cida, deixa eu ver quem mais, Kate Marrone, ok, Kate, aí está, vai falar com a gente hoje, Kate, oi, boa tarde.
1: Oi, boa tarde, meu amigo Amarildo, tudo bem?
0: Tudo.
1: É a Kate, aqui de Rondônia.
0: Fala aí.
1: E aí, tudo beleza por aí? Eu gostaria de pedir uma música com Leandro e Leonardo, um sonhador, será que rola? Será que roda aí pra mim?
0: Mas claro, daqui a pouquinho tu já vai estar ouvindo, viu? Agora o pedido da Sandra Gal Costa.

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0: Estamos de volta, meus amigos queridos e amigas maravilhosas. E aí tem aquela historinha que sempre pega, né?
1: Você tá gostando do Rio de Janeiro, seu Zé?
2: Tô sim, eles são bem receptivos, carregaram minha mochila, o celular, a carteira, tudo que eu tinha. Eles não gostam que os turistas carreguem peso.
0: Se tem alguém do Rio de Janeiro, me perdoe, né? Mas essa foi a melhor até agora. Tá louco? Pro Rio eu não vou, né? Só ver o Internacional jogar no Maraca, mas ó, aeroporto Maraca, Maraca aeroporto pra casa, né? Ai, meu Deus do céu. Que tarde linda. E aqui nós vamos curtir os velhos barbudos da banda ZZ Top. Afinal de contas, Alexandre, esses aí, né? Tem história pra contar, meu Deus. Vamos ouvir.
3: Ah, mas...

0: E aí está ZZ Top, então, pra você. Gostou? La Grande, música linda, né? O bom e velho, puro rock and roll.
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5: Estamos de volta às 5 horas e 22 a milhão, né? Final de semana, tanta coisa acontecendo, nada tá acontecendo. As eleições somente no domingo, né? Só isso, de norte a sul, de leste a oeste, em todo o território nacional, inclusive na capital federal, né? E no mundo também, onde tem embaixadas brasileiras, brasileiros poderão votar, sabia? É. Que a gente vai fazer aqui no Rádio Saudade, vão tocar música boa pra galera. Afinal, Rádio Saudade é uma viagem no tempo sempre incrível e maravilhosa. E atendendo o Pedro Leocádio, né? E depois nós vamos atender. Ela disse: Amarildo, roda, roda pra mim hoje. Faz dar tempo pra rodar. Fazia tempo que ela não aparecia por aqui também, né? Então tá bom. Obrigado pelo carinho, pela audiência. Obrigado, Cleonice. Tudo de bom pra você, tá, querida? Bom final de tarde. Vão botar potência na Catarinense ao som de Raul Seixas.

0: Gostou da música aí? Nossa senhora, a gente ouviu aí Raul Seixas, Medo da Chuva, Scorpions, Send Me Angel. Gostou? Eu amei demais.
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6: E vamos embalando a nossa sexta-feira sempre incrível e especial para você. Obrigado, queridos. Vamos fazer um final de semana maravilhoso e abençoado, cheio de coisas boas. 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Mandar um abração pro amigo Zampirão, obrigado pela audiência aí, bom final de tarde para você e toda a família, irmão, tamo junto. E aqui a gente segue trazendo o ouvinte mais querido, mais maravilhoso do rádio. Quem é que vai ouvir a sua musiquinha agora? A Kate Mahoney, sobe o som para ela.

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6: Acha engraçado dormir na sacada hoje, né, malandro? Se prepara aí, se dormir na sacada. Deixa eu mandar um abração pra minha querida amiga de todos os dias. Oi, Janete. Quanto tempo, né, Janete? Um abraço, tudo de bom. Obrigado pela audiência. O Zemiro, como é que tá você?
7: Tudo bom, boa tarde pro senhor, tudo certo?
6: Tudo.
7: Vocês queriam ler, ó, o Seixas? O dia em que a terra parou. Estou escutando você em casa, né, Thierry? Beleza, Deus abençoe. Bom fim de semana pra você.
6: Obrigado, tudo de bom. Cachorrinho, aquele abraço, sextou, né, irmão? Obrigado pela carona. Oi, dona Lúcia Carpegiani, obrigado pela audiência. Também, deixa eu ver quem é que mais. Dona Irene, ouvindo a gente, ela e toda a família. Um grande abraço. Muito, muito, muito obrigado pela carona. Rose, seja bem-vinda também. Deixa eu ver quem vai falar comigo aqui, Terezinha, né? Dona Terezinha, oi. Tudo bem com a senhora, dona Terezinha?
8: Boa tarde, Amarildo. Tudo bem?
6: Tudo.
8: Aqui é a Terezinha. Eu gostaria de ouvir a música do Dalto, Muito Estranho, Dalto. Só pra mim ouvir. Valeu? Valeu, um abração, tudo de bom.
6: Valeu, tudo de
8: bom. Bom final de tarde pra todos.
6: Pra toda a galera e pra geral que tá na Catarinense.

Dale, Pita, e agora pra voz do Supiol Brasil. Oi, Cris, boa tarde. Agora a casa cai, né? Nossa, Zezé de Camargo e Luciano Flores em vida, outra simplesmente perfeita.

Nossa, Zezé de Camargo, Luciano e Felipe Duran, né, gente? Essa versão só aqui pra vocês na Catarinense. Maravilhinda, Flores em Vida Arrebentando, Cleonice. E agora eu convido todo mundo, por favor, vamos dançar comigo.

Mas como é sexta-feira e finaleira do programa 5h48 e o Big Boss da técnica já chegou a dar o seu Martins, vamos apressar o negócio aqui. O pessoal também tinha pedido pra mim, Dalton, mais um pedacinho dele.

0: Tá na hora, né, gente? Valeu, queridos. Obrigado pela companhia por mais uma semana incrível no Rádio Saudade. A gente se divertiu pra chuchu, né? Foi demais. Obrigado por sua participação, porque sem você não rola. Música boa, precisamos do ouvinte. Bom final de semana a todos e segunda-feira a gente se encontra no Rádio Saudade às 4:30. Fiquem bem, cola aí, vem aí o Ângelos e depois o Rádio Contato.
1: Louvado seja nosso Senhor Jesus Cristo, para sempre seja louvado. Meus queridos irmãos e irmãs, você que nos ouve, nesse momento queremos pedir a intercessão da Virgem Santíssima, Nossa Senhora, Nossa Mãe, a Virgem Aparecida sobre nós e sobre as nossas famílias. E ao mesmo tempo pedimos a constante intercessão de nossa padroeira, Santa Teresinha do Menino Jesus. E por isso rezamos. O anjo do Senhor anunciou a Maria e ela concebeu do Espírito Santo. Eis aqui a serva do Senhor, faça-se em mim segundo a vossa palavra. E o Verbo se fez carne e habitou entre nós.
2: Nesta sexta-feira, celebramos os santos anjos e a liturgia de hoje nos fala de uma promessa muito bonita que Deus fez ao povo no livro do Êxodo. Vou enviar um anjo que vá à tua frente, que te guarde pelo caminho e te conduza ao lugar que te preparei, a terra prometida. Respeita-o e ouve a sua voz. Queridos irmãos e irmãs, celebrar os santos anjos é recordar que existe uma presença amorosa de Deus cuidando de nós, muitas vezes de maneira silenciosa, mas sempre próximo e atento, caminhando conosco todos os dias. Isso nos lembra que precisamos ouvir a sua voz, observar seus sinais que nos conduzem sempre para uma vida feliz. E sempre que precisarmos de proteção e esperança, pedir que os anjos levem nossas orações até Deus e nos ajudem a sentir que nunca estamos sozinhos e que a Virgem Maria, Mãe de Jesus e nossa Mãe, interceda também por nós, para que possamos ser presença de Deus na vida daquele que Ele nos confia. Ave Maria, cheia de graça, o Senhor é convosco. Bendita sois vós entre as mulheres, e bendito é o fruto do vosso ventre, Jesus. Santa Maria, Mãe de Deus, rogai por nós, pecadores, agora e na hora de nossa morte. Amém. Maria, Mãe de Jesus e nossa, rogai a Deus por todos os ouvintes. Abraço fraterno.
1: Queremos concluir esse instante de oração pedindo a bênção de Deus nosso Senhor, especialmente por intercessão de nossos padroeiros, de nossas comunidades e de nossa padroeira, padroeira do nosso santuário catedral Santa Teresinha do Menino Jesus. O Senhor esteja convosco, Ele está no meio de nós. O Senhor vos abençoe e vos guarde. O Senhor mostre a sua face e tenha misericórdia de vós. Volva para vós o seu olhar e vos dê a sua paz. Abençoe-vos o Deus Todo-Poderoso, Pai, Filho e Espírito Santo. Amém.
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10: Dezoito horas, um minuto e meio. Boa noite, bem-vindos ao Rádio Contato, edição desta sexta-feira, 2 de outubro de 2026. Mais um dia lindo no Vale do Rio do Peixe, Joaçaba, terra da Rádio Catarinense. A partir de agora, vamos atualizar você com o Rádio Contato e as informações que foram destaque hoje. PC, seja bem-vindo, tarde e noite para você.
11: Boa noite, Amarildo Monteiro, boa noite para você que nos acompanha pelas rádios Catarinense FM, Antena 100, para você que está na nossa live, facebook.com/ Rádio Catarinense FM. Olha só, falar de eleições, né, Maria do Monteiro? Trazer as últimas informações aí, orientações principalmente para os eleitores com relação à cola, as orientações que são encaminhadas pela Justiça Eleitoral e também esse imbróglio aí, essa polêmica, né, um impasse que ganhou repercussão nesta sexta-feira envolvendo a Prefeitura de Joaçaba e a Escola de Samba Unidos do Herval.
10: Simbrolho, a gente vai saber já já. Nelson Paulo, bem-vindo. Boa noite.
12: Boa noite, Amarildo. Boa noite para quem está nos acompanhando. Claro que nós temos que também não tirar o olho, né, do que está acontecendo lá em Brasília. Particularmente, eu nunca vi uma situação pré-eleições do nível de baixaria, de insegurança, de preocupação por parte das pessoas equilibradas do bem. Vamos falar também sobre um caso estranho, curioso. O cara morou por muitos anos junto com uma mulher e depois que ele pediu a separação, descobriu que durante todo o tempo ele pagou aluguel e a casa, na verdade, era da esposa.
10: Que coisa, hein? Dalceu Martins está no áudio geral do Rádio Contato. Sejam bem-vindos a mais uma edição de notícias.
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10: Bom final de tarde para você e vamos juntos. Um site falso que imita páginas da Justiça Eleitoral simulou a consulta de situação eleitoral e tenta induzir o eleitor a pagar um PIX de R$47,90, como se fosse um débito com o TSE, Tribunal Superior Eleitoral, de acordo com a empresa de segurança E7. O golpe usa o endereço na internet que copia a aparência de serviços do TSE e pede a consulta por CPF. Brincadeira, até em período eleitoral a galera cria novos golpes, PC.
11: Para golpista não tem, né? Não tem período ideal, né? Todo tempo é o tempo necessário para ele aplicar o golpe. E esse aí é um golpe muito bem montado, né? Assalto falso, imitando aí páginas da Justiça Eleitoral, simulando essa consulta na situação do título, né? É isso, né? E depois apresentando uma suposta pendência justamente para induzir o eleitor
10: a pagar um
11: PIX de R$47,90, né? Mas de R$47,90 cada um, né? Imagina. O próprio TSE está alertando aí, né? Que mesmo que essa mensagem tenha aí o logotipo oficial, né? Nome, CPF, outros dados pessoais, isso não significa que seja verdadeiro, né? Então, recebeu a mensagem dizendo que seu título está irregular e pedindo dinheiro, não tenha pressa, não clique, né? Entre você mesmo no canal oficial da Justiça Eleitoral e confira, né?
10: Sempre é melhor, né? O clique está muito perigoso ultimamente, Nelson.
12: A curiosidade das pessoas, né? Tem que cuidar para não abrir nada que vem no celular. Pode ser um vírus, pode ser um golpe, enfim. O celular use apenas como telefone e coisas confiáveis, né? Que vou te contar, rapaz, tá cheio de golpista aí nesse período. Eu não sei, rapaz, eu fiquei uns dias afastado e eu li muito, ouvi muito, sabe? E eu tô vendo assim uma situação nunca vista em mais de 6 séculos, que eu me entendo por gente. 6 décadas. Século seria.
10: Pô, 600 anos,
12: um pouquinho demais, é muita pretensão. Mas rapaz, é uma insegurança, é uma situação de preocupação geral. Não pensem que essas eleições vão transcorrer de uma maneira assim pacífica, porque não vão. Alguma coisa vai acontecer. Se preocupem com não apenas o que vem na internet, mas também com o que pode acontecer depois. Estava vendo hoje uma notícia que as embaixadas americanas foram fechadas no Brasil. Eu estava lendo também que outros países estão aderindo ao fechamento das embaixadas por questão, segundo eles, de segurança. Mas que segurança é essa? Qual é a dúvida? Qual é a preocupação? Qual é o motivo que está levando eles em segurança? Eles têm uma rede de informações, eles têm muitos contatos, eles monitoram, né, os outros países o tempo todo, principalmente o Brasil nessa situação está sendo extremamente monitorado pelos países mais adiantados, até tecnologicamente. Isso nos leva a um ar de preocupação. Que preço da gasolina nós teremos depois das eleições? Segunda-feira, terça-feira. Qual é o preço das mercadorias que nós vamos encontrar no supermercado? Vai continuar tudo assim, tudo de boa? Quem perdeu vai aceitar? Vai ter eleição, PC? Vai ter eleição, Amarildo Monteiro? Não ia ter um debate que uma religião na Rede Globo? O último debate dos candidatos?
11: Tradicionalíssimo, né?
12: Então está tendo uma insegurança jurídica no país, uma instabilidade, que não dá para você duvidar de nada, não. Veja bem, os caras estão fechando as embaixadas. Quando você tira lá o passaporte, o visto, não o passaporte, onde você faz negócios, você tem que arrumar documentos nas embaixadas, enfim. Os caras estão fechando, rapaz. Qual é a preocupação? Nunca teve isso no Brasil. É uma situação preocupante. Eu acho que não temos nenhuma segurança do que vai acontecer amanhã, do que vai acontecer essa noite. Não estou querendo espalhar pânico nem medo. Estou preocupado com essa segurança que nós temos, que a gasolina está com preço estável. O que tem por baixo do pano? quanto está sendo retido de reajuste de aumento em função das eleições? Essas medidas politiqueiras adotadas pelo governo federal, que consequências nós vamos ter? Então, na hora de depositar seu voto lá, deixa a paixão de lado, né? Nós não podemos considerar um jogo de futebol, um Grenal, de um lado o Grêmio, do outro lado o Internacional, e torcer pela vitória de um do outro, porque é um esporte. Isso aqui vai muito além, vai muito, muito, muito além do que uma torcida. E o Brasil hoje está dividido em duas torcidas, né?
11: Totalmente polarizado. Agora, esse fechamento aí da, né, temporário da embaixada dos Estados Unidos em Brasília, e também de consulados, né, no país, chama atenção principalmente por isso, né? Ocorrendo aí às vésperas da eleição, e é justamente por isso que o assunto precisa, né, ser tratado aí com muito equilíbrio, né, com muita responsabilidade até, porque a justificativa oficial é essa, né, de que é para garantir a questão de segurança, né? Então, até o momento não há nenhuma informação concreta que permite afirmar se existe realmente uma relação direta com a eleição brasileira, né? E muito menos falar que sobre interferência externa ou qualquer outro movimento político nesse sentido. É natural, né, que o momento ele gere dúvidas e até teorias aí que tem se falado, porque a decisão é muito incomum, né, e acontece num período sensível. Mas uma coisa é levantar questionamentos, outra é transformar suspeita em fatos também.
12: E outra, né, coisa, tá muito empate, né? Tá muito igual. E é importante que as pessoas não cruzem os braços, não deixem a responsabilidade para os outros. Quem tem direito ao voto vai exercer e pensa bem o que é melhor para o seu país, qual dos dois lados é melhor para o futuro, o que representa mais segurança para você, para sua família, né? Porque é uma decisão para 4, para 8, para 12 anos, quer dizer, não é uma decisão, né, para aquilo que vai acontecer no ano que vem, não.
11: Mas, Nelson, você colocou uma questão assim, o que vai vir depois, né, na segunda-feira, depois das eleições, questão da gasolina. O que a gente vê também, que os dois principais candidatos, né, hoje, que lideram as pesquisas, eles também têm um índice muito, muito forte de rejeição, né, eles têm um índice forte de rejeição. Por isso, né, que nós estamos tendo essa disputa bastante apertada, mas o que fica, né, para depois das urnas, né, como governar um país em que os dois principais nomes despertam uma rejeição tão elevada. Então, independente de quem vencer, né, o desafio político será também estar dialogando com a parcela enorme, né, da população que teria escolhido um outro caminho, né?
12: Não vai ser fácil jogar água fria nos ânimos pós-eleição, ganhe quem ganhar. Então é. E as eleições também, cara, aqui no estado, eu estava vendo debate aí, eu estava acompanhando muito. Aqui tá, até que tá tranquila, fora as baixarias que a gente vê. Mas tem algumas coisas que não dá para entender. Vocês chegaram a falar aqui, eu não lembro, que eu quase não participei da programação nesses dias. Por exemplo, uma ajuda, uma doação de verba para um candidato de 10 trilhões. Vocês viram essa, não?
2: Não, 10 trilhões é maior que o PIB do Brasil.
12: 10 trilhões, está aqui o texto.
2: Não, isso.
12: Tá aqui o texto. As autoridades eleitorais ainda não tinham ontem uma explicação quanto a uma doação que o candidato a deputado estadual por Santa Catarina, doutor Elcio Cunem, do MDB, recebeu para sua campanha. 10 trilhões de reais doados pelo empresário Ismael Amandio, supostamente operada por meio de um único Pix, sábado passado. O Cunem foi prefeito de Camboriú por 2 mandatos, 2017 e 2024.
2: Cara, 10 trilhões, né?
11: É quase o PIB mesmo do Brasil.
2: É quase o PIB do Brasil, tem algum erro aí.
11: Só pode.
2: Não tem nenhuma pessoa no mundo que tenha essa fortuna, a não ser os caras da Arábia Saudita. Simples assim.
11: Mas foi registrado, né?
12: Mas foi registrado.
2: Sim, mas como é que
11: é? O TSE, né?
12: Essa doação tá oficializada.
11: Mas assim, ó, foi corrigido já, tá, Nelson? Corrigido o valor do TSE, informação de ontem, foi corrigido o valor do TSE de doação de 10 trilhões para mil reais. Foi corrigido.
2: 10 trilhões eu fiquei pensativo, né? Poxa, seja meu padrinho. Sim, doa aí só 1%.
11: Cara, isso,
2: né? 10 trilhões?
11: Não, foi corrigido já.
2: Já está corrigido no TSE.
12: Mil reais. Pois é, e estava lançado como fonte lá no TRE, quer dizer. Então, são situações de... Eu estava colocando até para chegar lá. São situações de coisas falsas que você não pode acreditar. Tem um videozinho aí da Xuxa correndo, não tem?
2: Uhum.
12: Bah, detonando um candidato a presidente.
2: É fake é o que nós mais temos.
12: Que é fake news?
2: A gente tem fake nessas redes sociais terríveis rodando.
12: Então, né? Isso dá uma insegurança geral para todo mundo. Então, procure ficar, né, na sua consciência e vamos torcer para que dê tudo certo e que nós tenhamos uma eleição pacífica com o perdedor aceitando o resultado, para que não tenhamos aí espichado, né, esses problemas que nós vivemos hoje, essa insegurança jurídica proporcionada pela própria justiça, né?
2: A gente vive num país democrático. Claro que nossa democracia não é uma democracia antiga, mas é democrático, né? Em um país soberano. E cada um sabe em quem vai votar no domingo, né? O que importa
12: é isso. País democrático?
2: Nós somos um país democrático.
12: Então, por que a Globo não pôde deixar o púlpito vazio do Lula, que não ia no debate, de acordo com determinação da justiça?
2: A justiça aí se impôs uma coisa que ela não deveria ter feito.
12: É.
2: Eternamente acontece isso.
12: Que democracia nós estamos vivendo?
2: Não, mas aí
12: nós estamos vivendo.
2: Aí a democracia da toga, porque se a gente voltar para trás em outros debates, quantas cadeiras vazias ficaram?
12: A lei permite isso, e a lei estabelece que você pode convidar só partidos que tenham no mínimo 5 representantes na Câmara.
2: Tu estabelece as regras, né?
12: E aí, não, a lei estabeleceu isso. E aí, a justiça determina que um cara que tem apenas um representante também tem que participar do debate.
11: Eu lembro que num debate envolvendo o Lula e o Fernando Henrique Cardoso, se eu não me engano, o Lula não foi e ficou lá o púlpito vazio com o nomezinho dele lá, né?
12: Não, todo mundo faz isso.
2: Claro, é normal, a lei tá aí.
12: Mas que seja uma eleição tranquila para quem vai exercer o seu direito e a sua obrigação, porque o voto é um direito, mas é uma obrigação de ir lá também, para você viver no Brasil, de participar e achar aquilo que deve ser melhor para você, para sua família.
2: Quem vive no Brasil e fora do Brasil, né?
11: Sim. Estão falando dos cargos executivos, mas tem uma outra questão aí que eu acho que é importante a gente pontuar. São a questão dos deputados, né? Que fica meio escondido no meio dessa polarização toda, a importância que durante a campanha, que é a eleição para deputado estadual e para deputado federal, né? Presidente, governador e senador concentraram praticamente todas as atenções, enquanto que muita gente chega no dia lá da votação e não sabe, não conhece nem direito os candidatos aí, por exemplo, as proporcionais, né? Uma escolha que, olha, está muito longe de ser secundária pela importância que é de um deputado, eles que vão discutir, votar leis, analisar projetos, fiscalizar a governo, participar da definição dos orçamentos, decidir, né, sobre temas que mexem diretamente com a vida das pessoas.
2: As bancadas, né? Isso influencia aí muito no Congresso Nacional, né?
12: Mas, meus irmãos, deixa eu colocar aqui essa curiosidade, a situação, é um caso real, né? Um homem pediu a separação da mulher e primeiro ele descobriu que ficou casado por 10 anos, pagando aluguel, e a casa era da própria esposa. Ele afirma que ela o enganou durante esse tempo todo, dizendo que ela vivia numa casa de aluguel, ele foi morar com ela e passou a pagar o aluguel e a casa era dela. Golpista dentro de casa, golpeando o marido, rapaz.
11: Pode dizer que errada ela não tá.
12: Mas errada não tá, né?
11: Eu acho que errada ela não tá. Acho que a história
12: é. Casamento, o que é? Casamento é em duas pessoas, senão tu tem o quê? Deus do céu, cara.
2: Na hora da, mas na hora que se separou e pediu o divórcio, ela vai ter que devolver um pouco dessa grana aí, né?
13: Que é isso, meu amigo?
2: Que coisa.
11: Como relacionamento diz... não é apenas sentimento, né? Envolve transparência, envolve dinheiro, envolve patrimônio e decisões que acabam afetando a vida das, de todos, né? Que eu falei errado, não tá brincando, né? Mas realmente é uma situação complicada.
12: Quer ver um outro golpe via Airbnb?
2: Airbnb.
11: Foi em Santa Catarina.
12: Esse aplicativo aí que...
2: Loca Casa.
12: Que loca casas, Airbnb. Aqui em Santa Catarina aconteceu isso. Uma hóspede alugou uma casa pela plataforma, pelo Airbnb.
2: Que deve ser séria, né?
12: Em Balneário Rincão, aqui no estado. Durante o período que ela ficou na casa, alguns dias, ela vendeu todos os imóveis.
2: Os móveis da casa.
12: Todos os móveis
2: da casa. Imóveis.
12: Cara.
2: Limpou.
12: Quando o dono foi ver, a mulher tinha vendido tudo e se mandou. Que golpe legal esse, né? Poxa, tu aluga uma casa mobiliada, 10 dias, 15 dias, tempo de você vender, entregar os móveis, se mandar.
2: E aí?
12: O mundo é dos vivos, dos espertos. Meu Deus do céu, cara.
2: Tamo no mato sem cachorro, como diz o gaúcho.
11: Inclusive, essa mulher já tinha sido investigada por outros golpes, né? É. Ela é reincidente já, inclusive empréstimos que ela fazia no nome da própria mãe, enfim, né? Agora, falando em golpe, tivemos uma idosa aqui de Joaçaba, né? Que caiu num golpe aí também, né? O golpe da viagem, né? Então é outra área muito importante aí. Essa idosa perdeu R$19.000 em um pacote de viagem para Itapema, né? E a empresa de turismo aí acabou sendo suspensa aí, 66 anos. Segundo a investigação, o proprietário da agência teria utilizado a confiança da vítima para convencê-la a comprar um pacote de viagem para Itapema. E nesse contexto, a idosa teria pago o próprio pacote e ainda repassado valores de amigos que também se interessaram pela viagem, descobrindo só depois que a empresa não teria estrutura para oferecer o serviço prometido.
12: Eu gostaria de falar também sobre essa questão das bets. Mas o papo é meio proibido antes das eleições.
2: Deixamos para segunda.
12: Então, segunda-feira, vamos abordar esse assunto, porque é a cara da situação que nós estamos vivendo no Brasil, né?
2: 18:20, a gente valoriza os anunciantes e o Rádio Contato volta daqui a pouquinho com mais para você.
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2: Amigos e amigas, 18h25. Esse jovem que vocês viram ali arrumando o microfone para a sua altura, né? É ele, Orly Ricardo. Boa noite.
26: E aí, boa noite, obrigado pela parte do jovem, jovem, mas nem tanto, né? Uma boa noite também para todos que nos acompanham nessa sexta-feira muito quente, né? Um calor realmente aqui em Joaçaba, na região meio-oeste, e a gente fica aguardando agora se o final de semana das eleições será chuvoso, se o tempo vai dar uma segurada ou não. Mas, Amarildo, a gente conversava essa semana aí ainda, né, fora, nos bastidores, se falava muito da questão que antigamente tinha muito aqueles acordos do fio de bigode, né?
2: Ah, antigamente
26: a palavra valia muito. E só traçando esse paralelo com o que aconteceu ontem, do não acontecimento, na verdade, do debate, viu como mudaram as coisas, né, de um tempo para cá. Antes existia aquela confiança da palavra, do fio de bigode, e agora mesmo um documento assinado, né, porque o documento, as regras do debate da Globo foi assinado, no caso, né, essas regras foram assinadas por todos os partidos. Aí chega no dia, tem toda essa alteração. É como eu sempre falo, esse jeitinho brasileiro que não é legal pro nosso país, né? Então, poderia voltar àquela época, né, do fio de bigode, a palavra, que valia muito mais que um documento.
2: É verdade. A gente vê ainda por aí, né, o apalavrado do fio de bigode, mas isso anda muito raro.
26: É, e não entra na política, né?
2: Na política não entra. Política, né? É uma coisa muito à parte.
26: Amarildo, falando ainda das eleições, então, confirmado, né, próprio Tribunal Superior Eleitoral, conforme a resolução 23.751 deste ano, então ele garante o transporte rodoviário intermunicipal de passageiros, não só aqui para Joaçaba, Luzerna, Valdo Oeste, que é a empresa aqui, a Estrela Tour, que vai oferecer esse transporte gratuito no dia das eleições, né? Um serviço será disponibilizado das 6 da manhã até as 8 horas da noite, então no dia 4 de outubro, domingo, e se porventura tivermos o segundo turno da mesma forma. Então, o pessoal que vai estar precisando se deslocar para os seus locais de votação, as suas sessões eleitorais, pode ficar tranquilo porque terão disponível também no domingo a mesma rota. A mesma rota, os mesmos horários dos dias úteis no domingo será disponibilizado. Entrei em contato também com a chefe do cartório eleitoral, a Marcele Pires Dresch, e ela nos comunicou que as rotas da Estrela Tour não abrangem o interior, mesmo que tem locais de votação também no interior aqui em Joaçaba. Em outros locais, aí acaba sendo diferente, né? Quando não tem uma sessão eleitoral a menos de 2 quilômetros da moradia, da residência da pessoa, daí precisa oferecer um transporte, o que não é o caso daqui.
2: Muito bem, 18 horas e 28 minutos, segue as notícias do Rádio Contato para esta sexta-feira. Paulo César, o que temos de bom aí?
11: Ô, Marildo, e impasse, né? Esse impasse envolvendo a Prefeitura de Joaçaba e a Unidos do Herval, que ganhou uma repercussão aí nesta sexta-feira. E é importante esclarecer, né? A discussão não envolve a participação da escola nos desfiles do Carnaval de Joaçaba. O questionamento é sobre o projeto Carnaval o Ano Todo, desenvolvido pela Prefeitura em parceria com o SEBRAE. Essa iniciativa, ela prevê consultorias, né, para profissionalizar as entidades carnavalescas, trabalhando gestão, empreendedorismo, geração de receitas, sustentabilidade financeira e economia criativa. A Unidos do Herval ficou de fora do projeto e pediu explicações. A escola argumenta que, apesar de ter sede em Herval do Oeste, participa historicamente do Carnaval de Joaçaba, integra a programação oficial e contribui diretamente para a realização e o fortalecimento do evento. A prefeitura respondeu que o critério estabelecido para o projeto é territorial, ou seja, as entidades beneficiadas precisam ter sede administrativa e CNPJ vinculados ao município de Joaçaba, por esse motivo a Unidos não foi incluída. A escola também questionou a participação de uma outra agremiação que utiliza barracão em Herval do Oeste, porém, segundo a prefeitura, neste caso a entidade possui sede administrativa e CNPJ em Joaçaba. Para o município, portanto, o que determina o enquadramento não é onde está localizado o barracão, mas sim a sede jurídica da entidade. Então a prefeitura informou que o contrato com o SEBRAE já foi firmado, os recursos previstos já foram desembolsados e uma eventual inclusão da Unidos exigiria um aditivo contratual e novos recursos que, segundo a administração, não estão disponíveis neste momento. A Unidos está pedindo aí tratamento igualitário entre as agremiações e defende que a localização de sua sede não deveria isoladamente impedir a sua participação em um projeto relacionado a um carnaval do qual faz parte historicamente. A prefeitura mantém o entendimento de que o contrato atual deve seguir os critérios estabelecidos. Então é uma situação, eu vejo assim, que precisa realmente ser analisada com equilíbrio, né? A prefeitura apresenta um argumento administrativo que precisa ser considerado, afinal existe um contrato, existem recursos públicos envolvidos, foi estabelecido um critério para atender as entidades, né, com sede e CNPJ em Joaçaba, mas também tem essa questão que merece reflexão. A Unidos do Herval, Unidos não é uma escola que apareceu agora, né, querendo participar do carnaval, quer dizer, uma agremiação tradicional, com história, né, que mobiliza muita gente, que trabalha durante meses e ajuda, inclusive, a construir o espetáculo que projetou nosso carnaval para muito além da região. Então fica essa pergunta, né? Se o objetivo do carnaval o ano todo é justamente fortalecer, profissionalizar e tornar as escolas mais sustentáveis, não seria importante encontrar, talvez não nesse contrato, né, que já está fechado, mas daqui para frente uma maneira também de buscar incluir a Unidos? É o que eu penso, é a pergunta que eu deixo. Porque no mapa, né? Já que vocês não deram sequência.
2: Complementa.
11: É que no mapa existe Joaçaba e Herval do Oeste, né? Cada município com a sua administração, cada município com o seu orçamento, mas quando chega o carnaval, essa fronteira praticamente desaparece.
2: Ela, né, some.
11: Exato. Então, para quem acompanha o desfile, existe um grande espetáculo construído pelas escolas das duas comunidades.

0: debater, se aprofundar nesse assunto, porque pode chegarem num denominador comum, de repente nesse primeiro momento não consegue incluir, mas não deixar, né, como se o caso tivesse encerrado. Eu acho que realmente, se todo mundo construiu o carnaval até aqui, nada mais justo que todo mundo esteja juntos nos demais projetos, né? Então, de repente, fazer algum adeno aí na questão dessas regras ou num próximo edital já incluir a Unidos do Erval, enfim, eu acho que vai gerar um debate.
1: A própria prefeitura de Erval também entrar nesse projeto aí.
0: Pode, né? Pode ser. Né?
2: Será que o pessoal conversou sobre isso?
1: Aí é que tá, né? Será que houve diálogo? Ó, nós vamos fazer, vocês vêm, não tem como fazer com vocês antes, não tem como, né? Buscar uma alternativa. Porque se o nosso carnaval ele é construído regionalmente, quem sabe os próximos projetos também possam nascer dessa maneira, né? Reunindo Joaçaba, Erval, enfim.
0: Mas essa ideia que o PC deu agora, da própria prefeitura de Erval do Oeste, de repente, então vamos adicionar alguma coisa similar a esse projeto que está acontecendo em Joaçaba, mas nós assumimos, né, essa parte aqui em Erval do Oeste. Eu acho que é um caminho aí que pode ser muito salutar.
2: Estou aí, meninos, 18h33, voltaremos já já, hoje temos o programa da Prefeitura Municipal de Joaçaba.
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0: 8:37. Vamos fazer só uma informação. Traga ali, Ricardo, o que tu gostaria de falar pra gente aí.
1: Ô, Amarildo, a Petrobras anunciou hoje uma nova descoberta de petróleo no Poço Morfo, na costa do Amapá. O poço fica na chamada margem equatorial, região do litoral brasileiro, com potencial para a exploração de petróleo e gás. A perfuração ocorre em águas ultra profundas, a cerca de 2,9 km de profundidade. Segundo a Petrobras, os estudos sobre a nova descoberta continuam em andamento. A empresa vai analisar ainda em laboratório as amostras coletadas durante a perfuração e cruzará os resultados com os demais dados obtidos no poço, esses dados que iniciaram lá no mês de agosto.
0: Muito bem, nós temos só uma colocação a fazer na questão desse imbróglio da escola de samba aí, né?
2: O procurador do município de Joaçaba aqui, Dr. Michael Patrick Scott, nos traz aqui a informação que, segundo ele, a prefeitura, segundo ele, a decisão, né, da prefeitura de Joaçaba, a questão não seria uma decisão de excluir a escola do projeto, mas uma limitação legal, né, pelo que eu consegui ouvir dele aqui. Como os recursos desse trabalho com o SEBRAE são pagos pelo município de Joaçaba, eles só poderiam ser aplicados diretamente em entidades sediadas no próprio município. Claro, né, que aí a gente mais ou menos explicou isso, porque como é daqui o recurso, tem a questão da lei da responsabilidade fiscal, né? Uhum. Porque a Unísio do Erval é uma escola tradicional, faz parte oficialmente do Carnaval de Joaçaba e Erval do Oeste tem participação histórica nesse espetáculo. Portanto, seria, né, ruim tratar a situação como se houvesse simplesmente uma decisão de deixar a escola de lado. Então, o que acontece é isso, né? Não estamos diante de uma exclusão, pelo que o doutor colocou pra gente, não é uma exclusão deliberada da Unidos, mas de uma restrição administrativa, só que a existência da restrição, evidentemente, que não elimina a necessidade de buscar, né, uma solução para preservar o equilíbrio entre as escolas de Joaçaba e Erval, né?
0: E agora uma notícia aí para complementar essa. É só um projeto complementar a notícia sobre a Unidos. O projeto tem como objetivo o desenvolvimento de negócios de entidades de Joaçaba, fomentando as empresas geradoras da receita na cidade. Nem nós, nem o SEBRAE, nós, a prefeitura, né, no caso, podem aportar recurso em empresa de Erval. Sobre o planejamento e conversa, o SEBRAE apresentou a proposta para a administração de Erval, que não teve interesse. Essa informação recebi agora do Paulo, da comunicação de Joaçaba, o secretário, trazendo esse detalhe. Poxa, então o Erval não teve interesse, aí a coisa ficou meio complicada, né? Vamos falar de esportes? Vamos lá.
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0: Hoje tem futebol, galera, que alegria, né? Partida atrasada, né, PC?
2: O Santos tá bem, né? O Santos vem numa retomada boa, né?
0: Clássico Sansão.
2: É, hoje é o Clássico Sansão aí, Campeonato Brasileiro. Essa é uma rodada, é um jogo atrasado, né? Um jogo atrasado aí, o Santos entra com 38 pontos, tá em oitavo, São Paulo tem 36 em 11º, portanto, são apenas 2 pontos, né? Separando os rivais aí, né? Tem Gabigol, o São Paulo tem o Calério, acho que tá fora,
0: tá,
2: né?
0: Tá fora.
2: O Calério tá fora. Uhum. E tem outro desfalque ali que eu não recordo agora, mas enfim, vai ser um grande jogo.
0: É o Lucas, né? Mas o Lucas tá fora faz tempo, né?
1: E esse faz falta também, muita falta, né? Dois grandes jogadores aí que o São Paulo conta. Deixa eu falar também que hoje tem Série B com Catarinense em campo. Primeiro, às 19h, tem São Bernardo e CRB. Aí entra o Criciúma em campo contra o Londrina. O jogo vai ser fora de casa. Tem ainda o Juventude enfrentando o Operário, Fortaleza pegando o Náutico. Amanhã tem Avaí enfrentando o Ceará, Avaí desesperado, né? E ainda outros jogos aí como Atlético Goianiense e América, Cuiabá e Ponte Preta e Botafogo de São Paulo enfrentando Vila Nova.
2: E ainda pela Série A, amanhã tem outro jogo também lá da 21ª rodada, jogo atrasado também, que é o Atlético Mineiro e o Red Bull Bragantino, que jogam lá na Arena MRV às 18h30.
0: Muito bem, futsal, alguma novidade?
2: Joaçaba joga amanhã, né? O Joaçaba futsal entra em quadra, amanhã sábado, Joaçaba e Rio do Sul no centro de eventos, mais uma oportunidade aí, né? Pro Joaçaba jogar diante da torcida e na sequência do Campeonato Catarinense.
0: Muito bem, é o Campeonato Catarinense, 18h30 é o jogo?
1: 18h30. E amanhã também 19h. Tem seleção, né? Amanhã tem seleção, a seleção brasileira enfrentando a Índia.
0: Isto aí, esse jogo está marcado inédito, né? Para as 11h da manhã no horário indiano, é isso?
2: É isso aí. São 8h à frente, né?
0: É brincadeira, vai dar pra ver, né? De boa na Lagoa. De esportes era isso, meus amigos. Foi um bate-bola bem rapidinho. Daqui a pouco a gente volta com mais.
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7: 18h46 de volta. E agora vamos ao programa da Prefeitura Municipal de Joaçaba com todas as informações do Poder Executivo. Ana Clara de Oliveira, olá, seja muito bem-vinda.
8: Olá, Marildo Monteiro e ouvintes da Rádio Catarinense. Eu sou Ana Clara de Oliveira e está começando mais uma edição do Administração em Foco, o programa da Prefeitura de Joaçaba que traz para você as principais ações e conquistas do nosso município. Confira as principais notícias dessa semana. Escola Nossa Senhora de Lourdes desenvolve o projeto de Libras e Inclusão. Joaçaba realiza a peregrinação inaugural da Rota Frei Bruno. Joaçaba inicia implantação da rede de segurança escolar nas unidades de ensino. Transporte coletivo será gratuito nos dias de eleições em Joaçaba. A Escola Municipal Nossa Senhora de Lourdes, de Joaçaba, promoveu durante o mês de setembro atividades voltadas ao aprendizado da língua brasileira de sinais e à valorização da comunidade surda. A iniciativa integrou o projeto macro da escola, com o tema diversidade e inclusão, e foi idealizada pelas professoras de educação especial, Luciane Cristina Almeida Cruz e Elizabeth Duares, com apoio da gestão escolar e da coordenação de educação. A diretora da unidade, Daniela Debus, fala sobre a importância da iniciativa.
9: Essa proposta surgiu a partir da iniciativa e de sensibilidade das nossas professoras de educação especial, a professora Luciane Cristina Almeida Cruz e a professora Elizabeth Durães, que estão participando de uma capacitação em Libras, junto à APAS de Joaçaba. Elas, ao perceberem a riqueza dos conhecimentos adquiridos e a importância de compartilhar esse aprendizado com nossas crianças, elas trouxeram a proposta para dentro da escola, integrando-a ao projeto macro, que deste ano tem como tema diversidade e inclusão. Como gestão, acolhemos a ideia com muito entusiasmo, pois acreditamos que a inclusão, ela precisa ser vivenciada diariamente, por meio de experiências que ensinam nossas crianças a respeitar, compreender e valorizar essas diferenças. Mas qual a importância de trabalhar a Libras desde os primeiros anos do ensino fundamental? Acreditamos que a escola tem um papel fundamental na formação de cidadãos mais conscientes, respeituosos. Pois quando apresentamos a Libras, as crianças Desde pequenas, estamos mostrando que existem diferentes formas de comunicação e que todas merecem ser reconhecidas e respeitadas. Mas do que aprender sinais? Nossos alunos tiveram a oportunidade de compreender que a comunicação é um direito de todos e que pequenas atitudes podem contribuir para uma sociedade mais acessível e inclusiva. A parceria com a APAS foi extremamente significativa. A presença do professor de Libras, o Luiz Fernando Conrado, da intérprete Thaís Garrida de Souza e dos educandos Henrique Gomes, Laura Dallalana, Eduarda Cristina Varela, proporcionou aos nossos estudantes uma vivência muito especial. Foi uma oportunidade de aproximar as crianças da comunidade surda, permitindo que o aprendizado ultrapasse os conteúdos trabalhados em sala de aula e transformasse em uma experiência de convívio, e troca e respeito. Agradecemos imensamente a APAS pela disponibilidade, acolhimento e parceria com a escola. Gostaria de deixar um agradecimento especial às professoras que idealizaram o projeto. As professoras Luciane e Elizabeth, que foram as idealizadoras dessa proposta. É muito gratificante acompanhar profissionais que buscam formação, ampliam seus conhecimentos, encontram maneiras de transformar aquilo que aprendem em oportunidades significativas para nossos estudantes.
8: Joaçaba realizou, no último domingo, dia 27, a caminhada inaugural da Rota Frei Bruno, o primeiro roteiro oficial de peregrinação do município. Ao todo, 23 peregrinos percorreram 15,8 quilômetros, partindo da comunidade Nova Petrópolis até o Monumento Frei Bruno e a Catedral Santuário Santa Terezinha do Menino Jesus. A iniciativa integra o projeto Caminhos Santos, desenvolvido em parceria entre o SEBRAE, a Prefeitura de Joaçaba e a Diocese, com o objetivo de estruturar roteiros de turismo religioso e fomentar o desenvolvimento econômico regional. A próxima etapa será o lançamento da Rota de Santa Terezinha, com 22 quilômetros, previsto para outubro. O secretário de Comunicação, Cultura, Turismo e Eventos de Joaçaba, Paulo Guilherme Krause, fala sobre o desenvolvimento do projeto.
10: Então, no último domingo, nós lançamos a primeira ramificação dos Caminhos Santos, né? Os Caminhos Santos, que é uma ação de rotas de peregrinação que vamos lançar aqui, a princípio aqui no município de Joaçaba, mas em parceria com a Diocese e com o SEBRAE. Nosso objetivo é expandir isso a nível de Diocese, né? Mas nesse final de semana a gente lançou então a rota peregrina de Frei Bruno, uma rota de 15,8 quilômetros, que sai lá da comunidade do distrito de Nova Petrópolis, né? Vem pelo interior da cidade até finalizar aqui no Santuário Catedral Santa Teresinha do Menino Jesus, né? Então é mais um atrativo do turismo de Joaçaba, é mais uma iniciativa que a gente está fazendo em parceria, como eu disse, com o SEBRAE e a Diocese, para poder trazer mais turistas para Joaçaba, né? E claro, um turismo com propósito, um turismo religioso que realmente tenha um momento de reflexão, espiritualização, enfim. Então foi um momento muito legal, uma acolhida muito legal da comunidade também. A gente percorreu, teve mais de 23 peregrinos que participaram do evento. Então foi um início muito satisfatório e agora o próximo lançamento será da Rota Peregrina de Santa Terezinha, que acontecerá no mês de novembro. E essa rota, ela sai lá do distrito de Santa Helena, né? Passando pelo interior também e chegando no final aqui no Santuário Santa Terezinha.
8: A Prefeitura de Joaçaba, por meio da Secretaria de Educação, iniciou a implantação da rede de segurança escolar nas unidades da área municipal de ensino. A iniciativa busca fortalecer a prevenção de situações de risco e tornar os ambientes escolares mais seguros e acolhedores, com a participação de gestores, professores, alunos, famílias e comunidade no entorno. A proposta prevê ações preventivas, sugestões de melhorias nas escolas e arredores e a colaboração na construção dos protocolos de segurança de cada unidade. A rede não substitui o trabalho das forças de segurança, mas busca ampliar o envolvimento da comunidade na proteção do ambiente escolar. A secretária de Educação, Rosane Kunin, traz mais informações.
11: A administração municipal de Joaçaba, através da Secretaria de Educação, iniciou nesta semana a implantação da rede de segurança nas escolas do município. Após investimentos em tecnologias, processos e ambientes, para torná-los mais seguros e acolhedores em todas as nossas 14 unidades escolares do município, iniciamos agora uma nova fase, a criação da rede de segurança escolar em cada unidade, envolvendo as famílias e a comunidade no entorno e na vizinhança. O que é uma rede de segurança escolar? Para que os nossos ouvintes entendam, trata-se de um sistema permanente de governança, integrado por pessoas, processos e instituições, organizado para identificar precocemente fatores de risco, compartilhando informações relevantes, avaliando ameaças, implementando intervenções proporcionais e fortalecendo continuamente a capacidade da escola de prevenir, seja violência, algumas situações climáticas, visando proteger aí toda a comunidade escolar e promover um ambiente seguro para o desenvolvimento de aprendizagem. A rede de segurança escolar tem como princípios a prevenção, a inteligência coletiva, a interdisciplinariedade e a cultura de proteção e de prevenção hoje presente na agenda das nossas unidades escolares, da gestão da Secretaria Municipal. A rede será composta pelo gestor e coordenador escolar, professores, alunos, representantes da comunidade, vizinhos das escolas, representantes das APPs, que terão a responsabilidade de articular e participar de ações preventivas, sugerir melhorias na escola e no entorno, ajudando de uma forma estratégica e inteligente a construir um ambiente de respeito, colaborativo e contribuindo também com o nosso protocolo de segurança já existente ao longo desses 4 anos que foi constituído. Enfim, o nosso intuito é promover prevenção, fortalecendo o diálogo com a escola e com toda a comunidade no entorno. É importante destacar que a rede de segurança escolar que está sendo implantada nas nossas escolas do município não substitui as forças de segurança. Não se trata de um grupo de vigilantes. São ações e intervenções voluntárias e distintas, como já destacamos no decorrer deste informativo. Nosso objetivo é termos pessoas conectadas por um ambiente escolar mais seguro, fortalecendo a proteção de todos.
8: O transporte coletivo será gratuito em Joaçaba no próximo domingo, data do primeiro turno das eleições 2026. A medida também será válida no dia 25 de outubro, caso haja segundo turno. A gratuidade seguirá o horário normal dos dias úteis, das 6 às 20 horas, e contempla o transporte rodoviário intermunicipal de passageiros classificado como urbano. Para explicar como funcionará o transporte gratuito, os horários e quem poderá utilizar o serviço, vamos conversar com o diretor de trânsito, Wilton Zukowski.
12: Então, em relação aí ao transporte público gratuito, nos dias das eleições, dia 4 do 10... E se houver segundo turno, também no dia 25 do 10, compreendendo os horários das 6 da manhã até as 20 da noite, todo e qualquer transporte público municipal e intermunicipal de passageiros, quando de caráter urbano apenas, ele é gratuito para todos. Isso é baseado aí pela resolução 23.751 de 2026, que foi emitida aí pelo TSE. Então, as linhas de transporte rodoviário intermunicipal de passageiros, quando classificados como urbanos, então eles são gratuitos para todos.
8: Eu sou Ana Clara de Oliveira e esse foi o Administração em Foco de hoje, trazendo todas as novidades da Prefeitura de Joaçaba para você. Voltamos na próxima semana. É com você, Amarildo Monteiro.
7: Muito obrigado, Ana Clara. Tudo de bom para você. Bom final de semana. E na próxima semana a gente se encontra aqui para saber mais. Vem aí a segurança pública.
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7: Muito bem, vamos falar de segurança pública, Orly Ricardo, para essa sexta-feira no sextou, né? Diga lá.
15: Muito bem, Amarildo. Um jovem de 29 anos morreu após uma colisão entre uma motocicleta e um caminhão na tarde de ontem em Capinzal. O acidente ocorreu no contorno viário Paulo Macarini. A vítima, Alisson de Freitas, conduzia uma Honda CB650 quando colidiu contra o caminhão Volkswagen em uma curva. Alisson foi socorrido em estado grave e conduzido ao Hospital Nossa Senhora das Dores, em Capinzal. O motorista e o passageiro do caminhão não sofreram ferimentos. De acordo com a equipe médica da emergência, o jovem deu entrada na unidade apresentando quadro de politraumatismo e hipotensão. As causas exatas serão confirmadas por meio de exames de necrópsia do Instituto Médico Legal, o IML. Também trago como destaque aqui, Amarildo, essa última informação também, que duas pessoas morreram ontem após sofrerem quedas do telhado enquanto realizavam reparos nos estragos causados pelo temporal de granizo que atingiu o município de Seara, no oeste catarinense, no último domingo. A primeira ocorrência foi registrada na comunidade de Linha Santa Lúcia, no interior do município, vitimando um senhor de 81 anos. E o segundo acidente fatal aconteceu na comunidade de Vila Nova, também uma vítima que foi identificada como Maurício Fritz. E agora a gente continua com a programação da Voz do Brasil, né?
7: Isso aí, meu amigo. Bom final de semana. O Jorli já falou, vamos lá.
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16: Olá, boa noite.
17: Boa noite para você que nos acompanha em todo o país.
16: Sexta-feira, 2 de outubro de 2026.
17: Vamos aos destaques do dia.
16: Resgate de dinheiro das casas de apostas online. Mais de R$1,4 bilhão devem ser retirados até segunda-feira.
17: A partir do dia 6, terça-feira, os sites e aplicativos deixam de operar. Luana Karen.
18: Os recursos que ainda estiverem nas contas vão começar a ser devolvidos aos apostadores pelos próprios bancos que operam as bets.
16: ECA Ambiental garante o direito de crianças e adolescentes ao contato com a natureza.
17: E nas escolas, a educação ambiental vira tema em sala de aula. Pablo Mundim.
19: A partir de agora, o país conta com uma política nacional de educação ambiental escolar. Isso significa que as redes de ensino da educação básica devem dar conteúdos relacionados à educação ambiental nas salas de aula.
16: Domingo é de eleições.
17: Polícia Rodoviária Federal atua para manter a segurança e garantir o livre deslocamento dos eleitores. Luciana Colares de Holanda.
20: Polícia Rodoviária Federal orienta que é importante buscar informações sobre o trajeto até os locais de votação.
16: Hoje, na apresentação da Voz do Brasil, Mariana Jungmann e Luciano Seixas.
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16: Tem valores a resgatar de apostas em bets, tem até segunda-feira para fazer isso diretamente nos sites ou aplicativos.
17: Com a proibição dos jogos, os sites têm até essa data para permanecerem no ar.
16: Depois, o dinheiro será devolvido com o intermédio dos bancos.
18: Termina na próxima segunda-feira, dia 5, o prazo para que pessoas que tenham saldo em sites de apostas possam resgatar o valor diretamente nas páginas. De acordo com o ministro da Fazenda, Dario Durigan, desde a última sexta-feira, foram resgatados cerca de 30% do valor que estava em posse das empresas de bets. O saldo a retirar ainda soma R$1,4 bilhão. O ministro destacou que, a partir do dia 6, terça-feira, os sites e aplicativos deixam de operar e os recursos que ainda estiverem nas contas vão começar a ser devolvidos aos apostadores pelos próprios bancos que operam as bets.
21: O jeito mais simples e fácil da pessoa pegar o seu dinheiro de volta é entrar no site e retomar o dinheiro até segunda-feira, dia 5, fim do dia. Lembrando que quem não conseguir fazer, por não ter recebido essa mensagem, por ter tido qualquer dificuldade, qualquer impedimento, que esse recurso, como é das pessoas, vai ser devolvido depois pelos próprios bancos que operam para as bets. Entre os dias 9 e 14 de outubro vão fazer a devolução.
18: Ainda de acordo com o ministro Dario Durigan, foram identificadas 48 contas em casas de apostas com saldo superior a R$500 mil.

0: A saúde iniciou uma campanha nacional de prevenção aos danos das apostas online, com depoimentos e um tutorial que orienta o usuário a realizar um autoteste para identificar possíveis riscos relacionados às apostas.
1: Eu vi que tinha um monte de gente ganhando e achei que comigo ia ser igual. Eu estava apostando sem parar, só para tentar recuperar o que eu tinha perdido. A depressão e a ansiedade estavam tomando conta de mim.
2: O SUS pode te ajudar a sair dessa situação. As apostas online são um problema, causam dependência, te endividam e destroem sua família.
0: De acordo com o resultado obtido no autoteste, são indicadas opções de orientação e cuidado, como o teleatendimento disponível no Meu SUS Digital, a plataforma centralizada de autoexclusão do Ministério da Fazenda e os serviços presenciais disponíveis no SUS. O material da campanha e o autoteste podem ser encontrados na página gov.br/apostas online. Reportagem Luana Karen.
3: Para registrar denúncias sobre irregularidades ou oferta ilegal de apostas, acesse gov.br/falabr.
4: Lá é possível descrever o caso com informações que possam ajudar na apuração, informando endereços de sites ilegais. Também é possível anexar documentos, imagens e outros arquivos.
3: A denúncia também pode ser registrada de forma anônima. Nesse caso, a pessoa não recebe protocolo nem pode acompanhar o andamento da manifestação.
4: Próximo domingo, milhões de brasileiros vão às urnas para escolher seus representantes no Executivo e no Legislativo.
3: Para garantir o fluxo no trânsito e garantir que todos consigam chegar aos locais de votação, a Polícia Rodoviária Federal estará de prontidão.
4: O trabalho nas ruas será feito de forma integrada com outros órgãos de segurança.
5: Garantir o livre deslocamento dos eleitores até os pontos de votação, manter a segurança e evitar imprevistos a quem vai votar. A Polícia Rodoviária Federal já está trabalhando para isso desde antes das eleições. E o trabalho inclui a integração com outras instituições, tribunais regionais eleitorais, forças de segurança e instituições públicas vão atuar em conjunto no período eleitoral para definir a mobilização em cada local. A diretora de operações da PRF, Nádia Zilotti, explica que todo o efetivo estará disponível nos dias de votação.
6: Para este próximo domingo estaremos com todo o efetivo disponível e, além disso, nós temos a publicação de normativos que garantem a fluidez, a segurança viária para o cidadão, por meio da restrição de veículos muito longos ou então que estejam transportando cargas muito pesadas.
5: A restrição de tráfego para veículos pesados vale para os dias 4 e 25 de outubro, primeiro e segundo turnos. E a Polícia Rodoviária Federal orienta que os eleitores se planejem antes de ir votar. Além de se certificar de que está com o título de eleitor em mãos, é importante buscar informações sobre o trajeto até os locais de votação. E a diretora de operações faz um alerta também para quem vai pegar a estrada.
6: Observe as normas de trânsito, utilize o cinto de segurança, peça para os demais usuários do veículo também utilizarem o cinto, não fale ao celular, observe os limites de velocidade. Essa e tantas outras normas de trânsito são essenciais e indispensáveis para que você consiga sair da sua residência e retornar em segurança.
5: A PRF mantém o atendimento à população nas unidades operacionais dos 26 estados e do Distrito Federal e pelo telefone 191. Reportagem Luciana Colares de Holanda.
3: E as Forças Armadas também vão apoiar a Justiça Eleitoral para que a votação e a apuração ocorram com segurança nas eleições.
4: A atuação mobiliza mais de 26 mil militares de regiões isoladas da Amazônia a grandes centros urbanos.
3: O Brasil vai sediar a Copa do Mundo Feminina de Futebol em 2027 e os preparativos para o evento já começaram.
4: Para receber profissionais de outros países que atuarão em atividades relacionadas à competição, o Ministério da Justiça e Segurança Pública publicou regras específicas para autorização de residência temporária de imigrantes que vão trabalhar no Mundial.
3: O diretor do Departamento de Imigrações do Ministério da Justiça, Vitor Sempel, reforça que a autorização não é definitiva e os pedidos poderão ser analisados em até 10 dias úteis.
7: Essa portaria, ela só regulamenta o caso da autorização de residência temporária, até o encerramento do evento ou até 6 meses após o encerramento do evento. Essa portaria, ela cria quase como um fast track, né? Um procedimento acelerado aqui, né? Então, são 10 dias úteis, uma vez protocolado o processo, que o Ministério da Justiça e Segurança Pública tem para analisar aquele pedido.
4: Os pedidos deverão ser feitos pelo Sistema de Gestão e Controle de Imigração no endereço migrante.mj.gov.br.
3: Mais chuvas no sul e estiagem no centro-oeste e norte do país.
4: É o que o fenômeno El Niño deve provocar no Brasil nos meses de outubro, novembro e dezembro deste ano, de acordo com um boletim divulgado pelo INMET, o Instituto Nacional de Meteorologia.
8: O fenômeno climático El Niño deve ganhar força entre outubro e dezembro, período que marca a transição da primavera para o verão. A meteorologista do INMET, Instituto Nacional de Meteorologia, Tamara Parente, explica que se a previsão se confirmar nos próximos meses, o fenômeno deve atingir intensidade muito forte e poderá ser o mais intenso registrado desde 1950.
9: A gente trabalha, né, como uma previsão, mas é certo que o El Niño pelo menos será na categoria forte, podendo chegar até dezembro na escala muito forte, que seria ali a última escala de intensidade do El Niño.
8: O cenário previsto para o país é marcado por contrastes. A região sul tende a registrar chuvas acima da média, que pode causar enchentes, alagamentos e deslizamentos de terra. Já as áreas do centro e do norte do país podem enfrentar períodos mais secos, com aumento do risco de incêndios. As temperaturas também devem permanecer acima do normal em grande parte do território brasileiro. O ministro da Pesca e Aquicultura, Edipo Araújo, alerta que o El Niño também pode alterar os níveis de chuvas das regiões norte e sul do país e, consequentemente, impactar nas atividades dos trabalhadores que dependem da pesca.
10: Temos uma sala de crise do governo federal com um olhar transversal aos diferentes segmentos econômicos e sociais que envolve o público que irá sentir os efeitos do El Niño este ano. Um efeito moderado para alto que deve impactar e contrair muito o ambiente aquático, o que vai impactar diretamente a atividade pesqueira.
8: O El Niño é caracterizado pelo aquecimento anormal e persistente da superfície do Oceano Pacífico na região da linha do Equador. Durante o fenômeno, que normalmente começa a se formar no segundo semestre do ano, as águas ficam pelo menos 0,5 graus Celsius acima da média por um período de no mínimo 6 meses. A Defesa Civil Nacional possui um serviço de alerta sobre riscos de desastre natural. Para receber informações sobre a região onde você está, é só enviar um SMS para 4199 com o número do CEP ou pelo WhatsApp 61-2034-4611. Reportagem Gabriela Noronha.
3: E como o fenômeno climático El Niño pode atingir o agro? Para responder essa questão, o Ministério da Agricultura e Pecuária lançou hoje uma página oficial com informações e orientações sobre o El Niño e seus possíveis impactos na agricultura e na pecuária brasileira.
4: A página pode ser encontrada no site do Ministério da Agricultura, em gov.br/agricultura.
3: E pescadores e pescadoras de todo o país têm até o dia 31 de dezembro para enviar o relatório anual de exercício da atividade pesqueira. O REAP, de 2021 a 2025.
4: O REAP é uma forma de comprovar o exercício do trabalho. Também contribui para manter a licença de pesca ativa no Registro Geral da Atividade Pesqueira, requisito para o seguro defeso.
3: Para deixar tudo regularizado, vá na plataforma Pesque Brasil, do Ministério da Pesca e Aquicultura.
4: Lá informe o que realmente pescou e comercializou, sem deixar informações de fora. Se não tiver pescado em algum período, informe essa situação no relatório.
3: A diretora do Departamento de Registro e Monitoramento da Pesca e Aquicultura, Elielma Ribeiro Borsen, fala da importância do preenchimento do relatório.
11: Para manter seu RGP ativo junto ao MPA, é necessário que você envie o relatório de exercício de sua atividade, o REAP, que pode ser enviado mensalmente ou ao final de cada ano. Fique atentos para não perder o prazo de envio e preencha corretamente com todos os dados de sua pescaria, com todos os dados que são solicitados. Essa informação fortalece as políticas públicas da pesca no país, garantindo a visibilidade dessa importante atividade econômica.
4: O contato com a natureza e a educação ambiental ganham reforço na legislação brasileira.
3: O chamado ECA ambiental amplia esses direitos para crianças e adolescentes, enquanto uma nova política orienta as escolas sobre educação ambiental e mudanças climáticas.
4: Confira na reportagem de Pablo Mundim.
12: Brincar ao ar livre, ter contato com a natureza e aprender a cuidar do meio ambiente. Esses direitos agora estão expressamente previstos na legislação brasileira para crianças e adolescentes. A nova lei, conhecida como ECA Ambiental, amplia o estatuto da criança e do adolescente e estabelece diretrizes para garantir o acesso a ambientes saudáveis, como praças, parques e áreas verdes. E a escola tem um papel importante nesse processo. A lei incentiva a educação baseada na natureza e a adaptação dos espaços escolares para ampliar essas experiências. E a partir de agora, o país conta com uma Política Nacional de Educação Ambiental Escolar. Isso significa que as redes de ensino da educação básica devem dar conteúdos relacionados à educação ambiental nas salas de aula. A Coordenadora Geral de Educação Ambiental para a Diversidade e Sustentabilidade do Ministério da Educação, Viviane Vaz Pedro, explica os objetivos da iniciativa.
13: A iniciativa busca fortalecer a educação ambiental nas escolas e apoiar as redes de ensino em ações de prevenção, mitigação e adaptação às mudanças climáticas.
12: A Política Nacional de Educação Ambiental Escolar prevê ainda apoio às redes de ensino na criação de protocolos de emergência climática e planos de adaptação da infraestrutura escolar, principalmente em regiões mais vulneráveis. Em Brasília, projetos ambientais já fazem parte da rotina de estudantes da rede pública. Na Escola Parque, os alunos participam de atividades que estimulam o cuidado com o espaço coletivo e aproximam as crianças da natureza. É o conhecimento na prática, explica a diretora do colégio, Aline Prota Lana.
14: Poder ter aula no meio da natureza e complementar o currículo de uma forma muito rica, porque aqui eles estão trabalhando só na prática, né? Com todas essas áreas, eles estão trabalhando colocando a mão na massa mesmo, podendo vivenciar tudo isso a partir do contexto que eles já estão inseridos.
12: Na Escola Parque, os alunos aprendem a plantar, cuidar e colher alimentos. O coordenador de meio ambiente da escola, Leonardo Ratano, destaca que essas experiências fazem parte do aprendizado dos estudantes e mostram na prática a importância de preservar o ambiente.
15: Com isso a gente vai aos poucos, né, fazendo essa alfabetização ecológica e criando nas crianças, né, essa importância de preservar o meio ambiente.
12: E o aprendizado não fica só na escola. Arnaldo Alves de Souza, estudante de 11 anos, sabe que pode levar para casa o que aprende nas atividades.
16: Que a gente aprende várias coisas e nós pode fazer isso em casa.
12: O ECA Ambiental prevê a atuação conjunta da União, dos Estados, do Distrito Federal e dos municípios na implementação das medidas. Já a Política Nacional de Educação Ambiental Escolar contará com uma rede de governança para apoiar gestores e redes de ensino na elaboração de protocolos de emergência climática e planos de adaptação das escolas. Reportagem Pablo Mundim.
3: Foi criada uma rede de proteção a profissionais de educação que sofreram violências relacionadas ao exercício da profissão.
4: Agora eles podem contar com serviço de acolhimento, orientação e informação oferecido pelo Observatório Nacional da Violência contra Estudantes, em parceria com o Ministério da Educação.
17: Profissionais da educação que sofreram violência relacionada ao exercício da profissão podem contar com serviço de acolhimento, orientação e informação. A rede de apoio é oferecida pelo Observatório Nacional da Violência contra Estudantes, em parceria com o Ministério da Educação. A iniciativa é realizada por meio de um projeto de extensão da Universidade Federal Fluminense, no Rio de Janeiro. O serviço de acolhimento, orientação e informação aos que sofreram violência como profissionais da educação estão presentes em todas as regiões do país, como explica Erasto Fortes Mendonça, coordenador geral de políticas educacionais em direitos humanos do MEC.
18: Observatórios regionais sediados em universidades federais nas 5 regiões do país, a rede aproxima o acolhimento das diferentes realidades dos profissionais da educação. O serviço articula apoio pedagógico, orientação jurídica e atenção à saúde mental para educadores que sofrem violência em razão de seu trabalho.
17: O serviço integra o eixo proteção e defesa dos profissionais da educação, da Política Nacional de Educação em Direitos Humanos nas instituições de ensino, a EducaDH. Erasto Fortes destaca a importância de os educadores contarem com essa rede de proteção.
18: Proteger educadoras e educadores contra a violência, a censura e a perseguição é defender defender o direito à educação e à liberdade de ensinar e de aprender.
17: Entre outras situações, o serviço atende casos de desrespeito à autonomia docente e de exposição indevida de voz ou imagem com acusações contra educadores. O serviço atende casos relacionados à censura a conteúdos escolares ou contra aulas sobre temas como gênero, raça e desigualdade social. Locução: Júlio César de Oliveira. Reportagem: Isaías Godinho.
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3: O Mundial dos Animais está logo ali, é domingo, 4 de outubro.
4: E quer lugar melhor para lembrar dessa data do que a Transpantaneira? Fazer esse caminho é como estar num safari de verdade, só que bem aqui no Brasil.
3: Ali você dá de cara com jacarés, capivaras, tuiuiús e um monte de aves coloridas que parecem posar para foto.
4: E a grande estrela que todo mundo quer ver de perto é a onça-pintada, que está na lista de espécies ameaçadas.
3: Por isso, o turismo na região precisa ser feito com muita responsabilidade, para proteger e também para proteger a região e todas as espécies que vivem por lá.
20: Imagine percorrer uma estrada em que a qualquer momento o próximo encontro pode estar dentro d'água, no alto de uma árvore ou escondido no meio da vegetação. No Pantanal de Mato Grosso, esse caminho existe. É a estrada Parque Transpantaneira, que liga Poconé a Porto Jofre. São cerca de 145 quilômetros de estrada de terra com 125 pontes. Mas, para quem percorre o trajeto, a estrada é muito mais que um caminho. É uma espécie de observatório a céu aberto. Jacarés, capivaras, tuiuiús e dezenas de espécies de aves fazem parte da paisagem. E não é preciso chegar ao destino para começar o passeio. Muitas vezes, a atração está justamente às margens da estrada. A criadora de conteúdo, Beatriz Venturini, saiu de São Paulo para ter essa experiência.
21: O que a gente sentiu foi mais ou menos como se estivéssemos em um safari, né? Porque a gente andava de carro e não sabia o que esperar na próxima ponte. E a gente sempre se surpreendia, né? O que eu mais gostei, acho que foram os jacarés, pela quantidade, e assim, vimos mais de 20, assim, na mesma ponte. É um espetáculo ver as onças em Porto Jofre, foram experiências maravilhosas, né?
20: Ainda trilhas e passeios de barco. E quando o dia termina, o Pantanal ganha outros sons e outros moradores começam a aparecer. Mas não se engane, no caso da observação noturna, onde é possível ver antas, um dos maiores mamíferos do Pantanal, é indispensável apoio especializado. É o que explica o coordenador do Centro Nacional de Pesquisa e Conservação de Mamíferos Carnívoros do ICMBio, Rogério de Paula.
22: Passeios aí viram safaris noturnos, né, que levam as pessoas, os holofotes, né, as grandes lanternas de luz que vão fazer a focagem nos campos, é isso. Aí é um turismo um pouco mais especializado, menos individualizado.
20: Para quem visita a Transpantaneira, cada quilômetro percorrido revela sons e cenas inesquecíveis. Um dos encontros mais esperados, sem dúvida, é com ela. A onça pintada. Para a enfermeira Rosiane Feitosa, o momento é inesquecível.
23: Eu tive a oportunidade de ver a onça no Pantanal. Foi um daqueles momentos que a gente sabe que vai guardar para sempre na lembrança, no coração. Ver um animal que eu admiro tanto, livre e no seu habitat natural, foi emocionante demais.
20: O felino, símbolo da fauna brasileira, é uma espécie ameaçada de extinção e está entre os animais monitorados pelo ICMBio. O trabalho inclui pesquisa científica e ações de conservação, como ressalta o coordenador do Centro Nacional de Pesquisa e Conservação de Mamíferos Carnívoros, Rogério de Paula.
22: Quando a gente fala do turismo, né, se o turismo ele não é bem controlado, ele pode vir a ser um problema. Então a gente tem hoje ali nessa área de observação das onças pintadas, você tem uma rede de trabalho onde muitos piloteiros ali de lanche, barcos que vão levar turistas, eles acabam se concentrando quando se encontra uma onça, porque eles comunicam pelo rádio, todo mundo vai lá mostrar para os seus turistas. Então a gente tem instituiu diretrizes, qual que é a distância de aproximação, número de pessoas, né, presentes, e isso a gente começou a ver a necessidade de revisar essa política nos últimos anos.
0: E talvez seja justamente essa a maior experiência de quem atravessa a Transpantaneira, perceber que ali a gente não está apenas passando pela natureza, está entrando no território dela, um território onde cada ponte, cada curva e cada som podem anunciar um novo encontro. Com sonorização de Reinaldo dos Santos, reportagem Karine Melo.
4: E na semana que vem vamos trocar a estrada pelo mar e falar de viagens em cruzeiros brasileiros.
3: Para quem gosta de viajar e conhecer lugares novos, o turismo de cruzeiro pode ser uma boa opção.
4: Eles reúnem lazer e a oportunidade de conhecer vários destinos em um só roteiro.
3: A temporada de cruzeiros começa esse mês e estão previstos 8 navios e 187 roteiros, com oferta de mais de 831 mil leitos.
4: Então vem viajar com a gente e viver essa experiência em alto mar.
3: E essas foram as notícias do governo federal.
4: Uma realização da Secretaria de Comunicação Social da Presidência da República.
3: Com produção da empresa Brasil de Comunicação.
4: Fique agora com as notícias do Poder Judiciário e do Congresso Nacional. Boa noite e bom fim de semana.
3: A gente volta segunda-feira. Boa noite.

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2: STF estabelece regras para petições protocoladas em processos já existentes.
3: Advogados devem identificar processos que envolvam assédio eleitoral.
2: Termina prazo para propaganda eleitoral paga na imprensa escrita.
3: Boa noite, eu sou Marcela Luiza.
2: E eu sou Walter Lima.
3: A presidência do Supremo Tribunal Federal publicou nesta sexta-feira uma resolução com o objetivo de organizar e conferir mais transparência ao envio e à distribuição de pedidos apresentados dentro de processos que já estão em andamento.
2: A medida busca assegurar a regra de que os processos devem ser distribuídos de forma aleatória, mediante sorteio entre os ministros.
3: A norma também pretende reforçar o princípio do juiz natural, evitando que novos pedidos fiquem vinculados automaticamente a um relator específico.
2: A resolução entra em vigor na data de sua publicação e vale apenas para as petições protocoladas a partir dessa data.
3: Advogados devem identificar processos que envolvam assédio eleitoral.
2: A norma vai permitir que a Justiça do Trabalho acompanhe os casos. Marla Lacerda.
4: Ações trabalhistas sobre assédio eleitoral devem incluir um identificador específico no cadastro do processo judicial eletrônico, o PJE. A correta identificação vai dar maior visibilidade ao problema, uniformidade ao tratamento desses casos, além de facilitar a atuação da Justiça do Trabalho. Juízes também devem comunicar ao Ministério Público do Trabalho e ao Ministério Público Eleitoral a existência de fatos que possam caracterizar essa prática. A medida vai ajudar no desenvolvimento de ações de prevenção, fiscalização e combate ao assédio eleitoral, fortalecendo a proteção dos trabalhadores.
3: Há 3 dias do primeiro turno das eleições, termina prazo para propaganda eleitoral paga na imprensa escrita.
2: A regra vale para jornais, revistas e tabloides e está prevista na legislação eleitoral. Guilherme Firmino.
5: Termina hoje o prazo para divulgação paga de propaganda eleitoral na imprensa escrita. Jornais, revistas e tabloides também não podem mais reproduzir essas propagandas na internet. A partir de amanhã, será permitida apenas a distribuição de material gráfico, como santinhos, e a realização de caminhadas, carreatas ou passeatas, até às 10 da noite. No domingo, as sessões eleitorais abrem às 8 horas da manhã e vão até às 5 da tarde, no horário de Brasília.
3: STJ mantém ação de improbidade contra servidor federal após desclassificação da demissão em PAD, processo administrativo disciplinar.
2: A ação civil pública por improbidade foi ajuizada pela União. Fátima Uchoa.
6: Um advogado da União foi demitido por suposto uso de documentos falsos para obter progressão funcional. Em mandado de segurança no STJ, a primeira sessão reconheceu que a conduta seria ilícito administrativo de menor gravidade, que não justificaria a demissão. Então, a União ajuizou ação por improbidade administrativa com base nos mesmos fatos investigados no PAD, mas o TRF4 rejeitou a petição inicial. Agora, o relator na primeira turma do STJ, ministro Sérgio Coquina, afirmou que a decisão em mandado de segurança não impede ajuizamento ou prosseguimento de ação civil pública por improbidade, pois não foram discutidas a existência dos fatos apurados no PAD, nem a autoria do servidor, mas apenas a proporcionalidade da pena de demissão, que foi afastada.
3: Justiça Federal mantém suspensão de associação indígena suspeita de desvios e apoio a garimpo ilegal no Pará.
2: A decisão acatou um pedido do Ministério Público Federal. Vanessa Pereira.
7: O MPF entrou com a ação após investigações apontarem irregularidades na associação criada para defender os direitos dos povos Kayapó. Entre os problemas estão a falta de prestação de contas, o uso indevido de recursos coletivos e o incentivo ao garimpo ilegal em terra indígena. A decisão mantém o bloqueio dos repasses mensais da Vale para a associação, que agora são depositados em uma conta judicial. O dinheiro fica protegido para a comunidade e poderá ser liberado pela justiça para atender necessidades urgentes da população indígena, como saúde e alimentação.
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3: Uma boa noite.
2: Um bom fim de semana e boas eleições.
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9: Eu sou Humberto Pinheiro e estes são os destaques de hoje do Jornal do Senado, que começa agora. Eleição deste domingo renovará 2/3 da composição do Senado Federal. Projeto prevê adaptação para atendimento de saúde digno a pessoas com obesidade. Senado pode acabar com limites de vagas para mulheres em concursos na área de segurança pública. Boa noite. Nas eleições deste ano, o eleitor vai escolher 6 representantes, em uma sequência que precisa ser observada na urna eletrônica. Para o Senado, serão 2 votos. O eleitor deve escolher 2 candidatos diferentes. Os detalhes com a repórter Yasmin Rodrigues.
10: Em 2026, cada eleitor vai votar 2 vezes para o Senado. Mas antes de chegar aos senadores, o eleitor precisa passar por outras escolhas na urna. E saber a ordem dos cargos e a quantidade de números de cada candidato ajuda a evitar erros na hora da votação. A jornalista do Senado, Esther Monteiro, explica a ordem e quantos dígitos devem ser digitados em cada escolha.
11: Primeiro é a vez do deputado federal, são 4 dígitos. Depois, deputado estadual ou distrital, 5 dígitos. E aí é que chega a vez do senador. São 2 votos, 2 nomes diferentes. E são 3 dígitos. E depois é que você vai votar para governador, 2 dígitos, e para presidente da República, 2 dígitos.
10: Também não é possível votar na legenda para senador. Como a eleição para o Senado é majoritária, o eleitor precisa escolher nominalmente 2 candidatos. Em uma eleição, cada estado e o Distrito Federal escolhem 1 senador. Na seguinte, 2. Neste ano, serão renovadas 54 cadeiras, o equivalente a 2/3 da casa. E os 2 votos para senador têm exatamente o mesmo peso.
9: 158 milhões de brasileiros vão às urnas neste domingo. O repórter Márcio Maturana traz mais números desta eleição e recomendações.

0: umas sessões eleitorais no exterior. São 13 nomes disputando para presidente, 318 para senador e 7.803 para deputado federal.
1: Para votar em senador, digite o número completo do candidato com 3 dígitos. Só o número do partido anula o voto.
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3: 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O Senado vai analisar um projeto de lei que obriga os estabelecimentos que prestam serviços público e privado de saúde a se adaptarem para garantir atendimento digno a pessoas com obesidade. Dados do Ministério da Saúde indicam que, em 2024, a proporção de adultos com obesidade no Distrito Federal e nas capitais de estado superou a marca de 25%. Repórter Alexandre Campos.
4: A ideia do projeto é garantir às pessoas com obesidade o acesso à saúde por meio de equipamentos e mobiliário compatíveis com suas especificidades. Macas, cadeiras de rodas, balanças, aparelhos de aferição de pressão arterial e máquinas usadas no diagnóstico por imagem devem ser dimensionados de modo que possam garantir o pronto atendimento dessa parcela da população. Ao afirmar que essa adaptação nos estabelecimentos garante o acesso aos serviços de saúde, a médica e autora do projeto, senadora doutora Eudora Dócia, do PSDB de Alagoas, citou algumas medidas que podem reduzir o número de casos de obesidade e suas complicações.
5: Conscientizarmos a nossa população que alimentação saudável, balanceada, exercícios físicos e manter a sua rotina de consultas médicas é de suma importância. Obviamente, também fazer o check-up, né, uma vez por ano, ao menos, e na classe infantil é acompanhamento pediátrico.
4: Pelo texto, a assistência às pessoas com obesidade não deverá ser negada ou recusada caso no posto, unidade de saúde ou hospital não haja esse material disponível. A falta de equipamentos adequados também não pode representar qualquer constrangimento, exposição indevida, discriminação ou tratamento indigno.
3: O Senado pode acabar com o limite de vagas para o público feminino em concursos da área de segurança pública. A proposta, já aprovada na Comissão de Segurança Pública e que aguarda votação no plenário, ainda reserva pelo menos 20% das vagas nas polícias e corpos de bombeiros a mulheres. Repórter Bruno Lourenço.
6: O projeto de lei que proíbe a limitação de vagas para mulheres em concursos da área de segurança pública cria ainda a Política Nacional de Valorização das mulheres para o setor. A proposta reserva também pelo menos 20% das vagas nos concursos públicos para as polícias e bombeiros para o público feminino. A relatora na Comissão de Segurança Pública, senadora Damares Alves, do Republicanos do Distrito Federal, defendeu as medidas.
7: O que queremos? Uma política de valorização da mulher lá na Polícia Militar, no Corpo de Bombeiro, na Polícia Civil.
6: A nova política, que será condição para o repasse de verbas do Fundo Nacional do Setor, estabelece igualdade de oportunidades entre mulheres e homens nas carreiras da segurança pública, fim da exclusividade ou preferência dessas atividades para homens, rejeição de práticas, atitudes e crenças discriminatórias e o enfrentamento do assédio e da violência contra mulheres no ambiente de trabalho.
3: Mulheres vítimas de violência doméstica e familiar em situação de vulnerabilidade social e econômica poderão ter acesso ao Auxílio Recomeço. A proposta é análise na Comissão de Assuntos Econômicos, determina que o benefício de até um salário mínimo será pago mensalmente pelo prazo de 6 meses, podendo ser prorrogado. Pelo projeto, o pagamento poderá ser acumulado com outros programas assistenciais. O custeio do auxílio poderá ser feito com verbas da União ou de fundos específicos de proteção às mulheres. Estados, Distrito Federal e municípios também poderão complementar o

0: recursos. Na avaliação do autor da medida, senador Confúcio Moura, do MDB de Rondônia, a dependência financeira pode dificultar o rompimento da situação de violência sofrida pela mulher.
1: Grande parte das mulheres suportam a violência por causa do homem protetor, do homem que é um mantenedor da casa. Mas tirando ela dali, levando para a proteção, garantindo uma sustentação por 6 meses e capacitando essas mulheres, com certeza a coisa melhora.
0: Com trabalhos técnicos de João Lira, o Jornal do Senado fica por aqui. Acompanhe agora as notícias do Tribunal de Contas da União e da Câmara dos Deputados. Boa noite e bom fim de semana.
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3: O Tribunal de Contas da União fiscalizou a execução das obras da BR-230 na Paraíba após reclamações da população sobre as condições da rodovia. A auditoria analisou o trecho de 30 quilômetros. O contrato ultrapassou R$ 560 milhões de reais e a obra avançou apenas 32% em 9 anos. O TCU também identificou o risco de paralisação por falta de recursos, problemas ambientais e questões contratuais. Na sessão plenária que analisou o processo, o ministro relator Walton Alencar comentou os impactos da situação.
4: O resultado é uma rodovia em obras há muitos anos, com desvios, insegurança viária e prejuízos à mobilidade e à economia da região.
3: Para 2026, estão previstos apenas 12 milhões de reais, sendo que mais de 300 milhões ainda precisam ser executados. Saiba mais em tcu.gov.br.
2: 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Jornal Câmara dos Deputados.
5: Discriminação contra pessoas com deficiência nas escolas terá pena maior.
6: Pais de recém-nascidos devem receber treinamento antes da alta hospitalar.
5: Projeto de lei autoriza a instalação de suportes para bicicletas em ônibus.
6: Boa noite. Avança na Câmara a proposta que prevê a instalação de suportes para bicicletas em ônibus. A repórter Silvia Munhato tem mais detalhes.
7: A Comissão de Viação e Transportes da Câmara dos Deputados aprovou o projeto que autoriza a instalação de suportes para o transporte de bicicletas na parte externa ou no interior de ônibus e micro-ônibus. O texto permite a instalação dos suportes nos transportes urbano e rural, cabendo aos estados e municípios definir o percentual mínimo da frota que deve contar com equipamento. A relatora, deputada Leda Borges, do Republicanos de Goiás, explicou que os suportes deverão ser aprovados por órgão ou entidade de metrologia legal, assegurando que a implementação da medida observe critérios de segurança e adequação técnica dos veículos. A proposta que autoriza a instalação de suportes para o transporte de bicicletas na parte externa ou no interior dos ônibus será analisada agora pela Comissão de Constituição e Justiça. Da Rádio Câmara de Brasília, Silvia Munhato.
2: Transportes.
5: Rodrigo de Castro, do União de Minas Gerais, apoia projeto que dispensa até 2032 a cobrança do adicional ao frete para a renovação da Marinha Mercante em transportes destinados às regiões Norte e Nordeste. O benefício vale para operações de cabotagem, navegação fluvial e lacustre.
6: Rodrigo de Castro considera que a prorrogação pode reduzir os custos de transporte nessas regiões, já que o adicional é cobrado sobre o frete marítimo.
5: Gutenberg Reis, do MDB do Rio de Janeiro, apresentou o projeto que autoriza o Instituto Cultural Marinha Mercante a instituir 14 medalhas e ordens honoríficas. A proposta busca valorizar contribuições para áreas como transporte, segurança da navegação e economia do mar.
6: O deputado ressalta a importância estratégica da Marinha Mercante no desenvolvimento econômico, logístico e energético do Brasil. Gutenberg Reis reitera que o reconhecimento de profissionais que contribuem para o crescimento sustentável do setor pode fortalecer a cultura marítima.
2: Economia.
5: A Câmara analisa a proposta de emenda à Constituição que permite que estados e municípios concedam créditos do imposto sobre bens e serviços para doadores e patrocinadores de projetos culturais e esportivos. Na visão de Luiz Fernando Faria, do União de Minas Gerais, a medida preserva o financiamento desses setores após a reforma tributária.
6: O texto estabelece que o Comitê Gestor do IBS vai definir critérios para a liberação dos incentivos sem comprometer a arrecadação dos entes federados. Luiz Fernando Faria ressalta que o apoio tributário à cultura e ao esporte é fundamental para movimentar a economia criativa.
5: Stefano Aguiar, do PSD de Minas Gerais, defende a ampliação da imunidade tributária para entidades esportivas sem fins lucrativos. Proposta sobre o tema em análise na Câmara é que para essas organizações, as instituições de educação e assistência social impedindo a cobrança de impostos sobre patrimônio, renda e serviços.
6: A medida reduz os custos dessas entidades e fortalece atividades esportivas voltadas à inclusão social, à formação de atletas, à educação e à promoção da saúde. Stefano Aguiar explica que a medida alcança organizações ligadas aos movimentos olímpico, paralímpico, clubístico e educacional.
5: A Câmara aprovou e enviou ao Senado o projeto que estabelece diretrizes para a política industrial, tecnológica e de comércio exterior do país. Antônio Doido, do MDB do Pará, apoia a matéria que prevê, entre outros pontos, metas para ampliar a produção, gerar empregos e reduzir desigualdades regionais.
6: Antônio Doido esclarece que o governo federal deverá apresentar essa política ao Congresso no primeiro ano de cada mandato presidencial. A proposta também determina a prestação de contas anual sobre o cumprimento das metas e os resultados das medidas adotadas.
5: Afonso Florence, do PT da Bahia, sugere a criação do Registro Nacional de Beneficiários Finais sob gestão da Receita Federal. A proposta obriga a identificação das pessoas físicas que realmente controlam ou lucram com empresas e fundos de investimento no país.
6: De acordo com Afonso Florence, o objetivo é acabar com o uso de laranjas e empresas de fachada. A medida, na avaliação do parlamentar, integra cadastros públicos para combater a lavagem de dinheiro, a sonegação fiscal e a infiltração do crime organizado na economia.
2: Educação.
5: A Comissão de Educação aprovou uma proposta que prevê punição mais rigorosa para quem discriminar pessoas com deficiência nas escolas. A reportagem é de Agui Pontes.
8: A Comissão de Educação da Câmara dos Deputados aprovou uma proposta que pune com mais rigor atos discriminatórios contra crianças nas escolas públicas e privadas. O projeto da deputada Samia Bonfim, do PSOL de São Paulo, prevê multa de 3 a 20 salários mínimos para o profissional envolvido. Segundo a relatora, a deputada Fernanda Melchiona, do PSOL do Rio Grande do Sul, a proposta se concentra principalmente em dar um nome para os tipos de violência e discriminação que uma criança, adulto ou adolescente com deficiência pode sofrer em um ambiente escolar. Eles seriam dificultar a matrícula, impedir ou inviabilizar a permanência na escola, excluir o aluno das atividades de lazer e cultura, negar profissional de apoio capacitado para atendimento da criança ou adolescente, negar a adaptação do currículo, isso além das demais formas de discriminação previstas no Estatuto da Pessoa com Deficiência. Práticas de bullying e de abuso de autoridade também seriam punidas, segundo o texto aprovado. Pela Constituição, as escolas públicas ou privadas já são obrigadas a se adaptar às necessidades do estudante. No entanto, segundo Fernanda Melchiona, isso não impediu que famílias enfrentassem entraves para ter e manter acesso à educação para pessoas com deficiência.
9: A gente recebe esse relato de negativa de matrículas, a gente recebe o relato de falta de pessoal capacitado, a gente recebe o relato de exclusão desse aluno nas atividades, ou aluna nas atividades de cultura e lazer. Então, esses temas são claramente discriminatórios.
8: Segundo a proposta, outro ato previsto é a obrigatoriedade de formação continuada de professores e de equipes de suporte para receber estudantes com deficiência. A proposta está agora na Comissão de Finanças e Tributação. Deve seguir depois para a Comissão de Constituição e Justiça. Da Rádio Câmara de Brasília, Agui Pontes.
2: Segurança Pública.
6: projeto de Átila Lira, do PP do Piauí, tipifica como crime o descumprimento de medidas cautelares alternativas à prisão. O texto pune com reclusão de 2 a 5 anos o infrator que, por exemplo, romper a tornozeleira eletrônica ou descumprir horários de recolhimento.
5: Átila Lira argumenta que a legislação atual deixa as forças de segurança sem respaldo para prender em flagrante quem desrespeita ordens judiciais. Ele argumenta que a criação de um crime autônomo garante a prisão imediata e fortalece a eficácia das decisões da justiça.
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2: Saúde.
6: A Câmara analisa projeto que prevê treinamento de primeiros socorros para pais de recém-nascidos antes da alta hospitalar. O objetivo é evitar a morte de crianças, especialmente por engasgo, como informa o repórter Luiz Cláudio Canuto.
11: A Comissão de Saúde da Câmara dos Deputados aprovou o projeto que determina treinamento de primeiros socorros para pais ou responsáveis de recém-nascidos antes da alta hospitalar. O texto inclui no Estatuto da Criança e do Adolescente a obrigatoriedade de hospitais oferecerem orientação e treinamento para isso, com ênfase em manobras para desobstrução das vias aéreas. O texto original da deputada Camila Jara, do PT do Mato Grosso do Sul, obrigava o oferecimento de treinamento antes da alta. A relatora, deputada Marussa Boldrin, do Republicanos de Goiás, dispensa a obrigação se os pais ou responsáveis tiverem sido capacitados para isso no pré-natal. O deputado Padre João, do PT de Minas Gerais, leu o parecer na Comissão de Saúde no lugar da relatora e afirma que pequenos objetos podem ser fatais.
12: O engasgo, né? Popularmente o engasgo, que é essa obstrução das vias respiratórias, até por aleitamento, sobretudo mamadeira ou bico, ou pequenos alimentos. Os dados que só em 2024 tivemos 300 óbitos de crianças. E olha que com treinamento você salva essa vida. Isso aconteceu comigo recente, numa reunião. Uma pessoa adulta, ao alimentar, estava na mesa do refeitório, engasgou com o alimento. Teve um colega que era também devidamente capacitado, salvou a pessoa. Quando ela torna obrigatório, é o momento que os pais estão empolgados com a criança, estão muito propícios a acolher esta formação. E que, de fato, como vimos, salva a vida.
11: Há cerca de 300 mortes de crianças com menos de um ano no país em 2024 por engasgo, são dados do Ministério da Saúde. A orientação é uma medida de proteção à vida e à saúde das crianças nos primeiros meses de vida, na opinião da relatora Marussa Boldrin. A proposta que determina treinamentos de primeiros socorros para pais ou responsáveis de recém-nascidos antes da alta hospitalar ainda precisa passar pelas comissões de Previdência, Assistência Social, Infância, Adolescência e Família e de Constituição e Justiça. Para virar lei, precisa ser aprovada pela Câmara e pelo Senado. Da Rádio Câmara de Brasília, Luiz Cláudio Canuto.
2: Agricultura.
5: Marcelo Moraes, do PL do Rio Grande do Sul, é contrário à portaria do Ministério da Agricultura que estabelece novas regras para a classificação e comercialização de morangos. Na visão do parlamentar, as exigências aumentam a burocracia e os custos para os produtores.
6: Marcelo Moraes argumenta que as regras podem provocar a rejeição de lotes e prejuízos, principalmente para pequenos e médios produtores. O deputado também alerta para possíveis impactos na oferta de morangos domingos e nos preços ao consumidor.
5: André Abdon, do PP do Amapá, apoia projeto que suspende decreto do governo federal responsável por ampliar a estação ecológica de Taiamã, localizada nos municípios de Cáceres e Poconé, em Mato Grosso. Com a mudança, a unidade de conservação passou a ter cerca de 68 mil hectares.
6: André Abdon considera que a ampliação precisa ser revista diante dos impactos sobre propriedades rurais e atividades de pecuaristas e pescadores. A justificativa do projeto também questiona o processo de consulta pública realizado antes da edição do decreto do Executivo.
2: Previdência.
5: Aline Gurgel, do União do Amapá, defende o projeto que regulamenta a aposentadoria especial dos agentes comunitários de saúde e dos agentes de combate às endemias. A proposta prevê aposentadoria a partir dos 50 anos para mulheres e 52 para homens, com pelo menos 20 anos de atividade na função.
6: O projeto também permite a aposentadoria com 15 anos de atuação como agente, somados a 10 anos de contribuição em outra atividade. Aline Gurgel lembra ainda que a proposta garante que o benefício seja integral e tenha os mesmos reajustes dos salários dos profissionais que estão na ativa.
2: Trabalho.
5: A Comissão de Constituição e Justiça aprovou uma proposta que integra servidores de ex-territórios à União. A repórter Paula Bittar acompanhou a votação.
13: A Comissão de Constituição e Justiça da Câmara aprovou uma proposta que permite que agentes públicos dos ex-territórios do Amapá, de Rondônia e de Roraima optem por receber remuneração da União. A medida alcança servidores da ativa e aposentados. Para ter esse direito, o agente público deverá ter trabalhado no território ou mantido vínculo com a administração pública local até 10 anos após a transformação do território em Estado. A proposta também pode aumentar a remuneração de algumas categorias, como policiais e bombeiros militares. De acordo com o relator na CCJ, deputado Acácio Favacho, do MDB do Amapá, o texto mostra-se compatível com os princípios constitucionais que asseguram segurança jurídica, tratamento isonômico entre servidores públicos e valorização do serviço público.
14: A ampliação do período de enquadramento para os 10 primeiros anos de criação dos Estados mostra-se compatível com a própria lógica da Constituição de transição administrativa adotada pela União no processo de consolidação federativa dessas unidades federadas.
13: Rondônia foi transformada em Estado em 1981. A União pagou a folha salarial local durante 10 anos após essa mudança. Amapá e Roraima foram transformados em Estados pela Constituição de 1988. Nesses casos, o período de transição foi de apenas 5 anos. Poderão integrar o quadro em extinção da União servidores públicos federais e municipais e policiais que trabalhavam nos ex-territórios até a transformação em Estado. Servidores admitidos pelo Amapá e por Roraima até outubro de 1998, servidores admitidos por Rondônia até dezembro de 1991 e pessoas que mantiveram relação de trabalho efetiva ou não com a administração pública dos ex-territórios, estados ou municípios. O agente público deverá ser enquadrado no cargo ou emprego de origem ou em outro equivalente. Nos casos de desvio de função, o enquadramento poderá ocorrer em cargo equivalente às atividades efetivamente exercidas. Para isso, a pessoa deverá comprovar a escolaridade ou a habilitação exigida à época. O texto também garante o pagamento das gratificações e outros valores relacionados ao cargo ou emprego em que o servidor for enquadrado. Os servidores continuarão trabalhando para os estados ou municípios até serem aproveitados por um órgão federal. Nesse período, o estado ou município não terá custo com essa cessão. A proposta estabelece que soldos adicionais, benefícios, indenizações, vantagens e demais direitos remuneratórios dos policiais e bombeiros militares dos ex-territórios do Amapá, de Roraima e de Rondônia, incorporados ao quadro em extinção da União, não poderão ser inferiores aos pagos aos policiais e bombeiros militares do Distrito Federal. Essa regra vale para militares da ativa, reformados, da reserva remunerada e pensionistas. O deputado Dorinaldo Malafaia, do PDT do Amapá, considerou que a proposta retira servidores de um limbo jurídico.
15: A transição que se fez de território para Estado, infelizmente, não cumpriu um papel importante que foi valorizar e acolher esses servidores do ex-território que ficaram no limbo jurídico, que ficaram para trás, que tiveram perdas sociais, econômicas e que, portanto, essa emenda parlamentar, ela possibilita essa correção.
13: A deputada Silvia Cristina, do PP de Rondônia, também defendeu que a PEC faz justiça.
16: Nós não falamos simplesmente de uma questão administrativa ou remuneratória. Nós estamos falando de uma história de reconhecimento e, acima de tudo, de justiça. Nós estamos falando de homens e mulheres, trabalhadores, que trabalharam para uma construção de todos esses estados, que prestaram serviços políticos, justamente durante um período de profunda transformação institucional, quando deixamos de ser território federal e passamos à condição de Estado.
13: A análise da admissibilidade pela CCJ é apenas o primeiro passo na Câmara. Agora, a proposta ainda precisa passar por uma comissão especial e pelo plenário em dois turnos de votação. Como veio do Senado, caso não seja modificada pelos deputados, segue então a promulgação. Da Rádio Câmara de Brasília, Paula Bittar.
6: A falta de profissionais qualificados em pequenos municípios motivou a apresentação de projeto de Emidinho Madeira, do PL de Minas Gerais. A proposta permite, em situações excepcionais, que servidores públicos sejam pagos com recursos de parcerias firmadas com organizações da sociedade civil.
5: O projeto exige que não haja conflito de horários entre as atribuições do cargo público e as atividades desempenhadas no âmbito da parceria. Emidinho Madeira avalia que a proibição atual dificulta a execução de serviços de saúde, educação e assistência em cidades com pouca mão de obra especializada.
6: A formalização e o incentivo à garimpagem artesanal no Médio Jequitinhonha, em Minas Gerais, é o objetivo de projeto de Gilberto Abramo, do Republicanos. A ideia é priorizar os donos de terras e as cooperativas da região na hora de pedir a autorização para garimpar em terrenos pequenos de até 15 hectares.
5: Gilberto Abramo entende que desburocratizar a regularização é essencial para movimentar a economia e tirar trabalhadores da informalidade. Segundo ele, a medida exige respeito às questões ambientais, promovendo a recuperação de terrenos degradados e o uso de técnicas mais sustentáveis.
6: Termina agora o Jornal Câmara dos Deputados, produzido pela Rádio Câmara, com trabalhos técnicos de Wellington Teles e apresentação de Val Monteiro e Luciana Vieira. Uma boa noite para você.
5: A Voz do Brasil volta na segunda-feira. Boa noite e bom fim de semana.
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acolhendo nossas emoções. Há dias em que perdemos o controle das nossas emoções. Num instante de frustração, num acesso de fúria diante dos desafios do cotidiano, tomamos atitudes impulsivas que nos custam a paz. A literatura contemporânea nos presenteia com uma história belíssima e profunda que ilustra exatamente essa nossa condição humana. Ela nos apresenta o pequeno Yuki, que num dia comum, dominado pela raiva descontrolada, faz algo impensado. Joga a própria chave de casa diretamente no ralo do esgoto. Assim que a chave desaparece na escuridão, o fogo da ira se apaga, dando lugar a um sentimento frio e pesado. A culpa. Sem a chave, ele não tem como voltar para o seu refúgio, para sua casa. Quantas vezes nós mesmos fazemos exatamente isso? Dominados pela impaciência, atiramos pelo ralo as chaves da nossa tranquilidade doméstica e ferimos aqueles que mais amamos. Mas o jovem Yuki toma uma atitude corajosa. Percebendo o erro, ele decide descer pela escada do ralo para encarar as profundezas e recuperar o que perdeu. E é aqui que a história toma um rumo poético e revelador para todos nós. Ao chegar ao subsolo, ele não encontra um lugar feio, assustador ou cheio de monstros, como se poderia imaginar. Ele encontra o país do lodo, um reino subterrâneo denso, feito de terra, raízes e antigas memórias. Ele é recebido pela guardiã daquele mundo, a princesa Lamacenta, uma figura monumental, feita inteiramente de lama, mas profundamente acolhedora. Em vez de dar uma bronca ou punir o garoto pelo seu ato de fúria, ela o recebe com imensa empatia e ternura. Ela lhe explica que a lama, que representa as nossas emoções confusas e difíceis, faz parte de todo ser humano. Com doçura,